0: tornando este o segundo maior acordo de naming rights de estádios no país. O Lar das Velhinhas, que abriga 35 senhoras aqui em Barbacena, está arrecadando fraldas geriátricas nos tamanhos G e GG. As doações podem ser entregues diretamente na sede, localizada na rua Frei Orlando, no bairro Montemário, ou realizadas em dinheiro via Pix para a Confraria das Mães Cristãs, utilizando a chave informada pela instituição. A organização ressalta que essas são as únicas formas oficiais de contribuição. Por hoje é só, outras notícias a qualquer momento. Continue com a gente.
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0: Ótima noite para você, bom começo de semana para todos nós. Hoje, segunda-feira, 4 de maio de 2026. Estamos ao vivo em FM 93,3, falando aqui de Barbacena para o mundo, né? Já de volta com Top Hits e as melhores.
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0: Agora são 9:06. Quem abre esta segunda hora aqui no Top Hits? O desfile das melhores de todos os tempos em nossa programação campeã é ela. Que saudade. Rita Lee, caso sério.

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0: Zé Neto e Cristiano.
1: Escolho eu.
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3: 9:17.

0: 93 FM, a rádio cresceu, top hits, são as melhores. Jonas Brothers, para fechar a sequência, fazendo uma leve releitura aí de Estranha Live, clássico dos BDs, né? No Time to Talk. Tivemos Natanzinho com Wesley Safadão, Fazer Amor é Diferente de Amar, né? Ainda Lady Gaga, Abracadabra, essa do ano passado, né? Michael Bublé, Love You Anymore. Tivemos também Murilo Huff com Zé Neto e Cristiano, Veneno. Passou por aqui Imagine Dragons, Eyes Closed. E começando com ela, Rita Lee, que saudade, né? Caso sério. Agora são 9:30, volto já trazendo Pet Shop Boys. Até já.
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93FM, a rádio que é show, top hits, o desfile das melhores aqui na programação campeã, não é? Aí está Tom Aldo and Chester, Another Love, muito legal. Caigo Ever Max, Whatever. Lauana Prado com Dilcinho, Injusto Demais, né? Ainda Loud Has Lighthouse Family Hide. Tivemos também o clássico aqui, Saudade com Roupa Nova, Canção de Verão, Kunks, com a participação de Jasmine Thompson, Candy, e começando com Pet Shop Boys, é excelente, Western Girls. Obrigado pela sua companhia, um forte abraço, continue com a gente e até amanhã, mas não saia daí, tá chegando boa música para fazer a trilha sonora de suas noites. Para você que nos dá honra sintonizando 93FM, a rádio que é show. Bom começo de semana, chegando Jorge Matheus.

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0: Morimed, mano Walter. Obrigado, gente.
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1: Gente, tá na hora. Terça-feira, mais um dia. Nova manhã, nova vida, novas oportunidades. É sempre uma alegria ter você aí. Vamos juntos agradecendo a Deus pelo pão, pelo chão, pelo alimento, agradecendo pela família, os sonhos, o trabalho. Vamos juntos encarar e construir um novo dia. Depende de cada um de nós. E a vida é assim, se constrói dia após dia. Tem que acreditar nos sonhos. Terça-feira tá aí. Terça-feira chegou. Seja bem-vindo à nossa música.
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1: 5 e 5.

0: Terça-feira tá aí, terça-feira chegou, vamos em frente, ao lado da 93, começando mais um dia, vamos que vamos!
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0: 5 e 14!

0: 5:27. Terça-feira tá aí, terça-feira chegou. Vamos que vamos, em frente, gente, porque não podemos parar. Olha a hora, hora de acordar, pular pra fora, ir à luta, fazer, acontecer, acreditar nos sonhos. Hora de se ligar no Bom Demais da Conta. E enquanto você se prepara, se ajeita aí, a gente faz o som daqui, tá bom? Isso, uma companhia gostosa e agradável como a sua, a gente fica assim, feliz da vida. Muito obrigado, tá? Por permitir que a gente faça parte desse momento mágico do seu dia, que é o seu despertar. Ótima terça-feira. Alô, alô, Barbacena. Alô, região. Acordando, levantando. Tá na hora.
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1: 5h29.
2: Aqui o som sertanejo não para. Muito mais música com você e pra você. Despertando a cidade e a região para um novo dia, nova manhã, nova vida, novas oportunidades. Alô, alô, turma da Zona Rural, amigos dos sítios, fazendas, chácaras, nas lavouras também e a galera dos retiros. Aquele abraço.

0: Aê, marvado, hein?
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2: 5h36.
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0: 5:38.
2: Sertanejo é bom demais da conta. Bem mineirês, no astral legal da sua manhã, segue a música sertaneja e o mais importante de tudo isso, a sua companhia gostosa e agradável aí, do outro lado do rádio. Muito obrigado, tá bom? A você, você e você também, que começa mais um dia junto com a gente e fica aí, nem que seja por alguns minutos. Que legal, vamos nessa, porque tem muito som rolando por aqui.

0: cabelos pretos, tá lá em casa passear, vai.
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3: Faltando 16 minutos para 6.
0: Vamos dançar gostoso, vai!

0: Terça-feira tá aí, terça-feira chegou, vamos em frente, ao lado da 93, começando mais um dia, vamos que vamos!
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0: Faltam 9 minutos para 6.
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1: 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Terça-feira, oração de gratidão no ar. 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
2: Lá se vai mais uma madrugada. O dia começa a clarear lá fora. A luz é a sombra de Deus. Essa é a hora que o sertanejo tira o chapéu, ergue as mãos aos céus e agradece a Deus pelo milagre da vida que se repete. Como acontece todas as manhãs nesse horário, a nossa oração de gratidão está no ar. É hora de agradecer a Deus pelo pão, pelo chão, o trabalho, a família, o novo dia que chega, a saúde, a nossa maior riqueza. Em cada desafio, vemos uma oportunidade de desenvolver e amadurecer a nossa fé e a nossa confiança em Ti, Senhor. Através das provações, nós aprendemos a dependência de Tua graça e a necessidade de Tua orientação. Obrigado, meu Deus, nesta manhã, neste dia, nesta semana, por nos guiar em nossa jornada espiritual. Obrigado pela sabedoria contida em Tua palavra, pela força que encontramos na oração e pelo conforto que sentimos em Tua presença. Cada lição aprendida, cada passo dado em direção a Ti, é um dom inestimável. Obrigado, meu Deus, por tudo que foi e tudo que será. Ao som da Ave Maria na viola caipira. Neste momento em que milhares de pais e mães de famílias se preparam ou até mesmo já saíram em busca do sustento com honestidade e dignidade, alguns outros se organizam, boa parte já está na luta, outra boa parte é a caminho e outra até encerrando a jornada e voltando para seu lar. Vamos juntos unir os nossos corações numa só fé, independente de sua cor, sexo ou classe social, elevar nossos pensamentos a Deus. E reze comigo do outro lado do rádio, a oração que Jesus nos ensinou. Pai nosso que estais nos céus, santificado seja o vosso nome. Venha a nós o vosso reino. Seja feita a tua vontade, assim na terra como no céu. O pão nosso de cada dia nos dai hoje. Perdoai as nossas ofensas, assim como nós perdoamos a quem tem nos ofendido. E não nos deixeis cair em tentação, mas livrai-nos de todo mal. Pois teu é o reino, o poder e a glória para sempre.

nosso momento da oração de gratidão. A gratidão a Deus por tudo que nos permite ser, viver e ter. Neste momento de fé que já é tradição nas manhãs do nosso rádio. Obrigado você que rezou, orou junto comigo. Vamos na fé, vai dar tudo certo. É claro que vai.

UDI. Para muitos pode ser apenas mais um dia, mas para você pode e deve ser aquele dia. No astral legal do seu rádio, rolando aqui o som sertanejão bom demais da conta. Tem música e informação para você, a sua companhia, o que é mais importante. E é lógico, rolando aqui também os momentos especiais com mensagens para a gente pensar sobre as coisas da vida. Esse é o programa também da Festa da Família Sertaneja na região, o Encontro de Violeiros, que tivemos a primeira edição semana passada em Paiva. Nessa semana vamos para Tabuleiro. Daqui a algumas semanas estaremos em Desterro do Melo. E vem mais por aí, certinho? Ô, compadre, ô, comadre, olha a hora, 6:03.

0: Tá aí um medley de uma sequência de forró sertanejão do Batidão, com a dupla Carvalho e Mariano. Essa dupla estará na Expo Garambel, na quinta-feira feriado, 4 de junho, um dos grandes shows da festa, tá? Carvalho e Mariano, Expo Garambel, já aí divulgando, terá Barões da Pisadinha, terá também Pedro Soberano do Forró, isso, e muitas outras atrações que a gente vai falar, porque o pessoal nos convidou também para estar junto com eles lá como apresentador oficial do evento. Fiquei muito feliz e grato, tá bom? Um abraço, Dr. Moura, o vice Van Dionísio, a Daniela da Cultura e toda a família de Santana do Garambel, que nos convida mais uma vez para estar junto aí, tá bom, gente? Hoje, dia 5 de maio, é Dia Nacional sobre o Uso Racional de Medicamentos. É Dia Mundial de Higienização das Mãos. Hoje é Dia Internacional da Parteira. Ah, eu lembro muito bem, né? Minha mãe contava que eu nasci através de uma parteira. Nasci em casa. Foi no Bom Retiro. Isso mesmo. Também hoje é Dia Mundial do Trânsito e da Cortesia do Volante. O motorista, gentileza gera gentileza. Paciência sempre, né? Às vezes é difícil, mas vale a pena experimentar uma dosinha a mais. Dia do Líder Comunitário, Dia das Comunicações, Dia do Expedicionário e também é Dia do Marechal Rondon. Outra memória afetiva, quando se fala em Marechal Rondon, eu lembro do Projeto Rondon. Era pequenininho em nossa cidade, lá chegavam, né? Ônibus, né? Com acadêmicos, vinham de longe, sabe? Das federais, né? Com tratamento dentário, faziam uma, né? Dava atenção com o tratamento dentário, médico. Não tinha hoje o tratamento, né? Atendimento médico que as prefeituras, os municípios oferecem. E aí vinha esse projeto, né? Os acadêmicos vinham, né? Como o estágio deles também nesse projeto. Rodou o Brasil inteiro, né? Isso foi nos anos 80, para você ter ideia.
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0: 6 e 3.

0: Pedro Soberano do Forró, selei meu cavalo.
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0: Bom dia pra quem ligou o radinho agora. Alô, gente que se liga na gente também das cidades vizinhas, da região. Garotada, vamos estudar, gente, vamos trabalhar. Viva a nossa velha e boa rotina. Esse é o nosso som, essa é a nossa música. Olha a hora. 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

0: É a correria de uma nova manhã, nova vida, novas oportunidades, no ritmo do forrozão, Leãozinho do Forró, Nando Moreno, Cowboy de Valor. É, esses ritmos aí são os ritmos das cavalgadas. Por falar em cavalgada, um abraço à turma da Cavalgada da Colônia, pessoal aí, o Silvânio que organiza tudo, né? A grande cavalgada da Colônia, o pessoal já marcou e já me convidou também. Será aí dia 12 de julho. 12 de julho, um domingão. Atenção, atenção, todas as comitivas da região já se organizem, se preparem para aquela grande confraternização, tá? Mais uma cavalgada assim, marcante, histórica, vem aí. É a grande cavalgada da Colônia, a grande cavalgada de Barbacena. Mais informações direto com o Silvânio. Ele informa tudo para você aí, todos os detalhes. Estamos nessa expectativa e aplaudindo essa turma que mantém a tradição viva. Valeu!
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0: 6h21.
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1: Hora de pular pra fora, vamos em frente, gente.
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1: Oferecimento agora da notícia, informação que interessa ao mundo agro. 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Chegando a notícia que interessa ao mundo agro, Rede Itaçate, Valdir Barbosa, falando sobre a guerra no Irã e El Niño ameaçando a produção mundial do arroz. Vamos entender.
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4: A FAO, Organização da ONU para Alimentação e Agricultura, faz alerta sobre as consequências da guerra no Oriente numa combinação com o El Niño, que podem reduzir a produção de arroz no planeta. Os preços dos combustíveis, fertilizantes e fretes já são por demais conhecidos. Em algumas regiões da Ásia, os importadores têm encontrado dificuldades para comprar embalagens usadas na exportação do arroz. Índia, Tailândia e Filipinas começam o plantio de arroz em junho e julho, período que há 60% de possibilidade da atuação do El Niño na faixa dos países tropicais. Indonésia planta em setembro, mas também entra na área de risco. A produção brasileira, 70% no Rio Grande do Sul, vai ter uma queda em torno de 15%, devendo apresentar um volume de 11 milhões de toneladas, sendo que o Brasil consome 14 milhões. Vai importar arroz também o Brasil. A preocupação da FAO gira com o Estreito de Hormuz, que vai travando o comércio do arroz, alimento mais consumido no mundo e de muita importância para os países africanos. O café é outro que pode sofrer consequências com El Niño. Para a safra brasileira desse ano, não há problema. A questão é com o aumento do calor e também das chuvas no segundo semestre, exatamente na florada dos cafezais e na formação dos grãos, podendo prejudicar a safra do ano que vem. O boi gordo, que vinha até a primeira quinzena de abril com preços batendo no teto, entra em queda já no mês de maio e a tendência é baixar um pouco mais. Resta saber quando o consumidor vai sentir essa queda no bolso. Em Uberaba, arroba R$340, São Paulo R$360. Dos estúdios da Rádio Itatiaia em Belo Horizonte, para o Itaçate, Valdir Barbosa.
5: Vai, meu filho!

Todo mundo menos eu. Hugo Guilherme, Todo Mundo Menos Eu, com Ana Castela, Michel Teló, Toda Forma de Amor. Pra você que curte o som do Michel Teló, tem ele ao vivo em Paiva no mês de julho, dia 17 de julho, tá bom? Mais informações a gente vai passando pra você aí. A exposição de Paiva, estaremos juntos lá, fomos convidados também pra estar aí na apresentação, na condução do evento. Será um prazer, uma alegria. Nossa querida Paiva, um abraço, hein? 6h37, reloginho vai girando, o tempo não para, vida que segue. A região acordando, levantando de bem com a vida. Ô, pessoal, eu quero lembrar que nessa semana o encontro de violeiros estará na praça em Tabuleiro, Festival Gastronômico. É a gente dando um palco a quem não tem um palco, artistas do município, da região, tá? Duplas e artistas da região. E também destaque para Alan e Aladim, lendas vivas da música sertaneja, como a gente sempre tem essa proposta aí, trazer um nome que faz parte da história da música sertaneja, que ajudaram a construir essa base para tudo que a gente está vivendo hoje, certinho? Acompanhe mais informações no Instagram, Vandair Antunes, tudo atualizado por lá a todo momento. Tá chegando uma mensagem especial para pensar sobre as coisas da vida, o título Para Não Deixar o Amor Passar. 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Utilidade Pública, Grupo Zelo, atualizando o obituário, comunicando o falecimento de Nadir Januária Guedes. Está na Capela 3 do Boa Morte e sepultamento será no Parque Repouso da Saudade às 16 horas de hoje. Nadir Januária Guedes. Grupo Zelo comunica o falecimento de Domingos Sávio Damasceno. Está na Capela de Senhora dos Remédios e sepultamento em Senhora dos Remédios às 14 horas de hoje. Domingos Sávio Damasceno. Informações, Grupo Zelo, 32 21 10 0019.

para não deixar o amor passar. Quando encontrar alguém e esse alguém fizer o seu coração parar de funcionar por alguns segundos, preste atenção. Pode ser a pessoa mais importante da sua vida. Seus olhares se cruzarem e neste momento houver o mesmo brilho intenso entre eles, fique alerta. Pode ser a pessoa que você está esperando desde o dia em que você nasceu. Se o toque dos lábios for intenso, se o beijo for apaixonante e os olhos se encherem d'água neste momento, perceba, existe algo mágico entre vocês. Se o primeiro e o último pensamento do seu dia for essa pessoa, e se a vontade de ficar junto dela chegar a apertar o coração, agradeça a Deus porque te mandou um presente divino, o amor. Se um dia tiverem que pedir perdão um ao outro por algum motivo, e em troca receber um abraço, um sorriso, um afago nos cabelos e os gestos valerem mais que mil palavras, entregue-se. Vocês foram feitos um para o outro. Se você conseguir, em pensamento, sentir o cheiro da pessoa como se ela estivesse ali do seu lado, se você tiver a certeza que vai ver a outra envelhecendo e mesmo assim tiver a convicção que vai continuar sendo louco por ela, é uma dádiva. Muitas pessoas apaixonam-se muitas vezes na vida, mas poucas amam ou encontram um amor verdadeiro. Ou às vezes encontram e, por não prestarem atenção nesses sinais, deixam o amor passar sem deixá-lo acontecer verdadeiramente. Por isso, preste atenção nos sinais. Não deixe que as loucuras do dia a dia o deixem cego para a melhor coisa da vida: o amor.

0: Você ouviu por aqui mais um som. É, Fernando de Sorocaba, Murilo Ruf, já vai sabendo, Zezé e Luciano, cada minuto e uma mensagem especial para pensar sobre as coisas da vida. Manhã de céu nublado em Barbacena, a turma já tá tirando, né, a blusa do armário. Já tem aquele ventinho, aquela brisa mais fresca, tá desse jeito. Em alguns lugares já tem nevoeiro pela manhã, serração baixando e assim vai, né? É, são as estações do ano, comparadas às estações da vida. Tá vendo? Nada é igual, nenhum dia é igual ao outro, pode parecer, mas... Cada dia mais é um dia menos e assim a gente segue tocando em frente, vivendo um dia de cada vez. Quero mandar alô para você que ligou o radinho agora. Quem liga o rádio sempre nesse horário, tá aí no deslocamento, indo para o trabalho, ou deixando a turma, né, para estudar, né, a garotada nos colégios. As vans também aí, a condução do serviço já circulando, a van escolar. Você no busão, turma do fonezinho de ouvido, obrigado. Obrigado por permitir que a gente faça parte desse momento mágico do seu dia, que é o seu despertar. 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Vamos em frente, gente! 6h50.
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Simone Mendes, Erro Gostoso, fechando mais uma sequência. Nossa equipe de jornalismo já chegou, tá preparando tudo, hein? As primeiras informações da manhã no primeiro jornal do dia pra Barbacena conferir. Às 15 para as 8, Bom Dia 93. Tá, tem jornal. Olha a hora, olha a hora. Drogaria Globo, 7 para 7.

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0: 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Para muitos pode ser apenas mais um dia, mas para você pode e deve ser aquele dia. Vamos em frente, gente. Emoções da terça-feira, hoje, 5 de maio de 2026, Semana das Mães, tá ligado, né? 93, a rádio que é show. Barbacena, Minas. Olha só, está chegando Saudade a Gente Mata, para a gente viajar no tempo e no espaço, lembrar de canções e emoções que marcaram, lembrar de geração que sintonizava o radinho de pila, lembrar também da geração que ouvia o cassete, o disco vinil, e que ajudou aí a construir a história da música sertaneja, prestigiando, né, cantando, aplaudindo, através principalmente dos meios de comunicação na época que tinham sua força total. TV, rádio e, evidentemente, né, os discos e as fitas cassete. Vamos aí embarcar nessa emoção e recordar. 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Que traz Fátima Leão, grande compositora, cantando Pecado de Amor.

Acordar, levantar, sintonizar 93 FM, ouvir o sertanejo bom demais da conta com Zezé e Luciano é assim, maravilhoso, né? É, pra mudar minha vida. Tem canções que quando tocam, tocam de verdade. Nando Moreno, submisso a você. E ainda Fátima Leão, pecado de amor. É, com esse tempinho também. 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São 5 paradas agora, né? 5 ao longo do trecho. Juiz de Fora, quilômetro 795. No Galego, para quem passa aqui sentido Rio. Tá aqui na chegada em Barbacena, tá? É, também tem 24 horas em Alfredo Vasconcelos. E para quem vai sentido BH depois do pedágio de Lafayette. Pode parar lá que você vai gostar. É nosso pão de queijo. E a hora agora, 7:12. Tem gente que tá aí assim, naquele cochilo. Vai ou não vai? Cuidado, cuidado com o famoso cochilo. É aí que mora o perigo. É a melhor hora da cama, né?

Saudade a gente mata, rolou por aí, né? Mocoque Paraíso, Triste Berrante. Essa dupla de 50 anos de história estará com a gente no palco da Festa da Família Sertaneja, dia 14 de junho. Uma tarde especial, junto com a presença da família na praça em Desterro do Melo. Todo mundo convidado. Estou falando com antecedência para você se organizar e se agendar aí, tá bom? Tem o Tonho Prado da TV Aparecida também, no sábado, dia 13. É isso aí, daqui a um mês, né? Pouco mais de um mês, tá? A gente vai falar sobre isso para que você fale assim, ah, eu não sabia, então não vai ter desculpa, certo? E é para levar o vovô, tá? Combinado, ô vovô, quando a turma aí chamar, vão pra festa, vão ver os violeiros, o senhor pode ir que o senhor vai gostar, tá? E a gente fica feliz da vida com a sua presença, a presença da senhora também. Essa festa é nossa, tá? É, gente, eu volto já já, tem mais música, daqui a pouquinho tem jornalismo no ar, as primeiras informações da manhã, mas agora tem o nosso bom dia também pra turma aí da Emerson Car. Fala, amigão, tá ligado, né? É, tá rodando a canequinha de café. O Alex, da Banca de Tijolinho, nosso companheirão também. Muito obrigado, Alex. É a companhia aí de todas as manhãs e no nosso programa também. 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São os nossos companheiros e parceiros, né, gente? 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O homem do campo pode muito bem viver sem a cidade, mas a cidade jamais viverá sem o homem do campo. 7:20.

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4: 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Voltamos com mais música, 7 horas 30 minutos. No próximo domingo, Dia das Mães, teremos a Lenha Ladinho no palco da Festa da Família. Estaremos em Tabuleiro, próximo a Rio Pomba. É essa dupla aí, ó.

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0: Saudade a gente mata, é o cafezinho da manhã, mais gostoso, recordando canções e emoções que marcaram. Essa é do João Mineiro Marciano, mas aí cantada por Leonardo e Eduardo Costa, é Se Eu Não Puder Te Esquecer. Teve os Bonifácios cantando do Gino e Gino, Acidente de Amor. Alain Aladim, a 2 graus, Alain Aladim no palco da Festa da Família, próximo domingo, 8 horas da noite, em Tabuleiro, na 11ª edição do nosso encontro, tá bom? Lá na cidade, e festival gastronômico também. Alain Aladim é uma dupla que tem história desde a sua primeira formação, tá aí com 50 anos de carreira. Realmente, muitos clássicos que todos os artistas cantam, inclusive Só Liguei Pra Dizer Que Te Amo, é deles, né? É o Alain, que é o integrante original da dupla, e aí, com o tempo passando, com toda a história que aconteceu, passou também por algumas alterações, mas a história continua. Tem jornalismo no ar já já, mas agora tem um alô especial para você motorista, você proprietário do seu veículo aí que está circulando, no deslocamento, indo para o trabalho, nos dando aquela carona, se liga na gente, nem que seja por alguns minutos, muito obrigado, tá bom? Vai chegar a hora que, evidentemente, vai precisar trocar o pneuzão do carrão, é sinal que a gente está girando, né? Não estamos parados não, fica careca, né? Tudo passa, até a gente fica. 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
0: Já são 7h41. De manhã o reloginho gira mais rápido. Não é brinquedo, não.

0: vai vendo aí, né? Casa e Comida, Rio Negro e Solimões, na Rádio Que É Show, o som da sua manhã, acordando a cidade, acordando a região, de bem com a vida. Vamos em frente, coloca um sorriso no rosto e mostra pra vida o espetáculo que você é. Vamos fazer o seguinte, pausa na sequência musical, porque agora é hora de notícia e informação. Aqui, com você, pra você.
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0: 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Bom dia, Thiago Rossi.
2: Bom dia, Vandeir. Bom dia para você, amigo e amigo ouvinte que escolheu ficar bem informado com a 93 FM pelo seu rádio e também ao vivo pelo YouTube. 93 FM BQ com imagens ao vivo do nosso estúdio. Você pode olhar lá, você vai ver ali Vandeir Antunes, o belo, o galã das manhãs barbacenenses, o nosso Roberto Carlos.
0: Olha, que isso, hein? São tantas emoções, né? Obrigado, Thiago, pela referência.
2: Está no ar o Bom Dia 93, o primeiro jornal do dia em Barbacena, nesta terça-feira, dia 5 de maio de 2026, Dia Nacional sobre o Uso Racional de Medicamentos, Dia Mundial de Higienização das Mãos, Dia Mundial de Combate à Asma, Dia Internacional da Parteira, Dia Mundial do Trânsito e da Cortesia ao Volante, Dia do Patrimônio Mundial Africano, Dia Nacional do Líder Comunitário, Dia Nacional das Comunicações, Dia também Nacional do Expedicionário e Dia do Marechal Rondon. Muitas datas hoje.
0: Muitas comemorações, muitos registros. E diga-se de passagem, Dia da Parteira, eu sei que essa notícia não vai mudar nada hoje no seu dia, mas eu nasci de uma parteira.
2: Então, é mesmo,
0: Lê? Parteira.
2: E qual o nome da parteira que trouxe ao mundo essa beldade?
0: Agora você me pegou, nós. Você acredita?
2: Ah, valeu.
0: Eu lembro da família, mas não lembro do nome dela, porque a minha mãe contava muito pra mim isso aí, né? Tá vendo? Eu sou quilometrado.
2: Que isso? 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
0: Ok, já agradecemos nossos patrocinadores oficiais do Jornalismo no Ar. Agora vamos falar sobre indicadores financeiros. O dólar comercial com ligeira alta de ontem para hoje a 4,97. Dólar comercial a 4,97. Arroba do Boi Gordo, por outro lado, em ligeira queda. Pequena, mas é considerável, né?

0: Gás isolados. Mínima 14, máxima 24 graus.
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2: Olha, a Secretaria Municipal de Educação, a SEDUC, anunciou a abertura de vagas temporárias em caráter precário e excepcional para atuação nas escolas da Rede Municipal de Ensino. As oportunidades abrangem diferentes cargos e cargas horárias, conforme a demanda das unidades escolares. Entre as funções disponíveis estão professor P5 nas áreas de educação física e ensino religioso, professor P1, monitor de apoio à inclusão e monitor de transporte, com jornadas de 30 a 40 horas semanais. A contratação seguirá a ordem de classificação dos candidatos habilitados no processo seletivo público simplificado, número 002/2022, respeitando a formação exigida e a legislação vigente. Caso não haja comparecimento de candidatos classificados, outros interessados presentes na divulgação presencial poderão concorrer às vagas desde que comprovem habilitação para o cargo. Nesses casos, será obrigatória a apresentação de documentação original e cópia no momento do atendimento, além do cumprimento das normas relacionadas ao acúmulo de cargos públicos. A SEDUC reforça a importância de que os candidatos acompanhem os canais oficiais do município para se manterem informados sobre datas, horários e demais procedimentos. Mais detalhes sobre as vagas podem ser acessados pelo site oficial da Prefeitura de Barbacena.
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0: 7h50, a concessionária EPR Via Mineira está realizando na próxima sexta-feira, dia 8, intervenções na BR-040, com destaque para serviços previstos no trecho de Barbacena. As ações têm como objetivo melhorar as condições do pavimento e também aumentar a segurança e o conforto dos motoristas que utilizam a rodovia. Durante o período, estão programados serviços com micro-revestimento, micro-fresagem e ensaios também de controle tecnológico em diferentes pontos do município. Nesta terça, dia 5, haverá micro revestimento entre o quilômetro 727 e também 726, nas proximidades do Alto da Serra, além de ensaio técnico no quilômetro 710, na base operacional. Já na quarta, dia 6, amanhã, os trabalhos se concentram entre os quilômetros 713 e 727, no trecho entre o restaurante Pinga da Roça e Alto da Serra, com intervenções em ambos os sentidos. Quinta-feira, o cronograma prevê novo ensaio técnico no quilômetro 727 e 726 também. Para a execução do serviço, serão necessárias interdições parciais de faixas, o que pode causar retenções do tráfego. Por isso, a orientação é que os motoristas que passam pela BR-040 redobrem a atenção nesses dias. Respeitem a sinalização e, se possível, programem seus deslocamentos com antecedência. As intervenções fazem parte de um conjunto de ações planejadas para atender às exigências da Agência Nacional de Transportes Terrestres no segundo ano da concessão, em 2026. Além da recuperação do pavimento, também estão previstas melhorias na drenagem e na sinalização, contribuindo para maior segurança viária. A programação pode sofrer alterações em função das condições climáticas ou operacionais. Em caso de necessidade, os usuários podem entrar em contato com a concessionária pelo telefone 0800 003 1040, disponível 24 horas.
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2: E a Câmara Municipal de Ressaquinha aprovou por unanimidade nesta segunda-feira o projeto de lei número 18/2026, que institui a chamada Lei Rafaela Drummond. A proposta estabelece diretrizes de prevenção e combate ao assédio moral e sexual no âmbito da administração pública municipal. O texto recebeu o parecer favorável das comissões competentes e foi aprovado em duas votações durante a 12ª sessão ordinária. A medida prevê a criação de mecanismos de proteção aos servidores, além de canais de denúncia e políticas de acolhimento dentro das repartições públicas. A lei leva o nome de Rafaela Drummond em homenagem à escrivã cuja morte em 2023 gerou grande repercussão e levantou debates sobre assédio e saúde mental no serviço público. O caso ocorreu em Antônio Carlos e envolveu denúncias de assédio moral, sexual e pressão no ambiente de trabalho. Com a aprovação em regime de urgência, o projeto segue agora para a sanção do Executivo Municipal. A expectativa é que, após a promulgação, sejam implementados programas de capacitação para gestores e campanhas de conscientização voltadas aos servidores públicos.
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2: Thank you.
0: Vamos conferir agora a rede Itaçate no ar, às 7 horas

0: 53 minutos. Avião que caiu em Belo Horizonte ia para São Paulo. 3 mortes foram confirmadas. A informação chega com Mardélio Couto.
1: Pois é, temos desdobramentos desta queda desse avião em Belo Horizonte, também envolvendo São Paulo. A nossa reportagem apurou que o avião que caiu na capital mineira tinha como destino o aeroporto do Campo de Marte, que fica na zona norte aqui da capital paulista. Essas informações foram confirmadas por nossa reportagem com fontes na gestão do aeroporto paulista. Com isso, nós podemos cravar por aqui as informações oficiais que a aeronave saiu ontem de manhã de Teoflotone, no Vale do Mucuri, fez uma parada no aeroporto da Pampulha, em Belo Horizonte, inclusive com o desembarque de pelo menos uma ocupante, e depois seguiria aqui para a capital paulista, onde alguns dos ocupantes tinham uma reunião de negócios. Nós apuramos que esses familiares eram sócios de uma empresa que atua no setor de cartões de alimentação e de combustível, segundo pessoas próximas à família. Infelizmente, nós tivemos a confirmação de 3 mortes. A reportagem da Itatiaia acompanha todas as investigações com o CENIPA, o órgão responsável por apurar os detalhes. Inclusive, uma informação importante para pontuar para o nosso ouvinte: nesse tipo de queda de aeronave, a gente tem 2 investigações. A investigação criminal, que fica sempre a cargo da Polícia Civil, e a investigação aeronáutica, que fica responsável pelo CENIPA. O ouvinte pode se questionar qual a diferença entre elas. A investigação da Polícia Civil é criminal, então ela vai apontar responsabilidades, erros, falhas, com o intuito de apontar responsáveis e responsabilidades, e apontar até, eventualmente, caso tenha ocorrido, algum tipo de crime envolvendo a queda dessa aeronave. Isso será investigado. Já o CENIPA, o órgão ligado à Força Aérea Brasileira, responsável por investigar acidentes aéreos, faz uma investigação, mas do ponto de vista aeronáutico, para revisar protocolos, ver se aconteceu alguma falha em algum dos elos do processo. Este tipo de investigação serve para identificar eventuais erros que aconteceram no processo, na aeronave, no motor, em toda a cadeia envolvendo este voo. E o que foi identificado, o CENIPA emite um relatório completo, e tudo que eventualmente foi identificado e que colaborou para a queda desta aeronave é encaminhado para todos envolvidos no processo: fabricantes de peças, de motor, de aeronave, para aperfeiçoar o processo para que nunca outra queda aconteça pelo mesmo motivo. É para aprimorar a aviação. Essas são as 2 investigações em curso do CENIPA e da Polícia Civil. As 2 serão acompanhadas de perto por nossa reportagem em Belo Horizonte e quaisquer desdobramentos envolvendo outros estados. Para a Rede Itasati de São Paulo, repórter Mardélio Couto.
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3: Olha, contribuintes que ainda não enviaram a declaração do Imposto de Renda 2026 têm até o próximo dia 29 para prestar contas à Receita Federal, mas quem deseja aumentar as chances de receber a restituição já no primeiro lote, previsto para 29 de maio, deve enviar o documento até este domingo, dia 10. A regra é clara: quem declara primeiro, recebe primeiro, desde que não haja erros. O uso da declaração pré-preenchida e a opção por receber via Pix também aumentam a prioridade, embora grupos como idosos, pessoas com deficiência e professores tenham preferência legal. Neste ano, a Receita fará 4 lotes de restituição, com pagamentos até agosto. O prazo final para envio termina às 23 horas e 59 minutos do dia 29 de maio, e quem perder está sujeito à multa mínima de R$ 165,74, podendo chegar a 20% do imposto devido. Especialistas alertam para o risco maior de cair na malha fina em 2026, devido a mudanças no cruzamento de dados com sistemas como o E-Social e o EFD-Reinf. Até agora, cerca de 43% das declarações foram entregues, enquanto quase 60% dos contribuintes ainda não enviaram o documento.
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3: E o novo Desenrola já está valendo. Saiba como renegociar e usar seu FGTS. As informações com Alan Passos.
4: Um abraço para você ligado na rede Itasati. O governo federal, enfim, detalhou como vai ser o novo Desenrola Brasil. E muita gente que está endividada, de olho, doida para entender como é que vai funcionar. Bom, pessoas com salário de até R$ 8.105 podem renegociar dívidas de até R$ 15.000, com descontos que variam de 30% a 90%. Vai ser mesmo possível usar até 20% do saldo do FGTS para quitar as dívidas. O programa permite a renegociação de dívidas referentes a cartão de crédito, cheque especial e crédito pessoal. Além disso, estudantes que tenham dívidas em atraso há mais de 90 dias também podem renegociar os débitos pelo Desenrola FIES, o Fundo de Financiamento Estudantil. Então, para você que está devendo há mais de 90 dias, é possível entrar. Micro e pequenas empresas e agricultores familiares também vão ter acesso ao novo programa. As taxas de juros são baixas, de até 1,99%, e os descontos, então, como eu falei, podem chegar a 90%. Como contrapartida, quem aderir ao programa fica bloqueado de acessar plataformas de apostas online, as bets, por um ano. O programa também prevê que os bancos perdoem as dívidas que forem de até R$ 100. Essas pessoas que estão devendo R$ 100 vão ter o nome retirado automaticamente dos cadastros de inadimplência. Vai ter o nome limpo. A princípio, a duração do programa é de 90 dias, e aí que vem o ponto. Muita gente querendo saber como é que eu faço, qual que é o aplicativo que eu baixo, onde que eu vou. Segundo o governo federal, essa adesão é feita diretamente nos canais de atendimento da instituição financeira que você está devendo. Pode ser que nem todo mundo tenha acesso imediatamente, mas já está valendo esse novo programa então. Dos estúdios da Rádio Itatiaia, em Belo Horizonte, para a Rede Itasati, repórter Alan Passos.
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3: Ô, Vanderlei,
0: diga lá.
3: Final Thiago. De semana você saiu feliz porque ganhou o clássico.
0: É difícil acontecer isso ultimamente, né? Mas.
3: Você tá confiante pro jogo de hoje?
0: Quem é hoje?
3: O Atlético? Hoje é na Sul-Americana, Atlético e Juventude.
0: Ah, ele não tá indo bem na Sul-Americana, não.
3: Tá,
0: né?
3: Não.
0: Tá negando fogo, tá, como não. Diz o outro. Vamos ver, mas tem que confiar, né?
3: Pois é, quem traz detalhes deste jogo é Hugo Sérgio, direto da rede Itaça.
6: Dia de Sul-Americana. O Galo volta a campo hoje. Duelo às 7 da noite contra o Juventude, no Uruguai. Para o confronto da quarta rodada do Grupo B da Copa Sul-Americana, o técnico Eduardo Domingues, o Barba, ele deve acionar o que tem de melhor. Força total para adotar estratégia diferente da utilizada do último confronto pela competição. Na derrota para o Cienciano em Cusco, o argentino optou por um time reserva e com a entrada de alguns jogadores das categorias de base. Dessa vez, principalmente pela situação do time na competição, ele trocará os crias pelos jogadores mais experientes. O provável Galo para o jogo: Everson, Natanael, Vitor Hugo, Lianco, Renan Lodi, Alan Franco e Maicon, Bernard ou Igor Gomes, ou até mesmo a entrada de Reinier, Alan Minda ou Dudu e Cassierra no ataque. O Galo que vem com moral, venceu o clássico no Campeonato Brasileiro. O assunto agora é a Copa Sul-Americana, o Galo que precisa da vitória. Um abraço! Hugo Sérgio para a Rede Itasati.
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0: Hora de conferir o que alguns jornais trazem hoje. Folha de São Paulo: dívida renegociada no Desenrola terá teto de R$ 15.000 e até 90% de desconto.
3: Estadão: há 5 meses da eleição, Lula relança Desenrola turbinado.
0: O Globo: governo mira classe média e eleição ao lançar novo Desenrola.
3: Estado de Minas: da decolagem à tragédia em menos de 5 minutos.
0: 8:02, por hoje é só. 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Amanhã, 7:45, estaremos com as primeiras do rádio e chegando na sua manhã.
3: 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Bom dia, Vandeir.
0: Bom dia.
3: Bom dia para o nosso amigo nos trabalhos técnicos, Jaime Júnior. E aí. Bom dia para os nossos ouvintes.
0: É a nossa equipe sempre mobilizada para trazer a melhor informação para você do outro lado do rádio. 10:55, todos juntos no estúdio, ao vivo pelas ondas do rádio e também pelo YouTube. Continue com a gente e volta instantes para nossa continuidade no Som Sertanejo, bom demais da conta. A hora agora, 8:03.
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5: Ótimo dia, na sua melhor sintonia, 8:08.
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5: vivendo um dia de cada vez, nós seguimos tocando em frente, porque cada dia mais é um dia a menos. Estamos aí nas emoções da terça-feira, hoje, 5 de maio de 2026. O nosso som sertanejo segue no ar aqui.
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5: Fábrica de óculos e a hora, 8:09.
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5: Zé Neto e Cristiano resumindo.

Sequência especial no seu rádio, na sua manhã. Você ouviu Barões da Pisadinha com Basta Você Me Ligar. É Barões da Pisadinha ao vivo em Santana do Grambel, na Expo Grambel, dia 6 de junho, um sabadão. Olha, gente, vai ser bom demais da conta, hein? Eu estarei junto com eles lá apresentando o evento, agradeço desde já. E além desse showzaço, tem várias outras atrações, tudo com a entrada franca. Realização da Prefeitura de Grambel. Legal? Você ouviu Panda, Ícaro e Gilmar Baqueado, Zé Neto Cristiano, resumindo, e tem mais pra rolar. Mas agora tem um alô especial. Alô especial para a turma que ouve o nosso som. A turma ligando e conferindo aí é o pessoal da Odonto Company. 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

Há pessoas que querem ser bonitas para chamar a atenção. Outras desejam a inteligência para serem admiradas. Mas há algumas que procuram cultivar a alma e os sentimentos. Essas alcançam a admiração de todos, porque além de belas e inteligentes, tornam-se realmente pessoas.

0: vai vendo aí, né? Ah, essa situação se assemelha à história de alguém que você conhece. Quem me viu, quem me vê. Edson Hudson. Marília Mendonça também rolando. Eu sei de cor. E uma mensagem especial para pensar sobre as coisas da vida. 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É, são 8h23. 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Tá certinho, legal, numa boa? Olha a hora, 8h24 agora.
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5: Estamos de volta, última sequência do Som Sertanejão, bom demais da conta. Bom dia você que já chegou no trabalho, está aí nos prestigiando. Bom dia quem está aí em nossa companhia desde cedão. A turma das cidades vizinhas, da zona rural, você de Barbacena e região. 8h33.

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1: Country Beat, Rio Negro e Solimões, Apaixona Muita Gente, Panda e o Porcelanato, Matheus e Cauã e Lauana Prada de Mita. 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E aquele alô para você que está conferindo o nosso som, a nossa música, especialmente a turma aí da Banca de Tijolinho. 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

Maiara Maraíza pedindo amor, teve Zé Neto e Cristiano, barulho do foguete. E assim chegamos ao final de mais um Som Sertanejo, bom demais da conta. Mas eu quero falar uma coisa pra você. 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Pode ter certeza. Grande abraço, de seu Guimarães está chegando. Vou nessa, amanhã 5 da manhã eu volto, porque amanhã tem muito mais pra gente acordar a cidade e a região de bem com a vida, junto com os nossos patrocinadores que nos ajudam a levar o som até você, que é a razão de nossa existência. Vai dar tudo certo. Ótima terça-feira. Tchau, obrigado. 8h51.

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1: Opa, muito bom dia pra você que se liga no nosso som. Estamos ao vivo no seu rádio pelas ondas da 93 nesta terça-feira, 5 de maio de 2026. Transmitindo a partir de nossos estúdios na rua João Ribeiro de Navarro 285, no bairro Boa Vista. De Barro.

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1: Boa música, informação de qualidade, horóscopo do dia, promoção, diversão e alto astral com a sua participação pelo 999252750, é o zap da 93. Grava lá um áudio que a gente manda o seu recado pro ar. Pra você que adora navegar nas redes sociais, segue lá 93FMVQ. Nickelback é a primeira de hoje, When I Stand Together, 93. Bom dia, obrigado pela companhia. Aumenta o som aí. 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

0: legal, Manitou cantando a paz aqui no Show da Manhã da 93. A anterior, Foreign Blondes com WhatsApp, Marcelo Genesi, Felicidade, The Cranberries, Langer. Ainda tivemos Roberta Campos com o Nando Reis, De Janeiro a Janeiro. E a primeira de hoje, Nickelback, um clássico do playlist 93, When We Stand Together. Chegando para você no Show da Manhã, o programa Conexão Saúde. Confere aí.
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3: Olá, pessoal. Está começando mais um FAM Conexões da Saúde. Meu nome é Lívia, sou acadêmica da Faculdade de Medicina de Barbacena e hoje vamos falar sobre um tema de grande relevância para a saúde pública, especialmente neste mês de maio, o Dia Mundial de Combate à Asma. A asma é uma doença crônica das vias aéreas, bastante comum, que pode afetar pessoas de todas as idades. Ela se caracteriza por uma inflamação crônica dos brônquios, levando ao seu estreitamento e dificultando a passagem do ar. Os principais sintomas incluem falta de ar, chiado no peito, tosse especialmente à noite ou nas primeiras horas da manhã e sensação de aperto no peito. Embora a asma não tenha cura, ela pode ser controlada com tratamento adequado, permitindo que a pessoa leve uma vida normal e com qualidade. As crises de asma podem ser desencadeadas por fatores chamados de gatilhos, como poeira, ácaros, mofo, fumaça de cigarro, poluição do ar, infecções respiratórias e mudanças de temperatura. Por isso, medidas de controle ambiental são muito importantes, como manter a casa limpa, bem ventilada e evitar a exposição à fumaça. O tratamento é baseado no uso regular de medicamentos controladores, que reduzem a inflamação das vias aéreas, e medicamentos de alívio para as crises. O uso correto dos dispositivos inalatórios, como as bombinhas, é fundamental para garantir a eficácia do tratamento. É importante não interromper o uso dos medicamentos sem orientação de um profissional de saúde, mesmo quando os sintomas estiverem controlados. Se você ou alguém da sua família apresenta sintomas como falta de ar, chiado ou tosse frequente, procure uma unidade de saúde. O diagnóstico precoce e o acompanhamento adequado são essenciais para o controle da doença. Obrigada pela atenção e até o próximo programa.

0: Conferindo na 93, 9h29, hora e vez do horóscopo 93 com as primeiras emoções desta terça-feira. E o recado para você de Áries, Touro, Gêmeos e Câncer. Confere aí!
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2: O dia te coloca em modo observador, Áries. Ao invés de agir, você entende o jogo ao seu redor. E isso te dá vantagem. Nem toda vitória vem do movimento. A cor do dia é o azul petróleo e o número da sorte, 21.
1: Touro.
2: Uma oportunidade financeira ou prática pode surgir de forma bem discreta hoje, Touro. Prestar atenção nos detalhes vai fazer toda a diferença. A cor do dia é o verde esmeralda e o número da sorte, 19.
1: Gêmeos.
2: Você pode se ver no meio de um mal entendido hoje, hein, Gêmeos? Escolher as palavras com cuidado vai evitar desgaste desnecessário. A cor do dia é o azul claro e o número da sorte, 30.
1: Câncer.
2: O dia te puxa para responsabilidades práticas, Câncer. Resolver algo do cotidiano vai trazer uma segurança emocional maior. A cor do dia é o verde musgo e o número da sorte, 21. Daqui a pouco eu volto com mais previsões astrais aqui na 93.
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0: Tá combinado, já previsões astrais para Leão, Virgem, Libra e Escorpião, sempre na voz de Lorena Nunes. Na sequência tem o recado dos nossos anunciantes. Depois do intervalo, os destaques do esporte com Washington Lima e, é claro, a música que você gosta de ouvir aqui na melhor programação do seu rádio. Fique ligado porque eu não demoro.
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32: E olho no tempo para você que se liga no Show da Manhã da 93. Um sistema de alta pressão atua em todo o estado de Minas Gerais nesta terça-feira, 5 de maio. O vento de leste e sudeste provoca um aporte de umidade na faixa leste do estado, deixando o dia com grande variação de nebulosidade, podendo ocasionar chuvas fracas ou chuvisco. As temperaturas máximas não sobem na faixa leste. No restante do estado, permanece o tempo estável com pouca variação nas temperaturas e na nebulosidade. Mínimas para esta terça-feira em Minas Gerais de 9 graus e a máxima chegando aos 32. Já já, o Washington Lima com os destaques do esporte. Agora tem Shawn Mendes, Dancing in the Dark, 9h42. Bom dia, obrigado pela

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1: Ligado comigo e conferindo na 93, 15 faltando para as 10. Para lá de atrasado, aqui no estúdio. Mas o atraso é por minha conta.
2: É, dizer, bom dia pro vídeo torcedor, disse. Hoje eu vou colocar o atraso na sua conta, tá, disse. É, mas ó, vamos falar de futebol aqui, disse. Sim. Eu falar de esporte. E hoje eu adorei o apelido que você deu essa data, essa semana, disse. A data Comebol agora, Comebol, gostei. É, porque Sul-Americana e Libertadores. Hoje a gente tem Galão da Massa em campo. Vai jogar contra o Juventude. É, jogo importante no Uruguai. O Atlético vai jogar fora de casa e jogo decisivo, tá, disse. Porque o Atlético tá na lanterna do grupo. Precisa vencer hoje se quiser uma classificação um pouco mais tranquila. O jogo que acontece... Juventude. Para por aí. É, o Atlético vai jogar hoje às 19 horas e com força total, tá, Dirceu? Todos os jogadores viajaram, já estão lá no Uruguai e vai ser um grande jogo. Também joga hoje, Dirceu. Sim. De brasileiro, Deportivo... Tudo pela Sul-Americana, tá? Vamos começar pela Sul-Americana. Hoje, Deportivo Riestra e Grêmio, jogo às 19 horas. Também teremos Deportivo Recoleta e Santos às 21h30. E amanhã a gente tem o Vascão da Gama entrando em campo. Audax Italiano contra Vasco da Gama. Até agora, só jogo fora de casa. Só amanhã que vai ter jogo aqui no Brasil. Botafogo e Racing às 21h30. Tá, Dirceu? Na quinta-feira a gente tem mais jogos, mas amanhã eu trago os jogos da quinta-feira na Sul-Americana. Na Libertadores, Dirceu, também teremos grandes jogos de brasileiro. Hoje, o Palmeiras viaja para encarar o Sporting Cristal, jogo importante às 19 horas, grande jogo do time do Palmeiras, em busca ali da liderança. E amanhã a gente tem Corinthians e Santa Fé, Santa Fé e Corinthians, na verdade, jogo na casa do Santa Fé, às 21h30. E também amanhã, jogo tarde, disse eu, pro torcedor cruzeirense. Universidade Católica e Cruzeiro, jogo às 23 horas. É, esses jogos...
1: Me conta uma coisa, tudo jogo de ida?
2: Tudo, isso. É, vamos dizer, a volta dos grupos lá, né, que eles já jogaram contra, agora eles estão jogando contra de novo, né? Sim. Foi e volta ali.
1: Então, o Cruzeiro já jogou aqui no Mineirão.
2: Já jogou contra o Universidade Católica. Católica aqui no Mineirão. 2-0 pro Universidade Católica. Você acredita? Ixi, e aí, disse, ó, amanhã também às 21h30, o seu Fluminense. Opa. Vai encarar o Independente Rivadavia. É, o jogo importante pro time do Fluminense. Acho que jogo de Sul-Americana, jogo de Libertadores.
1: Isso aí é argentino?
2: Eu acho que é, eu disse. Deixa eu até conferir aqui. Tem uns times de... argentino, tá no grupo B da Argentina lá e... Primeiro lugar, tá? Então não vai ter vida fácil Fluminense, não, tá, Odisseu? Fluminense que quanto na foi, Libertadores foi complicado ali, Odisseu. Não vou te mentir, não. Fluminense tá, não venceu o primeiro jogo na Libertadores contra o Independente Rivadavia. Odisseu, só pra fechar, eu vou trazer aqui um assunto que é quase uma fofoca aqui.
1: Ah, meu Deus do céu. Teve briga no treino?
2: Teve briga no Santos. Santos que joga hoje, inclusive. Mas o Robinho Júnior, filho do Robinho, entrou com um pedido ali, vamos dizer, pro Santos, entrou com uma reclamação no Santos, falando que foi agredido pelo Neymar no treino de domingo. Tá uma polêmica que tá vindo se arrastando desde domingo, mas os jogadores estão relacionados pro jogo de hoje. Os dois, tá, Dirceu? Então, se teve briga... Eu não duvido não, tá, Dirceu? O clima do Santos já não tá bom entre os jogadores. Aí foi um treino de domingo. O que dizem é que o

0: Brasil e Marrocos. Olha que jogaço pra abrir essa Copa do Mundo. É no dia 13, às 19 horas, Brasil e Marrocos. E Dirceu.
1: E os outros do grupo do Brasil?
0: Outro do grupo, ó. Depois o Brasil, no dia 19, vai encarar o Haiti, às 21h30. E depois, fechando, a Escócia, no dia 24, às 19 horas. Jogos. E um horário bom, né, Dirceu? Um horário ali que é quase do futebol brasileiro mesmo pra gente assistir. Dirceu, só pra fechar,
1: o comércio vai funcionar normal.
0: Vai funcionar normal. Ninguém fecha pra ver jogo. É, porque vai ser às 19 horas. Exatamente. E Dirceu, só pra fechar, falando de seleção, a vaga pra camisa 9 tá em aberto, tá? E a galera tá pedindo Pedro do Flamengo como camisa 9 da seleção brasileira. Ainda tem o Igor Thiago e o Endrick disputando essa camisa. Pra mim, Dirceu, na minha humilde opinião, acho que o Endrick merecia essa camisa 9. Mas Igor Thiago e Pedro, pra mim, também mereciam seleção, já que o Estevão não vai, já abriu mais uma vaga ali. Igor Thiago e o Pedro, pra mim, merecia. Eu diria até que o Pedro mais, tá?
1: Eu vou te fazer uma pergunta difícil. Você acha que o Brasil passa da fase de grupos?
0: Passa, eu acho que o Brasil passa da fase de grupos, disse eu. Em segundo.
1: Turma aí, Marrocos.
0: Marrocos passa Haiti. Em primeiro.
1: Marrocos, Haiti, quem?
0: Marrocos, Haiti e Escócia. Pra mim passa Brasil e Marrocos. Marrocos em primeiro, Brasil em segundo e a gente cai na próxima fase. Ixi, eu espero, né, que não. Mas eu acho que é isso, tá, Dirceu? Eu acho que não vai
1: muito longe, não. Tá caminhando pra isso.
0: Tá caminhando pra isso,
1: tá? Fácil não vai ser, não.
0: Não vai ser nada fácil
1: pro Brasil. 11 e meia você volta?
0: 11 e meia eu volto com muito mais informação.
1: Obrigado,
0: Lucas. Aquele abraço.
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1: Tá na 93, você tá na boa, 8 minutinhos voltando pras 10, de volta com as emoções do nosso horóscopo 93, na voz de Lorena Nunes, o recado pra você de Leão, Virgem, Libra e Escorpião. Confere aí.
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3: Leão. O desejo de se afastar vai aparecer, leoninos. Um tempo sozinho te ajuda a reorganizar pensamentos e emoções. A cor do dia é o azul profundo e o número da sorte, 18.
2: Virgem.
3: Uma situação vai fugir um pouquinho do seu controle hoje, Virgem. Em vez de tentar ajustar tudo, observar vai trazer um pouco mais de resultado. A cor do dia é o cinza claro e o número da sorte, 6.
2: Libra.

0: uma decisão vai aparecer de forma bem inesperada, Libra. Escolher rápido pode ser necessário dessa vez. A cor do dia é o azul céu e o número da sorte 20.
1: Escorpião.
0: Algo oculto se revela, Escorpião, mesmo que de forma sutil. Sua percepção capta o que não é dito. A cor do dia é o vinho e o número da sorte 34. Fica aí, porque eu já volto com mais signos pra você aqui na 93 FM.
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2: Já já você confere previsões astrais para Sagitário, Capricórnio, Aquário e Peixes. Na sequência tem um recado dos nossos anunciantes. Informação de qualidade com a nossa equipe 93 de jornalismo direto da redação. E é claro, depois disso tudo aí, muito mais música no Show da Manhã. Fique ligado.
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1: 10h05, bom dia, João Pedro.
2: Bom dia, Dirceu, e a todos os ouvintes da 93 FM. Contribuintes que ainda não enviaram a declaração do Imposto de Renda 2026 têm até o dia 29 de maio para prestar contas à Receita Federal. Mas quem deseja aumentar as chances de receber a restituição já no primeiro lote, previsto para 29 de maio, deve enviar o documento até este domingo, dia 10. A regra é clara. Quem declara primeiro, recebe primeiro, desde que não haja erros. O uso da declaração pré-preenchida e a opção por receber via Pix também aumentam a prioridade, embora grupos como idosos, pessoas com deficiência e professores tenham preferência legal. Neste ano, a Receita fará 4 lotes de restituição, com pagamentos até agosto. O prazo final para envio termina às 23h59 da noite do dia 29 de maio, e quem perder está sujeito à multa mínima de R$ 165,74, podendo chegar até 20% do imposto devido. Especialistas alertam para o risco maior de cair na malha fina em 2026, devido a mudanças no cruzamento de dados com sistemas como E-Social e FDE-Reinf. Até agora, cerca de 43% das declarações foram entregues, enquanto quase 60% dos contribuintes ainda não enviaram um documento. E daqui a pouco, aqui na 93 FM, às 5 para as 11 da manhã, você confere o movimento no cartório eleitoral na cidade. Grandes filas têm chamado a atenção. Hoje também é dia de Saúde em Foco com Valesca Majerec, na 93 FM e ao vivo pelo YouTube. E Dirceu, Adele, cantora e compositora britânica, completa 38 anos hoje. Vamos com Skyfall.
1: Bela voz. Obrigado, João. 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
1: Ligado comigo e conferindo na 93, 10h22. Emoções finais do nosso horóscopo 93 desta terça-feira. Na voz de Lorena Nunes, previsões astrais para Sagitário, Capricórnio, Aquário e Peixes. Confere aí.
2: 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E hoje eles têm um recado para você. Sagitário.
3: Uma conversa desafia suas ideias hoje, Sagitário. Ao invés de reagir, expandir sua visão vai fazer mais sentido, hein? A cor do dia é o azul royal e o número da sorte 26.
2: Capricórnio.
3: Algo sai totalmente do planejamento, Capricórnio. Adaptar-se rápido evita perda de tempo. A cor do dia é o marrom café e o número da sorte 28.
2: Aquário.
3: Hoje vai ter uma troca de ideias que vai abrir possibilidades, Aquário. Compartilhar pensamentos vai te levar além. A cor do dia é o azul turquesa e o número da sorte 4.
2: Peixes.
3: Uma situação prática vai exigir foco em peixes. Sair do mundo interno é um pouquinho necessário hoje. A cor do dia é o azul claro e o número da sorte 18. E amanhã eu tô de volta com mais previsões astrais aqui na 93 FM.
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1: Tá dado aí o recado, Lorena Nunes de volta amanhã aqui mesmo no Show da Manhã com o Horóscopo 93. Eu volto depois do intervalo.
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1: Sim, é comigo mesmo. Já já você confere o Cidade Alerta, você muito bem informado pelas ondas da 93 FM com a nossa equipe de jornalismo. Hoje, 5 de maio, é o Dia Nacional das Comunicações. O desenvolvimento muito importante para o desenvolvimento da sociedade, da economia e da cultura. Muito além da troca de mensagens, comunicar é conectar pessoas, ideias e conhecimentos. Algo essencial para a evolução humana ao longo da história. Desde os tempos mais antigos, os seres humanos buscaram formas de se comunicar, seja por gestos, símbolos, escrita ou tecnologias cada vez mais avançadas. Hoje, a comunicação é uma das bases da sociedade moderna, permitindo o acesso rápido à informação, integração entre diferentes culturas, desenvolvimento tecnológico e científico, fortalecendo a educação e a cidadania. Com a internet, satélites e dispositivos móveis, o mundo tornou-se mais interligado do que nunca. É a evolução, beneficiando aí a forma de comunicação dos seres humanos. Legal, agora tem uma marinha do passado que continua mais atual do que nunca. A rapaziada do RPM cantando aqui no Show da Manhã, a eterna Alvorada Moraes. 10h36, bom dia, obrigado pela companhia. Aumenta o sonho.

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Estamos agradecendo sempre a sua audiência e aos nossos anunciantes. 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Doutora Jordana, obrigado aí pela parceria, pela audiência. Na sequência você tem o Cidade Alerta. Você muito bem informado com a nossa equipe 93 de jornalismo completinho aqui no estúdio com Thiago Rossi, Graziela Braga e Jackson Nascimento. Eu volto amanhã às 9 no Show da Manhã da 93, porque afinal de contas o show tem que continuar. A saideira, o som dançante do Alok, Free My Mind. 10 faltando para as 11, bom dia, obrigado pela companhia, aquele abraço, tchau.

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1: Olá, tudo bem? Um bom dia para você. Hoje é terça-feira, dia 5 de maio de 2026. A partir de agora você acompanha o jornal mais completo de Barbacena e região. São 10h56, estamos ao vivo pelas rádios 93FM e Correio da Serra M, pelo nosso Instagram e também através do nosso canal no YouTube 93FMBQ. Está no ar o Cidade Alerta.
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2: É destaque no Cidade Alerta desta terça-feira. Prazo eleitoral, último dia para regularizar pendências com a justiça se aproxima e centenas de eleitores buscam a regularização.
3: Secretaria de Educação abre vagas temporárias para professores e monitores em Barbacena.
2: Polícia apreende mais de 175 mil maços de cigarros sem comprovação de procedência em rodovia da região.
3: E o acidente aéreo em Belo Horizonte, que deixou 3 mortos e causa sérias, serão investigadas.
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2: E a terça-feira chegou com sol na cidade. O dia amanheceu mais frio, mas as temperaturas seguem com pequena elevação ao longo do período. Mínimas em 13, máximas podem chegar aos 25 graus. Não há previsão de chuva para hoje. E agora nos estúdios da 93 FM, no bairro Vilela, 20 graus.
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3: E a Câmara Municipal de Ressaquinha aprovou por unanimidade nesta segunda-feira, dia 4, o projeto de lei número 18/2026, que institui a chamada Lei Rafaela Drummond. A proposta estabelece diretrizes de prevenção e combate ao assédio moral e sexual no âmbito da administração pública municipal. O texto recebeu parecer favorável das comissões competentes e foi aprovado em duas votações durante a 12ª sessão ordinária. A medida prevê a criação de mecanismos de proteção aos servidores, além de canais de denúncia e políticas de acolhimento dentro das repartições públicas. A lei leva o nome de Rafaela Drummond em homenagem à escrivã cuja morte em 2023 gerou grande repercussão e levantou debates sobre assédio e saúde mental no serviço público. O caso ocorreu em Antônio Carlos e envolveu denúncias de assédio moral, sexual e pressão no ambiente de trabalho.
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3: E na tarde desta segunda-feira, a Brigada Municipal de Carandaí foi acionada para atender a uma ocorrência de resgate animal no bairro Herculano Pena. De acordo com informações, no local, uma égua prenha havia caído dentro do vertedouro de uma lagoa desativada, situação que exigia atenção imediata devido ao risco ao animal. Utilizando técnicas adequadas de resgate de animais, aliadas ao uso de uma retroescavadeira pertencente ao setor de obras da Prefeitura Municipal, a equipe conseguiu retirar a égua com segurança, evitando ferimentos mais graves. Após o resgate, o animal foi entregue aos cuidados de seu tutor.
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2: São 11 horas em ponto nesta terça-feira. Dois homens foram presos pela Polícia Militar na última segunda-feira na cidade de Barroso, acusados de envolvimento em furto de cabos de cobre e também receptação. De acordo com informações da Polícia Militar, a ação teve início após uma denúncia de furto na subestação da CEMIG, que fica localizada no bairro Jardim Europa, saída para Dores de Campos. Durante as diligências, os militares conseguiram identificar o suspeito do crime, que seria um ex-funcionário da empresa. Ele foi localizado, confessou o furto e informou que havia vendido material em um ferro velho da cidade. Dando continuidade à ocorrência, a equipe policial se deslocou até o ferro velho indicado. No local, o responsável confirmou a compra do cobre furtado, configurando o crime de receptação. Segundo a Polícia Militar, o material subtraído corresponde a cerca de 60 metros de cabo de cobre de 35 milímetros, gerando um prejuízo estimado de R$3.000. Ao todo, foram recuperados aproximadamente 18 quilos de cobre, além do uniforme da empresa utilizado pelo autor no momento do crime. Diante dos fatos, os dois envolvidos foram presos em flagrante e encaminhados à Delegacia de Polícia Civil, onde permanecem à disposição da Justiça. Eu queria, inclusive, comentar sobre a situação desses furtos de cabo de cobre. Nós, aqui da Rádio 93 FM e de todas as emissoras da cidade, já sofremos com esse tipo de vandalismo, né? De furto e de crime. Porque essas pessoas vão até próximo às torres de transmissão das rádios e incluam-se aí também de telefonia celular e furtam esses cabos para vender. E uma pequena quantidade, às vezes é um valor muito pequeno, mas que gera prejuízos imensos para a gente. Uma última ocorrência em uma outra emissora aqui da região, o prejuízo foi de quase R$10.000. Por quê? A hora que o cara puxou o fio de cobre para tentar arrancar, ele derrubou os equipamentos, ele quebrou o link de transmissão da emissora, ele jogou o computador no chão. Simplesmente para quê? Para trocar o ferro velho por causa de R$15, R$12, R$20, R$30. Então, várias vezes, a 93FM já ficou fora do ar, Rádio Sucesso já ficou fora do ar, Nossa Sertaneja já ficou fora do ar, a antiga Band FM que teve aqui na cidade por um período ficou fora do ar, justamente por causa desses homens, dessas pessoas que vão lá e furtam esse cabo de cobre. Então, se você perceber movimentação perto dessas torres, além do risco de choque, né, gente? Porque você tá mexendo perto da rede elétrica. O Thiago mora ali perto dessa região, sabe muito bem do que eu tô falando, do Monte Mar e Balacena. Uhum. Como é recorrente a movimentação dessas pessoas ali. Então, se você perceber isso, você denuncie. E você que compra materiais recicláveis, fique atento. Porque se chegar esse tipo de material para você, você pode sim estar sendo enquadrado por crime de receptação. Porque é ilegal, é furto, gera prejuízo, inclusive, a comunicação que chega até você. Porque rádios fora do ar, a gente não consegue trabalhar, a comunicação não chega mesmo. Então, eu fico extremamente revoltada quando eu vejo esse tipo de situação. Dessa quantidade de furtos e simplesmente a gente não vê uma solução para isso. As pessoas vão lá, vendem e colocam de novo. A emissora tem que ir lá e colocar tudo de novo. Então, se você perceber essa movimentação, não hesite. Denuncie imediatamente para 190 furto de cabo de cobre, seja da rede elétrica, seja das redes das emissoras de rádio, das empresas de telefonia celular. É crime, gente. E receber e comprar esse material também configura crime de receptação. Fique atento. Olha, daqui a pouquinho no Cidade Alerta, agora são 11h03. Você vai acompanhar com a gente uma matéria especial falando sobre a regularização eleitoral em 2026. Centenas de pessoas seguem em busca de regularizar pendências com o TRE e o prazo termina amanhã, quarta-feira. As filas da 23ª Zona Eleitoral, hein, Thiago Rossi?
3: Olha, são, eu não vou falar quilométricas, né, mas estão virando as duas esquinas ali.
2: São gigantes, minha gente. Daqui a pouquinho no Cidade Alerta, você acompanha uma matéria especial sobre esse fim do prazo da regularização eleitoral.
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1: A Secretaria Municipal de Educação, SEDUC, anunciou a abertura de vagas temporárias em caráter precatório e excepcional para a atuação nas escolas da Rede Municipal de Ensino. As oportunidades abrangem diferentes cargos e cargas horárias, conforme as demandas das unidades escolares. Entre as funções disponíveis estão professor P5 nas áreas de Educação Física e Ensino Religioso, professor P1, monitor de apoio à inclusão e monitor de transporte, com jornada de 30 e 40 horas semanais. A contratação seguirá a ordem de classificação dos candidatos habilitados no processo seletivo público simplificado número 002/2022, respeitando a forma exigida e a legislação vigente. Caso não haja comparecimento de candidatos classificados, outros interessados presentes na divulgação presencial poderão concorrer às vagas, desde que comprovem habilitação para o cargo. Nesses casos, será obrigatória a apresentação de documentação original e cópia no momento do atendimento, além do cumprimento das normas relacionadas ao acúmulo de cargos públicos. Mais detalhes sobre as vagas podem ser acessados pelo site oficial da Prefeitura de Barbacena.
2: Olha, estão abertas até terça-feira, até hoje, na verdade, hein? As inscrições do curso online que a CEMIG vai oferecer para jovens e adultos que estão interessados em aprender sobre educação financeira. As vagas são limitadas. A iniciativa tem como principal objetivo ampliar o acesso ao conhecimento sobre finanças pessoais, promovendo autonomia, consciência e planejamento. O conteúdo do curso aborda, entre outros assuntos, como o que é educação financeira e sua importância, saúde mental e a sua relação com o dinheiro, além de o autoconhecimento como base do planejamento financeiro, consumo consciente e a organização financeira para o futuro e também o funcionamento dos bancos. As aulas acontecem essa semana, nos dias 6 e 7 de maio, de 6h30 da tarde até as 9h30, via Google Meet, ou seja, via internet. Para participar, você deve acessar o link que está disponível lá no site da CEMIG, se cadastrar por meio de um formulário. No final do curso, os participantes recebem um certificado digital. Boa oportunidade para você aprender aí, ó, a administrar suas finanças.
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3: Agora são 11h07 e o mês de maio chegou e a gente fala dele, do Maio Amarelo. A Polícia Militar de Minas Gerais lançou nesta segunda-feira, no Palácio da Liberdade, em Belo Horizonte, a campanha Maio Amarelo 2026. A ação marca o início das atividades educativas e preventivas promovidas pela Polícia Militar durante este mês, período dedicado à conscientização para a redução de acidentes de trânsito e preservação da vida. A campanha, que acontece desde 2014, contará com a atuação integrada do Batalhão de Polícia Militar Rodoviária nas rodovias estaduais e delegadas com foco em ações de fiscalização, educação para o trânsito e mobilização social em todo o estado de Minas Gerais. Segundo o comandante do Batalhão de Polícia Militar Rodoviária, tenente-coronel Wellington Eduardo Mourão Ferreira, o trânsito rodoviário é de uso coletivo, portanto é preciso que o condutor tenha a consciência que o descumprimento da legislação afeta diretamente os demais usuários.
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2: E ontem, um acidente com um avião em uma área urbana da capital mineira causou muito susto e, infelizmente, deixou 3 mortos. As causas do acidente seguem em investigação pela CENIPA, que é o Centro de Investigação e Prevenção de Acidentes Aeronáuticos. Como eu disse, esse acidente já deixou 3 mortos, além de outras pessoas feridas. O Gustavo Cícero traz as informações atualizadas pra gente.
6: Seguem nesta terça-feira os trabalhos do Centro de Investigação e Prevenção de Acidentes Aeronáuticos, CENIPA, no prédio atingido pela queda de um avião bimotor no bairro Silveira, na região nordeste de Belo Horizonte. Durante a madrugada, o local permaneceu fechado por equipes da Polícia Militar. Por causa do trabalho de investigação, o prédio segue interditado para a conclusão da perícia. Os apartamentos 301 e 302 que ficaram com escombros, além da lateral do edifício, onde há um grande buraco provocado pelo impacto da aeronave, e o estacionamento do EPA Supermercados foram isolados preventivamente. O subsecretário de Proteção e Defesa Civil de Belo Horizonte, Elcione Menezes Alves, dá mais detalhes do impacto sofrido pelo prédio.
7: A aeronave, após a colisão, ela se dividiu em duas partes, né? Uma parte de cabine, de piloto e copiloto e motor dentro da estrutura da edificação, foi no hall, entre o apartamento 301 e 302, e a fuselagem ficou de pendurada, caiu no muro de divisa. Não foi visualizado, né, anomalias na estrutura do prédio que indiquem necessidade de interditar o prédio por causa de risco de desabamento. Não tem isso. Então vai ficar ali, os moradores foram abrigados em casa de parentes, familiares, né, até para uma continuidade do trabalho da perícia. Eles precisam de deixar aquilo guardado para, como eles falaram, né, não tirar evidências ali do local. Então vai ficar isolado e a Polícia Militar vai ficar na guarda da edificação até a continuidade do trabalho aí do CENIPA.
6: Parte do trabalho do CENIPA começou ainda ontem, com uma equipe que veio do Rio de Janeiro para a capital. O Coronel Carvalho, um dos investigadores, dá mais detalhes.
8: A gente então está aqui no procedimento de ação inicial, né, da ocorrência aeronáutica. Nessa ação inicial, ela visa a identificação e coleta de dados que vão ser relevantes para a investigação do acidente, fatores contribuintes e o objetivo fundamental, que é prevenir novas ocorrências, né, em relação ao acidente.
6: O avião monomotor que caiu no bairro Silveira, na região nordeste de BH, foi fabricado em 1979 e, conforme a ANAC, estava com certificado de aeronavegabilidade em dia. Além das investigações do CENIPA, o acidente também será analisado pela Polícia Civil, que informou apurar as causas e circunstâncias da queda da aeronave.
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2: São 11 horas e 10 minutos desta terça-feira. A concessionária EPR Via Mineira realiza até a próxima sexta intervenções da BR-040, com serviços previstos para Barbacena e também para a região. As ações buscam melhorar as condições do pavimento e aumentar a segurança e o conforto dos motoristas que utilizam a rodovia. Durante o período, estão programados serviços como microrevestimento, microfresagem e também ensaios de controle tecnológico em diferentes pontos da rodovia. Hoje, terça-feira, dia 5, haverá obras nas proximidades do Alto da Serra, além de serviços na base operacional. Já na quarta-feira, os trabalhos se concentram no trecho entre o restaurante Pinga da Roça e o Alto da Serra, com intervenções em ambos os sentidos. Na quinta, o cronograma prevê novas ações em quilômetros um pouco à frente. Para a execução dos serviços, interdições parciais de faixas acontecerão, que pode causar retenções no tráfego. Por isso, a orientação é que motoristas redobrem a atenção, respeitem a sinalização e programem seus deslocamentos com antecedência. Além da recuperação do pavimento, também estão previstas melhorias na drenagem e na sinalização, contribuindo para maior segurança viária. A programação pode sofrer alterações em função das condições climáticas ou operacionais. Em caso de necessidade, os usuários podem entrar em contato com a concessionária, disponível 24 horas.
1: Olha, o feriado do trabalhador teve intensa atividade das equipes da EPR Via Mineira ao longo da BR-040 entre Belo Horizonte e Juiz de Fora. Segundo a concessionária, entre os dias 30 de abril e 3 de maio foram realizados 980 atendimentos entre médicos, mecânicos e remoção de veículos, com equipes estratégicas e monitoramento 24 horas. No período foram registrados 16 acidentes, metade deles sem vítimas, e apenas um caso fatal, registrado na quinta-feira, dia 30, no quilômetro 659, em Carandaí, com um veículo de passeio. O motorista não utilizava cinto de segurança e faleceu no local.
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1: 11:13. As eleições em 2026 irão eleger presidente, governador, deputados e senadores em todo o Brasil. Os prazos eleitorais seguem um cronograma bem rígido e tem pendências com a justiça ou precisa fazer mudanças como domicílio eleitoral? Tem o prazo até amanhã, tá bom? Dia 6. Na 23ª Zona Eleitoral, aqui em Barbacena, a procura de eleitores é grande. Tiago Rossi esteve por lá e conversou com eleitores e também com o chefe do cartório eleitoral, Eduardo Laguardia.
9: O prazo para a regularização do título de eleitor termina nesta quarta-feira, dia 6. E quem deixou para as últimas horas tem enfrentado grandes filas no cartório eleitoral de Barbacena. Um exemplo foi o da última segunda-feira, quando já próximo das 17 horas, as filas se estendiam até as duas esquinas próximas ao prédio do órgão regularizador.
10: Ô Vitória, você está quanto tempo aqui na fila?
11: Tem mais ou menos 1h20.
10: E você veio para?
11: Poder cadastrar a biometria.
10: E por que acabou ficando para a última hora, Vitória?
11: Eu não sabia, eu não estou acostumada a ficar ouvindo muita rádio assim, aí eu não sabia, fiquei sabendo conhecidos. Aí eu acabei deixando para a última hora.
10: Estou aqui com o Paulo de Paraíso Garcia. Paulo, quanto tempo você está aqui na fila aguardando?
12: Já tem bem tempo.
10: Ele chegou aqui mais ou menos que hora, você lembra?
12: Não, um dia, né?
10: O senhor veio aqui para fazer qual título mesmo? Qual o serviço mesmo?
12: Renovar o título.
10: Estou aqui com a Simone Antônio Carlos. Simone, há quanto tempo você está aqui na fila aguardando?
13: 3 horas e 15 minutos.
10: E você veio para qual serviço eleitoral?
13: Fazer o recadastramento biométrico.
10: E por que acabou ficando para a última hora, Simone?
13: porque alguns dão uma informação para a gente que é necessário fazer, porque daqui a um tempo, me parece que 2030, vai ser obrigatório para o país inteiro. Então, eu resolvi fazer agora, por causa de movimentação de conta bancária, uma coisa nesse sentido. Então, desculpa, é bom não deixar para a última hora, que pode fazer, né? Já está dando uma fila desse tamanho, imagina em 2030, né?
9: Eduardo Laguardia, do Cartório Eleitoral de Barbacena, conversou com a nossa reportagem sobre a regularização do título eleitoral.
14: Olha, a gente costuma dizer que essa é a reta final, né? Uhum. Para o eleitor poder fazer o alistamento, transferência, revisão dos seus dados, fazer a coleta da biometria. Mesmo porque é uma fase que muitos eleitores procuram cartório, então, né, tem fila. Né? O prazo final para esse cadastramento, para o alistamento eleitoral, para as outras operações do cadastro, é até o dia 6 de maio, Thiago. Certo. 6 de maio se encerra.
10: Tá. A gente ouve muito falar de biometria, mas sim, tem as questões da biometria. Barbacena está fazendo, Barbacena é obrigatório. Como funciona a nossa cidade?
14: Bom, o cartório eleitoral de Barbacena, bem como todos os cartórios de Minas Gerais, estão fazendo sim o cadastramento biométrico. Para a justiça eleitoral, ele ainda não é obrigatório. Uhum. Mas, de qualquer forma, se a pessoa procura o cartório para fazer o título pela primeira vez, ou vai fazer a revisão dos dados, ela vai sair daqui biometrizada de qualquer forma.
10: Entendi.
14: Né?
10: Certo. Olha, a gente tem eleição de dois anos, mas sim, tem aquele pessoal que ou não consegue votar por algum motivo, às vezes não quis votar também, tem as pessoas sim, que estão se abstendo mais dos votos ultimamente. Como é que a pessoa faz para regularizar? Ainda dá tempo?
14: Dá tempo, né? Da mesma forma, ela tem até o dia 6 de maio. O que eu recomendo ao eleitor fazer? Para ele saber da situação dele, ele pode consultar pelo site do TRE de Minas Gerais, né? Entrar no site, verificar lá no autoatendimento ao eleitor, título eleitoral, e ver como está a situação dele. Então, ele pode encontrar a situação como regular ou como cancelado. Se ele estiver cancelado, aí ele tem que fazer realmente tomar providência urgente, viu, Thiago? Porque aí ele tem até o dia 6 de maio para poder aqui trazer os documentos necessários e fazer a regularização do título, pagar as multas pendentes, etc. Né? Uhum. Lembrando que, por que o título é cancelado? Isso ocorre quando o eleitor ele fica 3 eleições consecutivas sem votar e sem justificar.
10: E as pessoas que estão, por exemplo, já sabem que não vão estar aqui, né? Como é que elas podem já estar se providenciando? Porque apesar de ser em outubro, tem gente que às vezes tem uma viagem marcada.
14: Sim, com certeza. Olha, tem várias formas da pessoa justificar a ausência. Uhum. Né? Ela pode, se ela estiver fora do seu domicílio eleitoral, por exemplo, a pessoa vota em Barbacena, mas se encontra em Uberlândia, vamos supor. Né? Ela pode utilizar o aplicativo O E-Título, que é um aplicativo da Justiça Eleitoral, e ela vai poder justificar no dia pelo próprio E-Título. Né? Ou então procurar qualquer sessão eleitoral também na outra cidade que ela estiver e fazer a sua justificativa. Agora, e se ela não justificar no dia, né? Muita gente esquece, ou não tem jeito, não consegue acessar o E-Título, não consegue alguma sessão eleitoral. Então, essa pessoa tem 60 dias depois da eleição para fazer essa justificativa, inclusive pela internet, pelo sistema da Justiça Eleitoral, que se chama Justifica. Ela também pode fazer isso pelo Justifica.
10: E tem o tal do voto em trânsito, não tem, Eduardo? Como é que funciona o voto em trânsito?
14: Sim, nesse caso, são alguns municípios que têm mais de 100 mil eleitores, né? E o voto em trânsito se dá somente para presidente da República, né? Uhum. Nesses casos. Aí, nós vamos falar sobre isso também, uhum, né? Entraremos em contato com vocês novamente, né? Para poder falar dessas datas em que o eleitor, se ele quiser votar em trânsito, ele pode procurar o cartório e indicar o município que ele vai estar, onde tem o voto em trânsito, para a gente fazer essa transferência temporária.
10: Ah, entendi. Então, não é qualquer município que tem esse voto em trânsito.
14: Não,
10: tem que,
14: não são alguns municípios específicos, né? Mais 100 mil eleitores.
10: E eleições esse ano são marcadas para quais datas, Eduardo?
14: É 4 de outubro. E se houver segundo turno, é o dia 25 de outubro.
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2: 11h19 desta terça-feira, durante uma operação de fiscalização de trânsito, a Polícia Militar Rodoviária abordou um caminhão e encontrou uma grande carga de cigarros sem documentação fiscal. Isso aconteceu na rodovia MGC 393 em Além Paraíba, cidade que fica a cerca de 200 quilômetros aqui de Barbacena. De acordo com informações, o condutor transportava aproximadamente 350 caixas, totalizando 175 mil maços de marcas como Gift e Outback. O valor estimado da mercadoria está avaliado em mais de R$1 milhão. Ainda segundo o motorista, a carga teria como destino o estado do Espírito Santo. Porém, ele não apresentou qualquer documento que comprovasse a origem legal dos produtos. Diante da situação, os policiais constataram, em tese, crimes como sonegação fiscal, possível comercialização de produto nocivo à saúde, além de indícios de irregularidades na fabricação de uma das marcas e possível descaminho. O suspeito foi preso em flagrante, encaminhado à Polícia Federal em Juiz de Fora, onde foram adotadas as medidas cabíveis. A carga e o caminhão foram apreendidos, sendo encaminhados à Receita Federal para os procedimentos legais.
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3: E duas paróquias de Barbacena promovem shows de prêmios beneficentes neste mês de maio. No próximo sábado, dia 9, o grupo Encontro de Jovens com Cristo, EJC, do Bom Pastor, realiza show de prêmios em prol do nono Encontro de Jovens com Cristo da Paróquia do Bom Pastor, a partir das 13 horas, no pátio da igreja, que se localiza à Rua Padre Manuel Rodrigues, número 237, no bairro do Carmo. Mais informações podem ser obtidas através do telefone 32-3939-0102. Já a Pastoral Familiar da Paróquia de São Pedro e São Paulo realiza show beneficente no próximo dia 17, a partir das 14 horas, no Salão Paroquial, localizado na Praça São Pedro. Mais informações podem ser obtidas através do telefone 32-998-24-7573. Olha o Dia das Mães chegando e a busca pelos presentes já movimenta o comércio mineiro. Será que vai ter presentinho ou presentão, Graziela?
2: Eu acho que vai ser presentinho.
3: É lembrancinha?
2: É lembrancinha. Mas com carinho e amor, tá valendo, né?
3: É o que vale a intenção.
2: É isso mesmo, mas tem que presentear.
3: Pois é. Leonardo Moraes é quem nos conta.
16: Os consumidores de Belo Horizonte estão dispostos a gastar mais no Dia das Mães deste ano. Uma pesquisa da Fundação IPAD mostra que o valor médio pretendido para o presente chegou a R$ 160,71. Esse é o maior patamar dos últimos 2 anos na capital mineira. O valor representa uma alta de 26% em relação ao que foi registrado no ano passado e de 33% na comparação com 2024. A maioria absoluta dos entrevistados pretende comprar presentes acima de R$ 100 e a faixa de preços entre R$ 101 e R$ 150 é a mais citada pelos belo-horizontinos. Para especialistas, esse aumento no gasto médio está ligado à inflação. A estimativa do Boletim Focus subiu para 4,89% neste ano, o que exige um desembolso maior para adquirir os mesmos produtos de anos anteriores. Itens tradicionais como roupas, calçados e perfumes foram os que mais sofreram com a alta de preços recentemente. Uma novidade para este ano é uma maior preferência por experiências. O almoço especial lidera as intenções de presente com 26,6%, superando itens físicos como roupas e acessórios.
2: Olha, seguimos ao vivo no Cidade Alerta. Vamos falar sobre uma oficina que a Secretaria de Estado de Saúde aqui de Minas realizou no finalzinho do mês de abril aqui na cidade. Essa oficina foi voltada à qualificação de profissionais da saúde sobre o modelo dos serviços da atenção especializada, ampliado e também a vigilância de condições crônicas no estado. A iniciativa contou com a parceria do Núcleo de Vigilância Epidemiológica, a NUVEP, da Superintendência Regional de Saúde Local, e reuniu profissionais da Vigilância em Saúde e também da Atenção Primária de diversos municípios da região. De acordo com a coordenadora do Núcleo, a Eusiane Rodrigues, o objetivo foi fortalecer a capacitação técnica das equipes que atuam no acompanhamento de doenças crônicas transmissíveis, como tuberculose, hanseníase, leishmaniose, HIV, AIDS e outras infecções sexualmente transmissíveis. Segundo ela, o SAI ampliado de Barbacena desempenha papel estratégico na organização dos fluxos assistenciais da macrorregião, promovendo maior integração entre a atenção primária, a vigilância epidemiológica e também os serviços especializados. A programação contou com 2 dias de atividades intensas, incluindo troca de experiências entre os municípios participantes e esclarecimentos de dúvidas. O médico Herbert Fernandes destacou a importância do debate sobre as doenças sexualmente transmissíveis para aprimorar o atendimento à população, especialmente aos usuários do Sistema Único de Saúde.
1: 11h25, olha só, é uma conquista importante para jovens da cidade. Duas estudantes da região foram selecionadas para participar do programa Passaporte Mineiro do Conhecimento, iniciativa do governo de Minas que oferece intercâmbio internacional a alunos da rede pública estadual. Mariana Sabato Vilela e Maria Eduarda Santos Souza, ambas da Escola Estadual José Bonifácio, em São Vicente de Minas, embarcaram para a Austrália e o Chile, respectivamente, onde cursarão o segundo ano do ensino médio. O programa é executado pela Secretaria de Estado de Educação de Minas Gerais, em parceria com a Fundação Helena Atipoff, e contempla estudantes do ensino médio em tempo integral. Desde sua ampliação em 2024, a iniciativa passou a abranger todas as 794 escolas estaduais desse modelo, alcançando mais de 94 mil alunos em cerca de 450 municípios. Na edição anterior, 150 estudantes foram selecionados e já iniciaram a experiência no exterior. O investimento do programa é de aproximadamente 20 milhões de reais.
3: E acadêmicos da Faculdade de Medicina de Barbacena, FAMI, promoveram no último dia 27 de abril uma ação educativa voltada ao desenvolvimento emocional infantil no Oratório Madre Madalena Morano, em Barbacena. A atividade integrou o projeto de extensão Emoções em Foco, que busca estimular o reconhecimento e a expressão das emoções entre crianças de forma acessível e lúdica. A iniciativa teve como foco incentivar o diálogo, a interação e a compreensão emocional como ferramentas essenciais para o convívio social. Durante a ação, os estudantes realizaram uma roda de conversa, criando um ambiente acolhedor e participativo para que as crianças pudessem compartilhar sentimentos e experiências.
2: E a gente segue falando sobre educação no Cidade Alerta, porque o Unipac promove entre os dias 25 e 29 de maio o primeiro congresso integrado dos cursos de saúde, com o tema Saúde em Rede, Integralidade do Cuidado, Interprofissionalidade e Inovação. O evento será realizado de forma presencial, mas haverá transmissão online e vai reunir estudantes, profissionais, gestores e pesquisadores para discutir os desafios contemporâneos da área da saúde. Ao todo, serão mais de 80 minicursos, 10 mesas interdisciplinares e mais de 200 horas de programação gratuita abertas ao público. O evento também valoriza a produção acadêmica, com espaço para submissão de trabalhos científicos, relatos de experiência, casos clínicos e práticas acadêmicas. As inscrições são gratuitas e podem ser realizadas no site unipac.br.
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2: E no quadro Saúde em Foco, com a neuropsicóloga Valesca Majerec, o assunto de hoje é a dificuldade em aprender.
18: Eu sou Valesca Majerec, neuropsicóloga do Centro AMA, Barbacena, Minas Gerais. E hoje vamos entender um pouquinho por que existem pessoas, tanto crianças quanto adolescentes e adultos, que têm dificuldades em aprender. Sintonize com a gente e vem comigo. A aprendizagem é uma habilidade necessária para a vida de qualquer ser vivo. E para nós humanos, ela é fundamental para a nossa própria sobrevivência. Aprender significa encontrar formas e estratégias de resolver problemas, do mais simples ao mais complexo. A aprendizagem nos possibilita alcançar objetivos a médio e longo prazo. Aprender é uma habilidade inerente ao ser humano. Sendo assim, aprender, seja lá o que for, é importante para o desenvolvimento de cada um de nós. Mas você pode estar se perguntando, por que existem pessoas que têm tanta dificuldade em aprender até mesmo coisas simples do cotidiano? Bom, a aprendizagem depende de muitas variáveis e condições existentes, antes mesmo do nosso nascimento. A forma como nosso cérebro se organiza ainda na gestação é fundamental para que ele funcione de forma esperada, possibilitando que todas as nossas funções cognitivas, incluindo a aprendizagem, aconteçam de forma satisfatória. Mas existem situações e condições que podem prejudicar o desenvolvimento cerebral, de tal forma que impacta diretamente na capacidade de aprender. Doenças na gestação, como por exemplo, rubéola, toxoplasmose, citomegalovírus, dentre outras, podem modificar o curso normal do desenvolvimento cerebral, trazendo prejuízo para a vida daquele ser em formação. A desnutrição na primeira infância também é um fator importante nesse processo. A falta de nutrientes básicos prejudica o desenvolvimento cerebral de tal forma que a dificuldade em aprender pode se tornar uma deficiência intelectual, uma condição limitadora e, em alguns casos, até mesmo incapacitante. Mas a diferença entre dificuldade de aprender e deficiência intelectual, esse é um dado importante. Para responder a essa pergunta, devemos entender que dificuldade não significa incapacidade, mas a deficiência pode sim incapacitar a pessoa. Quanto mais grave o quadro de deficiência intelectual, maiores serão as dificuldades encontradas por aquela pessoa. A dificuldade em aprender, estratégias diferentes podem ser utilizadas para favorecer o aprendizado. Mas a deficiência intelectual, como o próprio nome diz, encontra limitações tão importantes que mudanças de estratégia pouco ou nada modificam essa condição. Mas como podemos diferenciar uma dificuldade de aprendizagem de uma deficiência intelectual? Bom, a neuropsicologia possui ferramentas específicas e de uso restrito do neuropsicólogo para investigar casos como esses, diferenciá-los de outras condições e orientar quanto às melhores estratégias para lidarmos com todas essas condições. Na dúvida e diante de uma dificuldade em aprender, procure um neuropsicólogo de referência e experiente. Isso faz toda a diferença. Hoje, ficaremos por aqui, mas espero por você no nosso próximo programa do Saúde em Foco. Até lá!
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1: E o programa Cidade Alerta de volta amanhã, 5 para as 11 da manhã, com apoio cultural de Oncovertentes, sua clínica especializada no tratamento do câncer. 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Graziela Braga, bom dia para você, bom dia, Thiago Rossi.
2: Um ótimo dia para você, Jackson, um ótimo dia para os nossos ouvintes. Continue com a gente na 93FM.
3: Bom dia, Jackson, bom dia, Grazi. Vem aí o Show do Esporte com a polêmica do Robinho, do filho do Robinho e o Neymar.
2: Pedala, Robinho.
1: É isso aí, eu volto às três com o Show do com o Estúdio 93.
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22: E não para mesmo, né? Vamos falar aqui do esporte de Barbacena e região. Etapa do GEM, né? Em Barbacena, é isso, Rocha?
29: Exatamente, é o GENG em Barbacena, Beto. E ontem começou a etapa do micro-regional dos Jogos Escolares em Barbacena, com participação de 24 municípios, incluindo Alfredo Vasconcelos, Barroso, Piedade do Rio Grande, Ressaquinha, entre outros. Os jogos na cidade seguem até o dia 9 de maio, envolvendo 57 escolas, competindo nas modalidades de basquete, futsal, handball, vôlei e xadrez. Ao todo, serão 218 jogos nessa etapa, com os campeões classificados para a etapa regional. E aí, durante a semana, Beto, a gente vai trazendo os resultados aqui.
22: E a Copa Classista de Futebol de Campo?
29: É, Beto, o Grêmio empatou em 0x0 com o Roselange, Puro Charme empatou em 2x2 com o Independente e o Atlético venceu por 2x1 o Baurúcia.
22: Jogo amistoso no campo do Vedalinha.
29: O Vila da Penha venceu por 3x1 o Barbacenense do David.
22: E amistoso no Olympique Clube.
29: O Pirraça venceu por 4x1 o Clube Atlético Carandai.
22: Resultado do dia 1º de maio.
29: É, jogos da amizade no campo Resenha, Futebar, Cidade de Andaraí, na categoria Sub-9. Projeto Tirando de Letra venceu por 4x1 Carandaí. No Sub-11, o Tirando de Letra venceu por 9x1 o CSC. E no Sub-13, o Projeto de Letra Santa Vigênia venceu por 4x1 o Instituto Mais Ação. No campo do Tigre, em Santos Dumont, o América Oficial venceu o Projeto Esperança por 3x1.
22: E o resultado da Copa Revelação Talentos.
29: É isso, Beto. O América, o Coelho, lá de Belo Horizonte, venceu por 3x1 o Projeto Esperança. Agradecimento ao Chita, Beto.
22: E divulga aí pro torcedor os demais jogos.
29: O Beralim empatou em 1x1 com o Andaraí, teve apenas 28 minutos do segundo tempo. O 7 de setembro venceu por 3x0 o Grêmio, vitória por W.O. O Fernebach venceu por 4x0 o Vasconcelos. O Santa Teresa venceu por 3x1 o Dorense. E o 9 de março empatou em 2x2 com o Vitorinhos.
22: E hoje, durante o programa, você, torcedor, você é a favor da convocação do Neymar? Participa aqui com a gente no nosso zap. 9-25-27-50, não
29: é
22: isso, Tostão?
29: É isso, Beto, 9-99-25-27-50. E aí, torcedor, você é a favor da convocação de Neymar para a Copa do Mundo? Eu sou Beto Santos, eu sou a favor.
22: É, mas tem gente aqui do meu lado que não é, não.
29: Não é, não.
22: E com oferecimento de drogaria e perfumaria Barra, na rua 15 de novembro, no centro de Barbacena, vamos falar do Galão da Massa. Cláudio Rezende traz informações para você, torcedor.
4: Sim, o Galo... ...para continuar com chances de classificação... E, diferentemente da semana passada, lá em Cusco, no Peru, quando vários titulares ficaram em Belo Horizonte, desta vez não. Todos que estão disponíveis vieram aqui para Montevidéu, no Uruguai. Ausências do Coelho e do meio-campista Vitor Hugo, que seguem lesionados. E o Preciado, lateral direito, que está suspenso, foi expulso na última rodada. O Galo pode ter, de novo, os principais atletas em campo, assim como no Clássico. Quem sabe a dupla de ataque com Alan Minda e Cassier.
29: É, Beto, como disse o Cláudio Rezende, o Atlético volta a campo nessa terça-feira a partir das 19 horas para encarar o Juventude do Uruguai. Na derrota para o Cienciano, último jogo em Cusco, o argentino optou por um time reserva e a entrada de alguns jogadores da categoria de base. Dessa vez, principalmente pela situação do time na competição, ele trocará os crias pelos cascudos, vamos dizer assim. Para o confronto em terras uruguaias, o Alvinegro deve ir com Everson no gol, Natanael no lateral, Vitor Hugo, Lianco e Renan Lodi na outra lateral. No meio de campo, Alan Franco, Michael, Bernard. Aí o Bernard pode ter entrado ou do Igor Gomes ou do Renier. Alan Minda no ataque e Cassierra com a camisa 9.
22: Marco Aurélio, o Atlético precisa vencer o jogo de hoje.
5: Sem dúvida, vencer até porque o Atlético é a lanterna do grupo, o Cienciano é o líder do grupo. Hoje uma derrota praticamente elimina o Atlético. É um jogo muito difícil hoje, o Atlético tem que jogar, tem que ter a postura que teve no Campeonato Brasileiro aqui no jogo contra o Cruzeiro no sábado. Postura de vencedor que o Atlético pode sim sair com a vitória lá hoje e respirar na Sul-Americana.
22: Você tem a classificação da chave do Galo aí, ou acho que tu lembra?
29: Roberto, já te passo a classificação aqui.
5: O Cicero é o líder.
22: É o líder, né? Então o Atlético precisa vencer, tem que quebrar tudo hoje
29: com
22: a equipe do Clube Atlético Mineiro.
29: Beto, só falando aqui pra você então a chave: Cienciano, líder com 7 pontos, o Juventude do Uruguai com 4 pontos é o segundo, Puerto Cabello em terceiro com 3 pontos, empatado com o Atlético em quarto lugar.
22: Marco Aurélio, tá aí então.
5: Sem dúvida.
22: Se vencer, vencer.
5: É vencer, vencer. Se vencer hoje também, praticamente ele já coloca. Lembrando que na Sul é diferente da Libertadores. Só classifica um.
29: Só classifica um.
5: E depois tem um sorteio lá entre os melhores segundo lugar, mas não são todos. São só alguns. Então o Atlético precisa sim da vitória, porque senão vai complicar ainda mais a situação dele no grupo.
22: 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É hora de falar do Cruzeiro Esporte Clube. Rubens Júnior traz detalhes para você, torcedor celeste.
6: O Cruzeiro chegou na noite de ontem aqui em Santiago, no Chile, de onde fala neste momento a Itatiaia. Finaliza a preparação hoje no campo do Colo-Colo, poucas mudanças, a manutenção da base que vem sendo mantida como titular pelo técnico Arthur Jorge. A provável mudança na direita, o retorno do Fagner, que voltou a ser relacionado. A Claro Arena, estádio palco do jogo, estádio já de 37 anos, mas que foi reformado e foi gasto o valor de US$50 milhões. Um estádio moderno, capacidade para 20 mil torcedores, grama sintética, mas com muita tecnologia que aproxima até mesmo da grama natural.
29: E o Cruzeiro, Beto, se orgulha muito do apelido La Bestia Negra, que surgiu nos anos de 1990, após o clube emplacar campanhas de destaque na América do Sul. O Chile, palco do confronto com a Universidade Católica nessa quarta-feira, é um dos países que mais utilizou esse termo. E isso não acontece à toa, a Raposa tem um retrospecto impressionante contra equipes chilenas ao longo da história, apesar da derrota para o Cruzeiro no Mineirão no dia 15 de abril. O maior rival é o Colo-Colo, com 19 jogos entre os times. O Cruzeiro leva vantagem e tem 8 vitórias contra apenas 3 do Cacique. Outro gigante do país é a Universidade Católica do Chile, perdeu 5 vezes para a equipe celeste e só ganhou um jogo. Foi inclusive esse jogo que o Cruzeiro acabou perdendo no Mineirão, deu mole. Pro confronto dessa quarta-feira, que tem contextos decisivos para o futuro da equipe na Libertadores, o time celeste aposta no retrospecto positivo e tenta mais uma vez vencer em solo chileno.
9: É, o Cruzeiro poderia até ir com o favorito, né? Mas depois daquela derrota frente à equipe,
29: lambança,
9: né? Blambança frente à equipe do Clube Atlético Mineiro, uma bonita vitória do Galo. O Cruzeiro precisa virar a chave, o Marco Aurélio.
5: Sem dúvida, hoje tem que dar, amanhã tem que dar o troco no time chileno, porque o time chileno veio aqui em Belo Horizonte e ganhou o jogo de 2-1 sobre o Cruzeiro. O Cruzeiro ganhando o jogo e tomou virado. E com detalhe, esse grupo dos três primeiros estão empatados com 6 pontos. Primeiro o chileno, depois o time argentino e o Cruzeiro em terceiro. Então o Cruzeiro precisa reverter e ganhar, porque o próximo jogo, na semana que vem, Cruzeiro e Boca lá na Argentina. Então,
29: Roberto,
5: precisa quebrar de todo jeito.
29: Antes do Marco Aurélio até finalizar, tem áudio aqui, tem participação, hein, Beto?
9: Então vamos.
29: Vamos ouvir aqui a participação? Pera aí, rapidinho, deixa eu fechar os microfones aqui, ó.
10: Fala comigo, galera do esporte. Resolvi participar, hein? Tô ouvindo aqui. É lógico que tem convocão, né, Neymar? É lógico, é evidente. Só quem não entende futebol que é contra. Se você procurar aí todos os treinadores de futebol no Brasil, todos os jogadores e ex-jogadores, todos são a favor, porque quem entende futebol sabe que um jogador do quilate, do nível do Neymar, gente, não pode ficar fora de uma seleção, ainda mais com essas pernas de pau que a gente tem aí. Não é para ele ir de titular, não. Em 25 jogadores não cabe o Neymar? Lógico que cabe, gente. O pessoal tem memória fresca? Não. Porque em 2002, quando o Ronaldo Fenômeno foi convocado, todo mundo falou que ele tá quebrado, que não joga mais, foi operado, tinha ano que não jogava e tal. Foi o nome da Copa, cara. Então, assim, o Neymar é aquele cara que vai arrebentar a boca do balão na Copa do Mundo, então não pode deixar ele de fora, não pode deixar de levar o Neymar, porque o Neymar vai fazer a diferença. O Neymar com a bola no pé é dois marcando, vai sobrar espaço para outras pessoas. Assim, são inúmeros caracteres aí que o Neymar tem que ir. É lógico que tem que ir. Só quem não entende futebol que é contra. Porque quem entende sabe que o Neymar, meu amigo, o repertório dele no mundo não tem igual. O mundo inteiro reverencia o brasileiro, infelizmente, né? Tá aí minha opinião, respeita de todo mundo, mas que ele tem que ir, tem.
9: Então tá aí, né?
29: Grande Guto Costa.
9: Fala comigo, fala comigo.
29: Totalmente com o Guto Costa.
9: Não, é uma questão, né, de eu acho, eu sou a favor também da convocação do Neymar, porque são 25 jogadores, se for bichado, 24 jogadores.
29: Exatamente. Né?
9: Mas se não for, pode acontecer isso aí que aconteceu com o Ronaldo. Você, torcedor, pode participar aqui, fala no zap, né?
29: É, no 999-25-2750, participa com a gente, torcedor. E eu vou te falar, hein, Beto, ó, eu já soltei essa opinião aqui. Se for pra levar Danilo, se for pra levar Alexandre, pô, se você não levar o Neymar, você tá de sacanagem, vou levar esses dois pernas de pau.
9: Agora ele tá enrolado com o Pedro, viu?
29: É, agora
9: Pedro
29: tá enrolado,
9: porque o Pedro vem jogando muito bem.
5: Então. Merece uma chance na seleção brasileira no ataque do Brasil, até porque o Rodrigo não vai.
29: Não vai, Rodrigo não vai. Estevão também não vai. Estevão
5: talvez não vá, então eu levaria o Pedro, porque o Pedro na zaga, na
29: no
5: área,
29: ataque.
5: No ataque ele
9: é. Já, você já pensou o Neymar dando aquelas bolas pro Pedro?
29: Uai, que isso, é? Pra mim, não fechou.
9: O Marcelo não gosta, não.
5: Eu não levaria, respeito quem leva, mas eu não levaria o Neymar.
9: Ó, já voltamos aqui com notícia de todo o Brasil pra você, torcedor.
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0: A equipe peruana lidera a chave com 6 pontos, 2 vitórias e 1 derrota até aqui. O Verdão aparece logo atrás em segundo com 5 pontos, somando um triunfo em 2 empates. O Cerro Porteño do Paraguai e Junior Barranquilla da Colômbia fecham um grupo com 4 pontos e 1 ponto respectivamente.
1: E olha, falando Palmeiras, eu queria só o Marco Aurélio falar aqui desse jogo, mas ontem na imprensa nacional, todo mundo aí, né? O Palmeiras empatou, mas ninguém que estava aí perto da classificação venceu.
2: Campeonato Brasileiro, os 6 primeiros, eu falei ontem, os 6 primeiros julgaram e ninguém venceu. Os 6 primeiros do Campeonato Brasileiro, na 14ª rodada, ninguém venceu. Então ficou embolado lá o campeonato e está embolando. E
1: o Palmeiras na frente.
2: E o Palmeiras na
1: líder
2: frente
1: absoluto.
2: Com 3 pontos, um líder absoluto. 6 pontos na frente do Flamengo. Agora, falando do jogo de hoje, não é um jogo difícil, não é um jogo fácil, não, até porque o time, ele é o líder da chave, o Palmeiras está atrás e o grupo está todo embolado. O Palmeiras vai ter que jogar muita bola hoje lá para sair com uma boa vitória, porque na Libertadores ele está derrapando, ele já derrapou uma vez, se derrapar hoje também pode complicar ele na situação do grupo.
1: E com força total, o Santos vai tentar evitar o drama na Sul-Americana. Vai com força total, né? Inclusive com o Neymar. Com
0: o Neymar, né, Beto? E lanterna do grupo D da Copa Sul-Americana. O Santos visita o Deportivo Recoleta hoje às 21h30 na busca da primeira vitória do time na competição. Para isso, terá força máxima no duelo no Paraguai. O Santos somou apenas 2 pontos nos 3 primeiros jogos e agora precisa vencer fora de casa para não ver a situação da competição ficar ainda mais complicada. O Recoleta tem 3 pontos e o Deportivo Cuenca do Equador 4 e fechando o San Lorenzo com 5 pontos, que é o líder. Dessa forma, se o Santos perder no Paraguai, o San Lorenzo vencer o Cuenca também nessa terça-feira, a classificação santista às oitavas fica quase impossível. E falando, Beto, temos mais torcedor mandando áudio aqui. Tá, vamos
1: bom,
0: ouvir.
1: Vamos ver.
3: Bom dia, meu amigo Beto Santos. Bom dia, Washington. Bom dia, Marco Aurélio. Maurinho falando. Sou contra o Neymar ir pra Copa. Primeiro que já não é mais jogador de 3 Copas, que disputou 3 Copas, mas não ganhou nada. Segundo, tá bichado. Terceiro, escolhe o jogo que quer jogar. E o pior, o comportamento do Neymar, dentro e fora do campo, é o balizador de que eu acho que ele não deva ir para a Copa. Foi um grande jogador? Foi. Ninguém discute isso. Na época de Santos, no Barcelona teve seu ápice, no Barcelona. Depois, no Paris Saint-Germain, foi um mero participante. Foi para a Arábia. Ficou 1 ano e meio, jogou 5 jogos no time time da Arábia Saudita, ganhou muito dinheiro, voltou para o Santos, ganha recebendo 21 milhões por mês, entre patrocínio e salário, e não joga absolutamente nada. Não vai fazer falta. Se a seleção brasileira não ganhar a Copa, não é com a presença ou sem a presença de Neymar. Essa é a minha opinião. Bom dia a todos aí.
1: Então participa aí, torcedor, aqui. Você é a favor? Já tivemos um a favor e um contra, né?
0: E na bancada.
1: E ontem, o Marco Aurélio, o Neymar bateu em quem?
2: Não, vou falar primeiro do jogo de hoje. Já que o Neymar é craque, hoje então ele tem que tirar o Santos da zona da última degola do campeonato. O Santos hoje é o lanterna da Sul-Americana. Ele tem que vencer hoje de qualquer jeito. Já que o Santos, o Neymar é craque, hoje ele tem que colocar a bola debaixo do braço hoje e ganhar o jogo e tirar o Santos da lanterna do grupo na Sul-Americana. Vamos ver se ele é craque.
1: 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E ainda, né, falando de Santos, uma confusão, né, já perguntei, agora sim vou perguntar o Marco Aurélio, né, o Robinho Júnior levou uns cascudos aí do Neymar, é isso?
0: É isso, Beto, e até por meio de uma nota oficial, o Santos se pronunciou ontem sobre a confusão entre Robinho Júnior e Neymar, que ocorreu no treino de domingo e teve acusação de agressão do astro em cima do jovem. O Santos, ó, vou ler até o que o Santos se pronunciou. O Santos informa que

0: Por determinação da presidência, foi instaurado, logo após a ocorrência dos fatos, processo de sindicância interna para analisar o episódio que envolveu os atletas Neymar Júnior e Robson de Souza Júnior, Robinho, durante o treino de domingo no CT Rei Pelé. O departamento jurídico do clube está responsável pela condução da sindicância, informou. O caso teria ocorrido, Roberto, no treino do domingo, quando Neymar se irritou com o drible do Robinho Júnior, teria xingado e agredido com tapa o jovem jogador.
1: Marco Aurélio, agora.
2: Ó, primeiro que o Santos vai ficar do lado do Neymar. O Neymar que banca o Santos, ele que dá o dinheiro pro Santos. E detalhe, não é a primeira vez que o Neymar faz isso. Na seleção brasileira, no treino com os jogadores da Sub-20, eu acho, se não me engano, uma vez, o jogador passou a bola debaixo das pernas do Neymar, o Neymar empurrou o garoto. É a segunda vez que o Neymar faz isso. Então, já que o Neymar é craque, ele tem que parar com isso e jogar bola, coisa que está faltando. E tem outra, hoje já saiu uma notícia, que o Robinho, o pai do Robinho Júnior...
1: E ele está preso, hein?
2: Já deu entrevista falando que as coisas não vão ficar do jeito que o Neymar fez com o filho dele. Aqui que não... vai ter troco em cima do Neymar.
1: Que é isso? Isso é coisa para programa policial.
2: Exato. Isso é aqui agora. E o futuro desse menino pode ser o Atlético Mineiro. Esse menino pode estar
1: vindo. Olha, o Marco sempre
2: pode vir para o Atlético Mineiro.
1: Será bem-vindo.
2: Já tem uma conversa já. O Robinho Júnior pode estar vindo para o Galo.
1: E amanhã o Fluminense vai para o duelo decisivo na Libertadores.
0: Beto, em um confronto com a atmosfera de decisão, o Fluminense entra em campo para enfrentar o Independiente Rivadavia da Argentina pela quarta rodada da fase de grupos da Libertadores. A partida programada para as 21h30 no estádio Malvinas da Argentina, em Mendonça, coloca o tricolor em uma situação de extrema pressão dentro do grupo C. Na campanha atual do tricolor, ela é bem criticada até o momento, ocupando a lanterna da chave com apenas um ponto conquistado em 3 jogos. O cenário é oposto ao lado ao adversário argentino, que lidera o grupo de forma isolada com 9 pontos e aproveitamento total.
1: Fluminense, jogo difícil, Marco Aurélio.
2: Jogo difícil, lanterna do seu grupo também, que não é de ninguém. Fluminense precisa dar uma resposta, porque uma derrota hoje também praticamente elimina o Fluminense também da Libertadores.
1: E falando de Série B, o Atlético ficou no empate contra a equipe do Vila Nova.
0: Beto, pelo encerramento da 7ª rodada da Série B, ontem, o jogo contra o Vila Nova, e o Atlético empatou 1-1 no estádio Onésio Brasileiro Alvarenga, o Oba, em Goiânia. Os gols foram marcados por De La Torre para o Tigrão e Bruninho para o Esquadrão de Aço, ambos no segundo tempo. Com o resultado, o Tigrão chega aos 13 pontos ganhos, mas perde a chance de reassumir a liderança da Série B. O time comandado por Guto Ferreira segue invicto na segunda divisão, agora com 3 pontos. Já o Esquadrão soma um ponto importante para chegar aos 9, ainda em 13º colocado. A equipe de São João del Rei vinha de 2 derrotas seguidas no torneio.
1: É, deu uma melhorada, pelo menos empatou.
0: Pelo menos empatou fora de casa.
1: Alex mudou o time, mas ainda precisa melhorar,
2: precisa,
1: né, Marco?
2: Precisa melhorar muito ainda, mas eu vejo que ele está no caminho certo. Já deu uma recuperada, jogou um jogo até melhor do que o da semana passada. E um grande gol, eu vi o gol do Atlético, foi um golaço. Mas precisa melhorar e nós estamos torcendo para ver o Atlético na Série A ano que vem.
1: E agora falando de seleção brasileira, a briga pela camisa 9 ganhou muita força, Washington.
0: Beto, a disputa pela camisa 9 da seleção brasileira para a próxima Copa do Mundo ganhou novos capítulos nesse fim de semana, com atuações decisivas de atacantes brasileiros espalhados pelo futebol europeu e no Brasil. Entre os destaques, Igor Thiago brilhou pelo Brentford ao marcar de pênalti na vitória por 3-1 sobre o West Ham. Ele chegou aos 25 gols na temporada, sendo 22 deles pela Premier League. Ele é o vice-artilheiro do campeonato inglês, apenas abaixo de Haaland do Manchester City, que tem 24. No Brasil, Pedro também deixou sua marca no empate em 2-2 entre Flamengo e Vasco. E o Endrick segue confirmando as expectativas em torno do seu talento. O jovem atacante marcou na vitória do Lyon por 4-2 sobre o Rennes, consolidando sua adaptação ao futebol europeu. Outro nome que vem ganhando força é Luiz Henrique, que anotou um golaço na vitória do Zenit por 3-1 sobre o CSKA de Moscou. Ele deixou o marcador sentado no chão dentro da área e acertou um belo chute de perna esquerda.
1: Marco Aurélio, camisa 9.
2: Infelizmente, os jogadores que estão na Europa estão jogando muito bem para os times. Quando chega na seleção, não faz nada. Vamos ver se agora, com essa empolgação da Copa chegando, dia 18 agora já tem a convocação dos jogadores que vão para a Copa. Vamos ver se isso tem entusiasmo aos jogadores e eles joguem na seleção que jogam nos seus
0: clubes. Ah, com certeza.
1: E na Europa hoje a bola vai rolar na maior competição europeia, Liga dos Campeões.
0: E Beto, o Arsenal recebe hoje o Atlético de Madrid no Emirates Stadium, jogo de volta da semifinal da Champions League. Depois de empatarem em 1-1 na partida de ida em Madrid, as duas equipes duelam a partir das 16 horas. Não tem gol fora, quem vencer avança a final para enfrentar o time que levar a melhor entre PSG e Bayern de Munique na outra semi. Se o Arsenal e o Atlético empatarem por qualquer placar, a decisão será na prorrogação e se persistir a igualdade nos pênaltis.
1: Vamos agora ao nosso destaque, estamos em cima da hora. E o seu destaque, Washington?
0: Ô Beto, meu destaque então vai para os jogos hoje de Sul-Americano e Libertadores. Espero que todos os times brasileiros que vão jogar a maioria fora de casa façam bons jogos.
1: E o seu destaque, Marco Aurélio?
2: Meu destaque é polêmico, como sempre. Já que o Neymar é craque, vamos ver se hoje ele tira o Santos da zona.
1: O que você tem contra o Neymar?
2: Nenhuma. É craque, craque tem...

0: Capricha,
1: ganha o jogo.
0: Capricha. Bom, tem saideira?
1: Saideira é essa briga que infelizmente a gente não quer que vá para outro lado, mas tudo tá indo para um lado que não é legal para o futebol. O Neymar deveria pedir desculpa ao garoto e resolver isso em paz e acabar com essa briga, que a briga não vai ser nem boa para o Santos, nem para o Neymar e nem para o garoto Júnior.
0: Saideira sua aí, rapidinho.
2: Beto, saideira foi que ontem eu assisti um dos jogos mais legais do futebol europeu. Ontem teve Everton e Manchester City, Beto, com um gol no minutinho final, um jogaço de bola. E hoje tem mais futebol europeu para a gente assistir.
0: E o Show de Esporte volta amanhã, aqui na 93 FM, Corrida Serra M. Um abraço aí, torcedor. Um abraço, Marco Aurélio.

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6: Uma boa tarde pra você. Hoje é dia 5 de maio, terça-feira, e você está na 93 FM em Barbacena. Vem aí, tá na mesa. 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
6: Iniciando mais um Tá na Mesa ao vivo na sua hora do almoço, sempre com oferecimento de Instituto Maia Siqueira, medicina avançada, integrada, tecnologia e atendimento personalizado para você que quer emagrecer. Tá na mesa, tá no ar, te fazendo companhia na hora do almoço. E ó, hoje é aniversário de uma cantora que para mim é gigantesca no mundo da música. Adele tá fazendo hoje 38 anos, então um dos maiores sucessos. Adele, Set Fire to the Rain, começando a nossa sequência. 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
4: Aqui é a doutora Ana Raquel Siqueira, do IMS, trazendo uma dica para você. Se você está fazendo dieta, se esforçando e mesmo assim não emagrece, o problema pode não ser o que você come. Saiba que hormônio desregulado, estresse elevado, sono ruim, tudo isso pode travar o seu resultado. Por isso, não é sobre comer menos, é sobre entender como o seu corpo funciona. Aqui, com estratégia e acompanhamento, o emagrecimento se torna possível e sustentável. Procure orientação. Seu corpo, ele precisa de mais direção, não de mais tentativas.
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6: 93 FM, meio-dia e 35.
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1: 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Vamos dar aquele giro de notícias. E o mercado financeiro elevou a previsão da inflação oficial para 4,89% este ano. Novo boletim Focus do Banco Central mostra que os preços sobem por causa do conflito no Oriente Médio e dos combustíveis. Com o ajuste, o índice estoura o teto da meta de tolerância do governo. Para controlar a alta, o Banco Central mantém a taxa básica de juros por 14,5%. Esse cenário encarece os empréstimos e dificulta a expansão da economia brasileira agora. E o governo federal lançou nesta segunda-feira o novo Desenrola Brasil para renegociar dívidas de famílias, estudantes e pequenos empresários. O programa oferece descontos de até 90% e juros reduzidos para quem ganha até 5 salários mínimos. A nova regra permite o uso do FGTS para pagar débitos de até R$15 mil por pessoa. A iniciativa busca limpar o nome de milhões de brasileiros e facilitar o acesso ao crédito. Os interessados têm 90 dias para aproveitar as condições especiais nos bancos e instituições financeiras. Então, se você está com a vida complicada aí por conta de dívidas, aproveita que esse é o momento.

0: Fechando Tá Na Mesa de hoje com Chris Brown, Gimme That. E olha que legal, hoje é aniversário também do Chris Brown, cantor de hip hop, fazendo 37 anos hoje, olha que bacana. E assim, Tá Na Mesa vai ficando por aqui, mas a gente volta amanhã, meio-dia, sempre com música boa, informação e a sua companhia na hora do almoço e o oferecimento de Instituto Maia Siqueira, Medicina Integrada, Tecnologia e Atendimento Personalizado. Vamos mandar um abraço pro Dr. Maico, pra Dra. 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Vem chegando aí o Conectados, eu, Graziela Braga, Thiago Ávila, alegria, continua, não sai daí que a gente já volta.
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13: Sempre na sintonia da Rádio que é show. Uma excelente tarde pra você. Tarde de terça-feira, 5/5/2026. Tá chegando aí, conectados. 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
1: Por aqui devidamente conectados e roteando para começar uma super tarde ao seu lado. Tarde do dia 5/5, será que você é cabalístico?
2: É verdade, 5/5, né? O pessoal fala que quando você tá olhando a hora igual pensou na pessoa,
1: é,
2: né?
1: É verdade, 13/13, 11/11.
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2: É verdade.
3: No dia 5/5, 6/6.
1: É verdade, Shopee!
3: É, exatamente.
1: Mas olha, nesse dia 5 de maio, estamos começando o nosso Conectados. Eu sou a Grazi Braga, até logo mais 2 da tarde. Sigo ao vivo com você no seu rádio para falarmos sobre vários assuntos do nosso interesse e alguns também que não são da nossa conta, mas a gente mete o nosso bedelho.
3: E o chicote também.
1: E a colher de pau também, se precisar, porque a gente é desses. 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
1: 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Bora começar, tem música, tem alegria, tem diversão, tem as fofoquinhas marotas e tem Jorge Mateus, pelo amor de Deus.

0: Esse é o som de Jonas Brothers com Burn Up. Bora começar a conversar nesta tarde de terça-feira. Gente, achei que a terça-feira hoje tá tão beautiful.
1: Não, tá bonito, hoje tá bonito.
2: Friozinho e sol, eu amo.
1: É, o frio e o sol, eu tô gostando.
2: Acho uma coisa chique, sabe? Dá pra você botar uma jaqueta.
0: É verdade. Já falei que eu sempre me lembro nesses tempos assim de mais friozinho da minha avó que morava ali no Bairro Jardim. Você queria encontrar a dona Neném, filho da minha avó, a dona Neném. Era você passar na rua dela, depois do almoço, ela tava lá fora quentando o sol.
2: Exatamente essa gíria, quentando o sol.
0: Terminava de almoçar, ela botava a cadeirinha dela ali no Bairro Jardim do lado de fora e ficava lá, quentinho.
1: Inclusive, deve ter gente ouvindo a gente quentando o sol.
0: Com certeza. Sinto uma inveja de você que tá quentando o sol nesse momento, que nós estamos num lugar gelado, minha gente. Olha, bora falar sobre Met Gala. Eu acho que hoje eu tinha um personagem do Met Gala aqui na Rádio 93 FM.
1: Que isso?
0: Mas eu não posso falar porque você falou que eu vou ser cancelada por
2: ele. Deixar baixo.
0: Eu tenho que deixar quieto. Não, mas ele tava estiloso,
2: gente. Tava.
1: Diferente, eu diria.
2: Exótico.
0: Traz o som pra você que tá me ouvindo. Tá diferente, exótico. Ele tava horrível. Mas olha, noite de entregas e, claro, muitos tropeços. Met Gala 2026 contou com vários artistas e looks bonitos, outros nem tanto, né, Washington Lima?
1: Nem tanto, né, Grazi? Mas o Met Gala 2026, um dos maiores eventos do calendário da moda, aconteceu nesta segunda-feira em Nova York.
0: New York.
1: O evento atraiu celebridades da música, cinema e atletas de várias outras partes do mundo.
0: Será que o Robinho foi?
1: Não,
0: Robinho não foi. Não teve jeito dele, desculpa, não tá podendo.
1: E arrecada fundos para o Costume Institute do Metropolitan Museum of Art em Nova York.
0: O Museu de Arte de Nova York.
1: Com o tema Costume Art, o arte do figurino, na tradução literal, o código de vestimenta é Fashion is Art, arte é moderna. Tratava-se de um tema amplo, então o certo era esperar roupas grandiosas que exploram as possibilidades do corpo humano e da moda.
0: Mas, amigo, você que tá me vendo, já pega um ditado. A roupa que usar lá é pra você usar na rua, não, tá? Não dá pra você ser qualquer roupa.
2: É extravagante.
0: Faz exótica, sentido ser daquele jeito.
1: Entre produções maximalistas, silhuetas dramáticas e detalhes cuidadosamente pensados, o evento ainda traz anfitriãs como Beyoncé, Nicole Kidman, Venus Williams e Anna Wintour.
0: Vou fazer um comentário de Nicole Kidman. A Nicole, ela nunca perdeu o estereótipo daquele filme que ela fez lá, que ela ficou famosíssima. De matar
1: Instinto
0: não.
1: Selvagem.
0: Instinto Selvagem. Acho que é isso mesmo. Gente, ela não perde o estereótipo. Você olha pra cara dela, você só vê.
2: É loura. Ai, gente, achei o vestido dela horroroso. Vermelho, não é?
0: Horroroso.
2: Ai, eu achei horroroso. Não gostei. Achei a maquiagem dela bem pálida. Mas aquele cabelo.
0: Mas é esse estereótipo dela.
1: O pálido faz sentido com ela.
2: Nossa, gente, o cabelo dela nada a ver. Achei ela
0: Mas sabe por quê? Ela vem exatamente vestida lá da história do filme. É o mesmo estilo.
1: Até
0: que
1: o
0: ela
1: cabelinho
0: fez.
1: Tá igual, né?
0: Igual. Aquele
2: cabelinho. Cabelinho? Trás, cabelão, né?
1: Não, mas esse sentido penteado, né? Está igual o filme. Assim.
0: A Venus também, que é a jogadora de tênis.
1: De tênis.
0: Né?
1: E teve a presença também de diversos famosos, como Kardashians, elas nos faltam.
0: Olha, as Kardashians estavam muito bonitas.
1: Legal.
0: Eu não sei qual delas que é qual delas, uma que tava de laranja, com um corset laranja, parecia metal. Tava lindíssima, muito bonita.
1: A Sabrina Carpenter também apareceu, Bad Bunny, Hailey Bieber, Madonna, Hugh Jackman e diversos outros.
0: Olha, a Madonna tava vestida de bruxa pra mim.
2: Ai, tava muito feinha também, não gostei.
0: Ela tava no estereótipo dela, bruxa má.
2: Mas aqui no off a gente entrou em conflito, gente.
0: Foi.
2: Grazi falou que Beyoncé não tava bonita. Eu achei a Beyoncé ser assim, impecável, um dos melhores looks da noite.
0: Nossa, não achei. Porque era uma caveira, sem ser uma caveira, mas tava uma caveira
2: chique, luxuosa.
0: Porque eu acho que eu tô fazendo essa crítica justamente porque eu acho a Beyoncé muito bonita.
1: Sim.
0: E achava que ela entregaria. Achei a menina dela, Blue Eve, mais bonita que ela.
2: Tava de Balenciaga, belíssima, com vestido branco, lindo, lindo, lindo.
0: Balenciaga é horroroso, né, gente?
1: Nossa,
0: que você usa tênis
1: feio.
0: Sujo, você usa roupa rasgada, muito você usa feio. Saco de pó e vai dar uma... Agora, não tá citando ela aqui, mas a...
1: Kate Perry.
0: Eu achei
1: mandou
0: muito legal.
1: Mandou bem também.
2: Eu já não gostei, gente.
1: Eu gostei, eu achei legal demais.
0: Ela chegou de esgrimista, né?
2: Uma máscara de esgrima.
0: Uma máscara... Sabrina Carter, tava bonita, mas assim, ok.
1: Tava normal.
0: Tinha. Agora tinha um povo brega, né, gente?
2: Tinha um povo brega. Sempre tem, né? Infelizmente.
0: Esse povo brega tem uns aí que pode dar a mão pra ele.
1: Né?

0: sertanejíssimo de Alana Macedo com Alô, Oi. TV Indevine, Matheus Fernandes com seu Late Coração. Para seguindo a nossa tarde de terça-feira, vamos papeando, depois que nós nos entendemos por causa de looks aqui na no estúdio da 93. Olha, então é o seguinte, meu amigo, prepare-se. Você tava tomando sua cervejinha, a pessoa fala assim, cerveja vai te matar, cerveja vai acabar com você. Nós vamos. Como é aquele negócio? Seus problemas acabaram.
1: Seus problemas acabaram. Do cacete do planeta,
0: mano. Né? Seus problemas acabaram. Olha, cerveja pode ser fonte de uma vitamina essencial para o nosso cérebro. Precisa de vitamina C. É tipo isso, né, Thiago?
2: Pois é, gente. Uma pesquisa recente conduzida pela Universidade de Munique, na Alemanha, revela que a bebida pode fornecer quantidades substanciais de vitamina B6, gente.
0: Olha isso. A B6 é metade da B12.
2: É.
0: Não, não é isso não, gente.
2: É não, mas é da mesma família.
0: É, tudo bem.
2: É.
0: Tudo bem.
2: E essa vitamina é um nutriente crucial para o funcionamento do cérebro, gente, a saúde do sangue e o fortalecimento do sistema imunológico.
0: Doutora Moara, minha endocrinologista maravilhosa, vamos incluir cerveja na minha dieta, faz favor?
2: Tô com falta de B6, gente.
0: Com falta de B6, não é B12, não.
2: Segundo os pesquisadores, e depender do rótulo escolhido, uma dose de 500 miligramas pode...
0: ml, 1 litro, né, de cerveja.
2: Pode garantir cerca de 15% da ingestão diária recomendada de vitamina.
0: Gente, você toma meio litro de cerveja, é quase um litrão. Não,
2: um litrão. É um litrão, não. Não. É
0: meio litrão.
1: Meio litrão,
0: é. Meio litrão.
2: É um ação. O estudo traz um alento, inclusive, para evitar o álcool. Versões 0% também, gente, mantém propriedades nutritivas.
0: Nutritivas.
2: Isso, significativa.
0: Isso.
2: A presença de nutrientes na bebida não é por acaso. Ingredientes base da produção de cerveja, como cevada, o trigo e a levedura, são naturalmente ricos em vitamina B6.
0: Vocês lembram de uma propaganda? Eu não me lembro qual que é a marca de cerveja. Não sei se era Skin ou se era Itaipava. Eu sei que o Márcio Bruno, que é daqui de Carandaí, publicitário formado no Unipac, participava da campanha.
2: Ó, que legal!
0: Era da Itaipava. Ai, eu era da Skin. Não lembro. Aí eu lembro que tinha, assim, que eles terminavam a propaganda e falavam assim, um brinde ao lúpulo. Aí eles, ao lúpulo.
2: Ao lúpulo, viva o lúpulo.
0: Agora, tipo assim, um brinde à cevada. A cevada.
1: E eu acho que é
0: a
1: Skin mesmo. Eu tô lembrando
0: se era Itaipava, mas era uma dessas.
2: Embora a deficiência de B6 seja considerada rara, níveis baixos da vitamina costuma estar associada à falta de outros componentes do complexo B, como a B12.
1: Com a graça disso, quase.
2: Resultando em sistemas e como sintomas incômodos, como fadiga crônica e náusea.
0: Nossa, gente, eu tô num cansaço hoje, tô nauseada.
2: Tá falta de cerveja, falta de B6.
0: O pior é que o cara não pode acelerar, né? Ele toma todas, tá com excesso de
1: É verdade, não pode. Assim, mas uma cervejinha, igual muito médico já até falou, o álcool é o controle, né? É o controle. É, tem que ter o controle.
2: Responsabilidade, gente.
1: Você tomando direitinho, controladamente?
0: O que mas tem que saber qual que é o controladamente.
1: Mas
0: tem gente acelerando aí, meu filho.
1: Tem gente acelerando, não pode acelerar.
0: Tem gente
1: mas tomando controlado.
2: Bom. Eu acho que umas duas latinhas tá podendo.
1: Eu diminui muito a bebida.
0: Só final de semana?
2: Só final de semana.
0: Duas?
2: É.
1: Nossa. Eu diminui muita bebida, assim, muita bebida. Mas que isso? Às vezes na semana, aquela dosinha de uísque ali no final do dia.
0: É, nossa.
2: Verdade. Aí virou qual outra gente beber no dia de semana?
0: Não, mas sério, não tem cabelo, não tem calendário, não.
2: Não, não pode, não. A gente vira costume.
0: Não.
2: Sim, ó, beba com moderação, pelo amor de Deus, gente. Variada,
1: aquela dosinha ali.
0: Não, mas olha, vou falar bem. Quem gosta de tomar um negocinho, né? Obviamente, com controle, com moderação. Às vezes você chega em casa de um dia muito cansado de serviço. Muito. Você senta na mesa da sua cozinha, assim, em silêncio. Porque eu gosto de sentar em silêncio.
1: Relaxado.
0: Trabalho com tanto barulho, tanto movimento o dia inteiro. Às vezes eu gosto de ficar, às vezes, em silêncio. Sentar, abrir uma latinha e fazer assim... Tss,
2: ai, pra mim isso é preocupante, tá?
1: Sim, isso. E cozinhar. Nossa, depois cozinhar, eu adoro.
0: Ai, mas adoro. É só uma latinha de cerveja, porque a gente precisa de quê? Vitamina C.
2: B6.

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1: 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Tatuagem desse tanto no rosto.
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1: 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Não acho. Tico, vamos fazer um laser.
3: Nossa, imagina a dor no rosto. Misericórdia.
1: Cara, mas eu acho o Tico um artista incrível. 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
1: 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Vamos falar sobre tempo para voltar a trabalhar. Você acha que você, depois do seu... Até quantos anos você quer trabalhar, Washington?
2: Eu quero trabalhar até os... Eu acho que, pelo jeito que eu sou esportista, eu acho que até os...
1: Esporte, gente!
2: Que isso?
1: Esportista da teoria? Você não tá fazendo nada?
2: Eu parei de treinar na academia e no boxe. Então, vocês acham que eu parei de jogar o meu voleizinho em semana?
1: Eu acho.
2: Futebolzinho ainda?
1: Eu acho.
2: Pra jogar, ainda
3: mentira. Eu também tô achando mentira.
1: Que isso, gente? Esportista será não.
2: Eu não paro nunca.
1: Esportista foi muito forte.
2: Eu posso parar de ir a semana toda.
3: Eu acho que a única coisa que você tá malhando é sua língua, sua mente.
2: E a boca, e o garfo também.
1: Não, esportista é o Cleito Soares.
3: Thiago Ávila.
1: Não, também não. Esportista é o Dilin. Esses são
2: esportistas. Não, mas eles jogaram muito pra cima. Eles são professores. Eles são mestres no que fazem.
1: Quanto você quer trabalhar, meu
2: filho? Mas eu quero trabalhar até uns 75.
1: 75 você para?
2: 75 eu paro. Eu acho que tranquilamente, assim.
1: Você, Ávila, até que idade?
3: Quando que aposenta? É até lá.
1: Não, aí depende.
3: Chegou lá.
2: Depende.
3: Dependendo. Quero aposentar por idade.
1: Como nossa senhora, 115. Mas olha, você que tá me ouvindo aí no carro, em casa, no trabalho, já pensou ter um novo emprego com 85 anos?
2: Ah, não, 85 passou, hein?
1: No auge dos seus 85 anos, você conseguir uma nova posição de trabalho. E ele não precisa de dinheiro, não, porque ele já fez muito dinheiro ao longo da vida. Mas sim, ele tá de volta. Depois de quase 3 décadas, o jornalista conhecidíssimo por "isso é um absurdo, isso é uma vergonha", Boris Casoy, é o novo contratado do SBT News. 8.5 e andando pra frente. E
2: vai pra frente, né? Mas eu conheço ele não, eu conheço ele pelo "Boa Noite".
1: Boa Noite. Eu conheço o "isso é uma vergonha".
2: O comunicador será comentarista de política e terá o seu Jornal do Boris transmitido no YouTube do canal de notícias, que já tem quase 8 milhões de inscritos. Boris estreia no dia 18 de maio junto do novo portal do SBT News. Em 1988, ele chegou ao SBT para revolucionar o modo de produzir e apresentar telejornais. Uhum. Estava lançando a Era dos Âncoras.
1: Ele é o âncora mais conhecido do Brasil, né? Ele foi precursor aí de grandes âncoras como William Bonner e tantos outros.
2: A figura do âncora provém do norte-americano Anchorman. Que, além de dar a notícia, comenta, analisa, opina e entrevista. Tudo isso ao vivo no ar, evidenciando o bom preparo e a experiência. Seus bordões, isso é uma vergonha.
1: Falei.
2: Precisamos passar por isso o Brasil limpo.
1: Precisamos passar o Brasil a limpo.
2: Popularmente e rapidamente, vem com veemência, vem da cabeça das pessoas.
1: É verdade.
2: E a coerência também da utilização. O cara era um gênio do telejornal.
1: Ele está de volta.
2: 85 anos ele é ainda.
1: Ele está de volta.
2: O primeiro apresentador da TV brasileira é amplamente reconhecido como Heraldo Galvão, que apresentou o primeiro telejornal da televisão brasileira, o Imagens do Dia, em 1950, na TV Tupi. Mas foi Boris o primeiro âncora da TV, quando comandou por 9 anos o Telejornal Brasil e o TJ Brasil, no SBT de 1988 a 1997. O pioneiro a emitir opiniões em telejornais do país.
1: O Boris era... Depois, obviamente, vieram muitos outros nesse caminho dele aí, fazendo coisas muito boas, tão boas quanto. Mas ele sempre foi reconhecido porque ele dava opinião e ele xingava opinião, as pessoas.
3: Né? E vai ser uma, como que eu posso dizer, desafiador, né? Com 85 anos, dá opinião, mas uma opinião dá, sensata.
1: Passa, porque não, essas, eles são muito estudiosos, essas pessoas.
3: É, tem que ser, ainda mais pro o século que a gente tá vivendo de cancelamento.
1: Não, meu filho, você
3: ele tá... tem que tomar muito cuidado, talvez.
1: Que nada, pelo contrário.
2: Eu sei lá, Boris,
1: aqui, impossível. Ele vai dar baile em qualquer menino de 20, 25, 30, 35
3: com
1: anos.
3: Com certeza, também
1: porque
3: acho.
1: Porque ele tá preparado, ele sempre foi um grande estudioso de política, de economia. É um jornalista que se preparou e nunca parou de estudar. Então, não estão colocando um desinformado ali.
2: E eu achei legal colocar ele no YouTube, né? Colocaram muito, o Boris no YouTube. Muito. Eu achei legal. Vai chamar a atenção pro YouTube.
1: Pois eu acho que o SBT News até que enfim deu uma bola dentro. Acertou! Acertou! Isso é uma vergonha.

0: Já preparando pro show de sexta-feira no Alfa com Tico Santa Cruz, dos Detonautas, esse sonho é o Vamos Viver. Enquanto a gente segue vivendo por aqui, falamos sobre tem crise no ar. A gente não vai chegar nem na Copa do Mundo.
1: Eu acho que tem crise, mas eu acho que eles vão esperar chegar a Copa do Mundo.
2: Eu acho que ela merece, gente. Eu tô até torcendo pela primeira vez na minha vida pela Virgínia. Imagina ela dando close na Copa do Mundo, gente.
0: Mas amigo, ela vai dar close de todo jeito.
2: Não, mas imagina ela como esposa do atacante da seleção brasileira.
1: Nossa,
2: o foco vai pra ela.
1: Gente, eu vou falar, eles vão esperar porque eles são um casal público, mas eu acho que já acabou.
0: Será mesmo?
1: Eu acho que já acabou.
0: Pois olha, eu acho que pra ela vai ser um pouco de vexame, porque a seleção brasileira vai dar tanta feiura em campo que ela falou, ai, prefiro não ser esposa de Vini Júnior nesse momento. Mas olha, crise no romance, rumores de término entre Vini Júnior e Virgínia aumentam. Eu não sei nem porque que começou, né, Thiago?
2: Pois é, gente. Horas após o atacante da seleção brasileira e do Real Madrid apagar um vídeo em clima romântico com a influenciadora, ela apareceu nas redes sociais com uma publicação de tom religioso que rapidamente repercutiu entre os seguidores.
0: Não sabe o que faz, as coisas são assim mesmo, a gente tem que entender os desígnios.
2: A postagem chamou ainda mais atenção porque Fernanda Cristina, mãe do Vini Júnior, também compartilhou em seu perfil uma reflexão bíblica.
0: Agora chama Deus, né?
2: Retirada da mesma página, justamente em meio às especulações envolvendo o relacionamento do casal.
0: Gente, mas um relacionamento que a gente não entende, uns trem que, enfim, né?
2: Tudo bem. Mais cedo, internautas perceberam que o jogador havia removido de suas redes um vídeo ao lado de Virgínia em um momento de intimidade.
0: Ah, foi bug do Instagram. A
2: atitude bastou para que os fãs começassem a levantar hipóteses sobre um possível término. Outro detalhe que aumentou os comentários nas redes foi o fato de Virgínia não ter respondido os conteúdos publicados pelo jogador, já que ela era assíduo ali, né, gente?
0: Ou seja, ele publicou e ela não tá repostando.
1: Ela
0: mas
1: não tá repostando, não tá comentando.
2: Tá fazendo mato, tá fazendo egípcio.
1: Quando eu vi que falaram isso pra mim, acabou aí, velho. Eu acho que acabou.
2: Apesar de continuar ativa nas plataformas digitais, pouco depois da repercussão...
0: Ela não pode sumir não, gente. Ela faz dinheiro ali, filho.
2: Ela ignorou a publicação do namorado. As especulações sobre uma possível crise começaram ainda no fim de semana, quando os seguidores notaram mudanças na interação de Virgínia com as publicações de Vini Júnior.
0: Pensando, é muita gente à toa vendo
2: o que o outro tá reagindo
0: na vida. Deixa
2: eu ver. Ela não curtiu o post dele. Eu fico imaginando o povo rodando assim, caçando.
0: Nossa, mas não tem isso. É isso aqui. Ah, vocês estão com muito tempo, gente.
2: A influenciadora que costumava comentar e curtir frequentemente os conteúdos do atleta passou a manter distância nas redes.
0: Gente, ela tá ocupada com outras coisas na vida.
2: Eu tô triste, porque eu esperava as câmeras do mundo inteiro com foco nela.
0: Meu bem,
2: sabe, ela ia entregar look, maquiagem, beauty.
0: Ela é muito mais esperta. Ela já tava olhando e falou assim: o Brasil vai dar um vexame na Copa do Mundo.
2: E
0: ela
2: não quer estar associada, né?
1: Ela não quer estar associada.
0: Eles vão me apontar como, nossa, você viu a esposa da namorada de fulano?
2: Até frio!
0: Ela que tirou as atenções dele pra isso. Virgínia, anda, filha, anda, já deu.

0: 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Muito bem, chegando na hora da gente ir embora. Esse recado pra gente ir embora é para as vovós. Para as atenção, vovós. Mamães que estão me ouvindo. Boa. Chamem as vovós pra roda. Porque você... Sabe quando você precisa de um Bali Night? Você fala, como é que eu vou deixar essa criança, gente?
1: Vou deixar. Eu achei preocupante até essa história.
0: Eu achei maravilhoso. Olha, olha, vovó, vovó, cuidar dos netos faz bem ao seu cérebro. Os olha pais nessa hora abriram um sorriso pra mim.
1: Pode abrir um sorrisão, papais. Pode deixar com o vovô e com a vovó, porque as pesquisas indicam que cuidar dos netos é benefício pra todas as gerações.
0: Maravilhoso, gente.
1: Eu, como avó... Ó, isso é uma frase. É uma frase. Não, é um depoimento. Uhum. Eu, como avó, tenho plena convicção da parte que me cabe nesse latifúndio.
0: Achei assim,
1: olha que legal.
0: Inspirador.
1: A evidência mais recente é um estudo revelado em que esse tipo de atividade pode favorecer a memória e a função cerebral geral dos idosos.
0: Gente, pai cria e avô deseduca, tá certíssimo.
1: Mesmo quando o compromisso é de tempo é relativamente modesto.
0: Ou seja, pode ficar só um pouquinho com o neto, mas já tá valendo.
1: O estudo revelou que avós que prestavam qualquer nível de cuidado tendiam a obter pontuações mais altas em testes de memória e fluência verbal do que aqueles que não o faziam.
0: Mas, gente, é meio óbvio. O avô, a avó tá mais idoso, tá, eles precisam manter a mente mais ativa pra
1: mais
0: cuidar
1: ativa.
0: Da criança.
1: E a criança...
0: E aí a mente vai...
1: Quer deixar, né, a mente ativa e cuidar de uma criança.
0: Nossa, né, senhora, eu tô enlouquecendo.
1: Esses resultados se mantiveram independentemente das diferenças de idade e condições de saúde. E ainda que o tipo de envolvimento importa mais que o tempo, atividades que exigem um engajamento mental ativo, como ajudar no dever de casa ou participar de jogos, foram mais associadas a um melhor desempenho cognitivo. Olha que bacana.
0: Achei muito legal.
1: Vale ressaltar que avós com níveis cognitivos iniciais mais altos tendiam a envolver em uma variedade maior de ocupações.
0: Ajuda a criança a fazer tarefa, ajuda a brincar, ajuda a quebra-cabeça.
1: O trabalho também revelou nuances de gênero interessantes. As avós que prestavam cuidados apresentaram um declínio cognitivo mais lento ao longo do tempo.
0: Ou seja, a mente está mais ativa.
1: Está mais ativa.
0: E você está mais saudável.
1: Os avós, apesar de colherem benefícios cognitivos, não apresentaram a mesma desaceleração no declínio.
0: Então as mulheres ainda saem ganhando mais.
1: Ainda saem ganhando mais. Os pesquisadores sugerem que isso pode estar ligado ao fato de que as avós costumam assumir responsabilidades mais práticas e estruturadas. Igual a avó cozinhar. Nossa, comer aquele bolinho
0: isso,
1: de vó.
0: Gente. É isso.
2: Ai, saudade.
0: Mulher, né, gente? A mulher criou o filho, tá criando quem? Os netos
1: também. O netinho também.
2: Mas eu fico incomodado com isso, porque tem umas mães que acham que é obrigado. Que
1: aproveita, né?
2: É, aproveita das vós.
1: Dá o chicote.
2: Tipo, eu conheço várias mães assim, tá?
1: Ixi!
2: Não é responsabilidade de vó cuidar de filho, não. É sua responsabilidade, mamãe.
0: Chicote. Mas se a avó quiser ficar, tá tudo bem,
1: exato. Se ela concorda, é isso.
0: Certo. Minha gente, assim a gente chega no finalzinho do Conectados. Amanhã a gente tá de volta. Até amanhã, Thiago.
1: Até amanhã e tchau, tchau, galera.
0: Até amanhã, Tito.
1: Até amanhã.
0: A saideira já tá tocando. Nosso queridíssimo pagodeiro Dilcinho. Um beijo, até amanhã, tchau.

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21: Muito bem, estamos de volta por aqui na programação 93 FM, tarde de terça-feira, dia 5 de maio de 2026. Está começando o Estúdio 93.
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21: 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Vem com a gente, música e informação a partir de agora na programação 93 FM, esse é o Estúdio começando com BTS, Swing On.

0: Harry Styles, por aqui no Estúdio 93 FM, American Girls, Jota Quest, Waiting For You, BTS com Swims. Agora são 3h20, está chegando informação para você direto da redação.
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0: E as informações direto da redação com o Thiago Rossi. Tudo bem, Thiago? Boa tarde para você.
2: Boa tarde, Jackson. Boa tarde, amigos do Estúdio 93. Tudo bem? Olha, o Unipac promove entre os dias 25 e 29 de maio o Congresso Integrado dos Cursos da Saúde com o tema Saúde em Rede, Integralidade do Cuidado, Interprofissionalidade e Inovação. Reunindo estudantes, profissionais, gestores e pesquisadores em formato presencial e também com transmissão online. O evento busca incentivar o diálogo interdisciplinar e fortalecer práticas colaborativas na área da saúde, com uma programação que inclui mesas redondas, palestras, mais de 80 minicursos, apresentação de trabalhos científicos e atividades que integram ensino, serviço e comunidade, totalizando mais de 200 horas gratuitas. A conferência de encerramento terá participação de Jair Nilson Silva Paim, referência em saúde coletiva e defensor do SUS, trazendo reflexões sobre os desafios da saúde no Brasil, e as inscrições podem ser feitas pelo site oficial do Unipac. E dois homens foram presos pela Polícia Militar na última segunda-feira em Barroso, suspeito de furto de cabos de cobre de uma subestação da CEMIG e de receptação. Segundo a PM, o autor do furto, ex-funcionário da empresa, confessou o crime e informou ter vendido material a um ferro velho da cidade, cujo responsável também confirmou a compra. Ao todo foram furtados cerca de 60 metros de cabo, gerando prejuízo de aproximadamente R$3.000, sendo recuperados cerca de 18 quilos de cobre e uniforme usado na ação. Os dois foram presos em flagrante e encaminhados à Delegacia de Polícia Civil, onde permanecem à disposição da Justiça. Olha, eleitoras e eleitores de todo o Brasil têm até quarta-feira, isso mesmo, amanhã, dia 6 de maio, para tirar o primeiro título ou regularizar a situação junto à Justiça Eleitoral, prazo que antecede o fechamento do cadastro para as eleições 2026. Até essa data, é possível solicitar serviços como emissão do título, transferência de domicílio e atualização de dados, presencialmente ou pela internet, para quem já tem biometria cadastrada. Após o prazo, o cadastro ficará suspenso até novembro e quem não regularizar a situação não poderá votar e poderá enfrentar restrições como impedimentos para obter documentos, assumir cargos públicos ou se matricular em instituições públicas. A Justiça Eleitoral orienta que o atendimento seja feito com antecedência para evitar filas e problemas no sistema. Bem, eu vou ficando por aqui, mas às 16 horas ela está de volta. Graziela Braga chega com mais informações aqui, direto da redação. Quer ficar bem informado? Então continua ligadinho na 93 FM. Um grande abraço e até mais.
0: Muito bem, Thiago. Obrigado aí pelas informações. Até a próxima. É isso aí. 93.3 para você, música e informação aqui. É a 93 FM, a rádio que é show. Em breve, mais uma edição direto da redação.
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0: Gustavo Lima, Vagabundo, Taylor Swift e Post Malone, Fortnite, Diego Vitor Hugo e o grupo Menos é Mais, Película de Vidro. Fique por aqui, daqui a pouquinho tem muito mais. 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
1: Muito bem, agora são 3h43. 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

0: Benson Boone, por aqui no Estúdio 93 FM, Beautiful Things, Baltimore Thousand Boy. Vamos falar sobre esporte? Tá chegando Seleção 93.
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0: Isso aí, destaque para o esporte agora, Seleção 93 com Natália Fiuza.
2: A terça-feira é de jogo decisivo para o Atlético na Copa Sul-Americana. Às 7 da noite, o Galo enfrenta o Juventud do Uruguai no Estádio Centenário em Montevideo. Time alvinegro é o último colocado do Grupo B com 3 pontos e precisa vencer fora de casa para seguir com chances de classificação. Comissão técnica do Atlético também vê o jogo como decisivo e de muita importância, por isso prepara uma escalação forte. Time deve ser parecido com o que venceu o clássico contra o Cruzeiro no último sábado, com Bernard, Minda e Cassierra na frente. Vale lembrar que o lateral direito Preciado cumpre suspensão, pois foi expulso na última partida contra o Cienciano. A semana será decisiva também para o Cruzeiro na Libertadores. A delegação celeste já está no Chile para o duelo contra a Universidad Católica na quarta-feira. Técnico Arthur Jorge teve apenas uma baixa para a partida. Atacante Bruno Rodrigues, com edema muscular, ficou em Belo Horizonte. Cruzeiro observa também o jogo de hoje pelo seu grupo entre Barcelona de Guayaquil e Boca Juniors às 9 da noite no Equador. O ideal é que o time argentino perca o confronto, já que ele está empatado com o time celeste com 6 pontos. Pela Série B, o Atlético de São João del Rei apenas empatou ontem com o Vila Nova de Goiás por 1 a 0 jogando fora de casa e se manteve na 13ª colocação, agora com 9 pontos.
0: Muito bem, Natália Fiuza trazendo informações sobre esporte no quadro Seleção 93. Valeu, Natália, até a próxima.
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0: Zé Neto e Cristiano. Barulho do foguete.

Billie Eilish no estúdio 93 FM, Birds of a Feather, ainda teve Zenete Cristiano, Barulho do Foguete. Fique com a 93 FM, você está curtindo com a gente o estúdio 93, que tem um apoio cultural de Silveira Super Mais e Baco Buffet.

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7: Uma excelente tarde de terça-feira para você que está sempre aqui com a gente. Hoje, dia 5 de maio de 2026, e a gente segue com o Estúdio 93.
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7: Agora são 4:08. No Mercy. Missing.

0: Jeremy Camp no estúdio 93 FM World of Life, algo parecido com Skank No Mercy Missing. Agora são 4h19, está chegando informação direto da redação.
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0: E quem chega com as informações direto da redação nesta edição, Isabela Moreira. Boa tarde para você, Isabela.
2: Boa tarde, Jackson. Boa tarde, ouvintes. Venho trazendo informações direto da redação para vocês. A paróquia de Nossa Senhora da Assunção, em Barbacena, promoverá entre os dias 7 e 10 de maio a 67ª edição da Festa de Santa Luísa de Marilac. A programação será realizada na sede da igreja, localizada na rua Mário Lúcio Costa, número 846, bairro Monsenhor Mário Quintão, e reunirá momentos de fé, celebração e convivência comunitária. Durante os 4 dias de festa, os fiéis poderão participar de missas, adoração ao Santíssimo, além de atividades promovidas por movimentos e comunidades da paróquia. A programação também inclui gestos de solidariedade, reforçando o caráter social e religioso do evento. Na madrugada desta terça-feira, a Polícia Militar efetuou a prisão de um homem suspeito de furtar uma lanchonete na rua Norma Stephanie, região central de Barbacena. De acordo com informações apuradas pela 93 FM, o homem acessou o interior da lanchonete após quebrar um vidro e furtou um fardo de refrigerante por volta de 1h30 da madrugada. Os militares foram acionados pelo proprietário e acessaram as imagens de segurança, iniciando o rastreamento. O suspeito foi localizado e confessou ter trocado de roupa e que estaria vindo de um lote na rua Noé de Lima. Os agentes seguiram para o local e, em contato com outro homem, foi relatado que o suspeito também teria furtado uma blusa e R$7 em dinheiro. Diante dos fatos, o homem foi preso por furto e conduzido à delegacia. Uma nova medida passa a integrar o Estatuto da Criança e do Adolescente Digital. O governo publicou no Diário Oficial da União a decisão que eleva a classificação indicativa do YouTube de 14 para 16 anos. Uma análise do Ministério da Justiça apontou a presença de conteúdos que podem ser prejudiciais a menores. Na prática, a plataforma passa a não ser mais recomendada para usuários menores de 16 anos e a classificação deverá aparecer de forma visível em lojas de aplicativos e no acesso inicial. Segundo o governo, essa medida de reclassificação é informativa e não significa censura ou retirada do conteúdo. Os vídeos continuam disponíveis, mas com indicação etária mais rigorosa. Então, por hoje é isso, Jackson. Nossa equipe de jornalismo volta com mais informações.
0: Muito bem, essa foi a participação de Isabela Moreira aqui na programação 93 FM com informações direto da redação. Isabela, forte abraço para você e até uma próxima edição aqui na 93 FM, direto da redação.
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0: Nexus, Suicide Blonde.

0: Justin Timberlake, por aqui no estúdio 93 FM Mirrors, ainda teve Pitch. Semana que vem, Inexa Suicide Bomb. Já já tem ela, Giovanna Damião, contando pra gente as fofocas sobre o mundo dos famosos. Fique por aqui.
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1: E agora, faltando 18 para 5, Giovana Damião já tá por aqui. E ela vem fofocar, é claro. Alô, Giovana, como é que você tá? Boa tarde para você.
2: Boa tarde, Jackson. Um abraço a todos os ouvintes do estúdio. Hoje tem atualizações fresquinhas do universo dos famosos.
3: No cenário internacional, a cantora Britney Spears declarou-se culpada em um processo por dirigir sob efeito de substâncias em Los Angeles. A artista, que não compareceu à audiência, foi condenada a 12 meses de liberdade condicional e terá que realizar um curso de reabilitação, além de pagar multas. Vale lembrar que a Britney já havia se internado voluntariamente em abril para tratar o vício com álcool e medicamentos para TDAH. E um alerta que vem da TV. A repórter Juliane Massaoka, do programa Mais Você, revelou que quase perdeu o nariz devido ao uso indevido de PMMA, um preenchedor definitivo de acrílico. Juliane descobriu a substância que havia sido aplicada sem o seu consentimento em uma cirurgia plástica antiga ao tentar corrigir um desvio de septo. Ela precisou de uma reconstrução complexa utilizando um osso da costela. Especialistas alertam que o PMMA não é indicado para fins estéticos e pode causar danos irreversíveis.
2: Giovana Damião para o Estúdio 93.
1: É isso aí, Giovana Damião por aqui, sempre fofocando na programação 93 FM. Daqui a pouquinho ela volta com Guto Costa no Fala Comigo e com outras fofocas. Agora tem Vitor Clay, Adrenalizou.

Vitor Clay por aqui no Estúdio 93 FM, adrenalizou. 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O estúdio de volta amanhã, hein? 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Daqui a pouquinho tem ele, Guto Costa, na programação 93 FM com Fala Comigo. E a gente encerra assim, olha só, com clássico. Pode aumentar o volume e curtir. Na 93 FM, Simple Minds, I Love and Kicking. Uma excelente tarde para você. 93.3, a rádio que é show. Até amanhã. Valeu. Tchau, tchau.

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4: Alexandre, 93 FM, 5 em ponto.
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1: 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Vamos começar, vambora, vambora. Vem comigo hoje, terça-feira, dia 5 do 5, é, 93 FM, Barbacena, Minas Gerais. Eu sou o Guto Costa, acompanhando você até às 19, já sabe, para participar, é só correr e discar 39390950, ou então, meu amigo, é, vem no zap zap da 93, que é facinho, facinho, é só você mandar 999252750, que eu tô te esperando, hein? Vou começar o programa, todo mundo liga aqui, manda música pros amigos, pra mãe, pro amor da vida, pra amante, manda pra todo mundo, né? Hoje sou eu que vou mandar aquele abraço super especial, né? Vou mandar um abraço pra galera que manda bem demais a granel. Quem não passa na estrada aí, vê aquele caminhão bonito passando a granel, né? A granel é aquilo mesmo, hein? Um abraço super especial pro Alexandre, meu amigo aí da granel. Manda bem demais e essa aqui vai em especial pra ele que gosta de um jet ski, hein? Pedro Sampaio, Melody. MC Meno pra você, Jet Ski 54, ST93, a rádio que é um show, sabe por quê? Porque você está comigo, quer ver? Ó, vou liberar um, dois e já liberado, é só ligar!

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2: Mas é na hora, na chefe. Entrou aqui. Você lembra que eu tive que parar o comercial? Assustei. Meu Deus do céu, o chefe chegou e tem que baixar a bola, hein? Baixa a bola, fala baixa, isso aí. Tô brincando. Dona Grazi, beijo pra você. Deixou promoção pra gente. E olha que promoção, hein? Podia até pôr musiquinha de fundo aqui, hein? Quem gosta aí do Detonautas aí vai mandar bem, hein? Valendo dois convites aí para o show do Tico Santa Cruz, que acontece nessa sexta-feira, dia 8 de maio, lá no Alpha Pub. É, os maiores clássicos reunidos na turnê Baú do Rock. Aí sim, hein? Aí mandou bem demais. Então, ó, participa comigo aqui. Quem quiser, manda no zap, sabe? Porque, ó, eu quero ir aí, ó. Eu quero ir no show do Tico Santa Cruz. Manda bem demais, hein? Detonautas Rock Club. É bom demais. Podia colocar um Detonautas aí. Daqui a pouco eu vou colocar um Detonautas pra gente aqui. Mas enquanto isso, deixa eu dar um rolezinho aqui no zap, zap. Deixa eu dar um F5 aqui. Opa, tá cheio de mensagem aqui. Daqui a pouco, deixa eu recarregar aqui. Pra atualizar tudo. Enquanto isso, ó, Valdemira, vem cá, Valdemira.
3: Tô aqui.
2: Valdemira, você gosta de rock, Valdemira?
3: Eu gosto.
2: Não gosta nada, você gosta de sertanejo, Valdemir, te conheço.
3: É, sertanejo eu gosto, pode sertanejo pra mim.
2: Você nunca pediu um rock aqui, Valdemir? Você quer um sertanejo, Valdemir?
3: É, eu quero sertanejo.
2: Henrique e Juliano.
3: É.
2: Ei, a última saudade, essa é boa, essa é boa. E conta pra mim, Valdemira, vai oferecer pra quem, Valdemir?
3: Pra vocês da rádio, pra todos os ouvintes, pra Dona Marimbuá, pra Dona Geraldo, pro Luiz, pra Selmo, pra minha filha, meus netos, meus bisnetos, pras meninas de burro.
2: Ó, oh, agora não tá esquecendo.
3: Pra todos os ouvintes.
2: Agora você não tá esquecendo da Selma, não, né, Valdemir?
3: É,
2: já
3: tô
2: tá
3: não.
2: Mandando música pra
3: você. Com meu sobrinho lá no Santa Maria,
2: assim, Helena. Que... E a Dama da Noite lá vai, viu, Valdemir? Você me perguntou ontem no WhatsApp aqui, mandou aqui pra rádio aqui. Lá vai.
3: Ah, tá bonita?
2: Ah, tá verdinha, não tá com folha, não, com flor, não. Eu acho
3: mas ele quis ir da flor.
2: Ah, eu acho que o galo comeu a flor, eu tô bravo com o galo.
3: Não pode deixar, não,
2: O galo tá bicando demais, Tem bica menos, galo.
3: Ela é cheirosa.
2: Eu adoro. Né? E falaram aí que se entrar um espírito ruim lá, ele vai embora na hora, né?
3: É, diz
2: que espanta os maus fluidos, né?
3: Você falou?
2: Falar que mal olhado, se alguém tiver mal olhado. Se chega, será que chega um cara vesgo lá, o olho volta ao normal? Não, né? Porque tá mal olhado, assim. Se o cara. Se chega um KBKO lá meio vesgo, será que conserta? Não, né? Não muda, não.
3: Conserta.
2: Né? Conserta, o cara volta, o olho volta pro lugar assim, é?
3: É.
2: Diz que é, né, Valdemir? Diz que é. Aqui, ó. Um beijo instalado pra você.
3: E pra você também.
2: Um ótimo fim de tarde, uma noite abençoada aí, tá, Valdemir?
3: Fica com Deus.
2: Fica com Deus. Tchau, Valdemir!
3: Tchau.
2: Sempre que eu desperto a Valdemir, eu lembro de carona, tá linda. Ei, Valdemir! Henrique e Juliano, hoje uma saudade, agora é 5 e 9. Vou liberar de novo. Ó, mais um, agora é você que eu quero aqui, hein? Vem pra cá, 3939-0950, liberado. É só descarga que eu tô te esperando.
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3: Mas é na hora, na hora, na hora. Tamo aí, Luiz. Tudo bem, Luiz? Já comprou o álbum de figurinha?
4: Deixar pros filhos.
3: Os filhos compram, né? Isso que se vira com a mesada, né?
4: Hein? Essa brincadeira,
3: vai, tá ficando brincando, não tá brinquedo, não, ué. O pilha tá aqui, ó, querendo que o. Tá pedindo até o. Como é que chama? Ah, meu Deus, tá de manhã aqui, meu amigo. Dono do Mapa da Mina. Ah, me esqueci. O Dirceu pediu o Dirceu pra vender lá na Mapa da Mina e financiar pra ele 20 vezes.
4: Quantas figurinhas que são, nem
3: eu sei. Acho que são quase 1000 figurinhas. Cada figurinha é um real, acho, né? Isso não sai repetida. Isso não sai repetida. Isso não sai repetida.
4: O que normalmente não acontece.
3: O que não acontece. Ele falou: comprou um fardo de Coca-Cola, veio duas repetidas. E vai beber Coca-Cola. Um abraço pro Pilha. Ô, Pilha, você não trouxe a figurinha repetida, hein, Pilha? Mas é bacana o álbum, né? Um bafo, né? Molha a palma da mão e no bafo dá. Conta pra mim, hoje eu tava rodando aqui no programa mais cedo aqui. O Neymar deve ir ou não pra Copa? Você acha que já não? Eu acho que. Eu lembro da Copa de 2002, quando não quiseram levar o Ronaldo, e o Ronaldo foi aquele fenômeno. Porque a Copa do Mundo não é ponto escorrido, né? É muito rápido. Então são ali 8 jogos. Que ele entra ali 20 minutos de cada jogo ali, ele faz a diferença, cara. Ele
4: vai atrapalhar
3: em 25.
4: Psicologicamente o adversário.
3: É,
4: não passa nada.
3: Exatamente. E dois vão marcar ele. Pega a bola, dois já vão ficar, vai sobrar espaço. Então assim. Entre 25, gente, será que não cabe Neymar no meio?
4: Hein? É pra ficar no banco,
3: né? Ah, é pra ficar no banco, não é de titular, não. Vai no banco e tal, só pra ajudar a galera também, passar a experiência. Os próprios meninos confiam nele, cara, né? Tudo é fã do cara.
4: Vamos ver.
3: Ah, se aí não for... Se aí não for, eu desanimo, vou desanimar. Não, tem que Neymar, velho. Ficar torcendo lá pra quem? Que esse cara não joga nada, velho. Uns pernas de pau danado. No clube os caras jogam bola, mas no time mesmo, na seleção, não joga nada. Não joga nada. 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
3: 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Valeu. Já tá indo embora? Bom dia, das 5 horas parece que eu sou um peido aqui. Vai todo mundo embora, senhor. Espalha um montinho, vai todo mundo embora. Bom descanso, Luiz, aquele abraço. 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
1: Com certeza, e vamos que vamos, sempre alta ação nas ondas da 93 FM, a rádio que é um show, mas é um show, sabe por quê? Porque você está comigo aqui. Alexandre, tá ligado ainda, Alexandre? Na Granel aí. Um abraço super especial, Alexandre, a turma da Granel. Galera bacana, gente boa, trabalhadora, viu? O povo corre atrás mesmo, hein? Cheio de zap zap aqui, mas eu vou pro zap zap, o Luiz me mata, né, Luiz? Aí você me mata. Você tá atendendo aí? Eu vou no zap zap aqui enquanto você atende.
2: A Laura que tá doido falar contigo, mas ela vai falar depois de mim.
1: Então tá, ó, tá dando briga falar comigo, ó.
2: Ah, quer falar comigo aqui, eu que
1: sou dono. Uai, é, o respeito aí.
2: Uai,
1: respeito mais velho aí, respeito mais velho, respeito mais velho. Ô Luiz, você tava me contando aí, é verdade o meu negócio do Clemilson? Ele ganhou a Olimpíada lá na Espanha?
2: Não, na Olimpíada, maratona, William, maratona.
1: Ele ganhou a maratona lá na Espanha, é isso?
2: Não, Valência aqui, em Minas Gerais, aqui.
1: Ah, você falou que foi na Espanha, rapaz.
2: Não, Como você esperou falar?
1: Ah, eu achei que ia ganhar lá em Valência, lá
2: não,
1: na
2: Espanha. Não, Valência, cidade, sei lá.
1: Uai, mandou bem, uai.
2: Ó,
1: que isso, então não tá fácil não. Quantos quilômetros que era?
2: 126 quilômetros em 26 horas.
1: Como é que é?
2: 126 quilômetros em 26 horas.
1: Que isso, você tá ficando doido, cara. 126 quilômetros correndo? Isso. Não, nem de carro eu tô fazendo isso, rapaz. Quando manda. Que isso, cara. Ele tá
2: não, faz uma semana é só. Hein?
1: Agora eu entrei no Instagram dele aqui, ele tá fininho mesmo, emagreceu bastante, coitado do céu. Nossa senhora.
2: Ele tá...
1: A cara dele ali, ele tá no primeiro lugar lá, a cara dele, não, nem tá parecendo ele mais, não. Ele mudou demais, velho.
2: Ele tá assistindo 50 quilos.
1: Que isso, rapaz. Parabéns ao Clemilson. Vamos ligar pra ele? Vamos passar um trote.
2: Vamos ligar pra ele?
1: Será que ele vai atender?
2: E nós xingando ele que ele tá participando do programa.
1: Ué, agora nós sabemos por que ele tá com o IK. Vamos dar os parabéns a ele. Que isso, Clemilson. Clemilson Show. Deixa eu ver. Vamos ver. Será que ele vai atender? Acho que ele não vai atender, não. Quer ver? Vou passar um trote. Pera aí. Fala ainda não, Luiz. Vou passar um trote.

0: Será que vai atender? Vai atender não. Vamos ver se ele vai atender. Não, tem que homenagear, ué, que isso. Quem ele vai atender não, Luiz? Sem moral.
1: Essa é a sua mensagem?
0: Tô sem moral, tô sem moral, Luiz. Estamos sem moral. Ele deve dormir uns 10 dias agora também, né? Quanto que foi o negócio?
2: Vai invernar igual o...
0: Que isso, cara? 126 quilômetros não é fácil não, rapaz.
2: 126 quilômetros em 26 horas.
0: Deixa eu ver a fotinha dos caras que correu com ele lá. Ah, os caras também, meia boca também. Tô parecendo um cachaceiro, rapaz, ó.
2: É.
0: Tô brincando. Os caras ali, tudo magrinho, né, Luiz? Tudo magrinho, rapaz.
2: Eu não me estraga, não.
0: Não, cara. Só de você completar uma prova dessa já é uma vitória. Chegar em primeiro, então, meu amigo. Parabéns ao Clemilson, cara. Que isso?
2: Ele deu um sprint.
0: Ele falou, agora eu sou louco, eu sou de Barbacena, eu vou cortar esse cara. Que isso. É, e o cara que ele ganhou, e o cara em segundo lugar, o cara tem uma pinta atlética ali, ó. O cara é magrinho. O cara tá de chiné de dedo. Será que o cara correu de chiné de dedo ali, cara? Tá de Havaiana ali, ó. Tá todo mundo chinelinho de dentro, só o Clemilson ali fazendo a propaganda do tênis, ó. Ei, Clemilson, é o patrocinador. Nossa.
2: Parabéns, Clemilson.
0: 126 quilômetros, cara. Você tem noção do que é 126 quilômetros, Luiz?
2: Não, o cara tá fazendo a bola daqui, Belozão, mas não tem explosão, mano.
0: Não, você sai daqui, vai em Tiradentes e volta 3 vezes. Vai, volta e volta de novo. Você tem noção dessa distância, cara? É muita coisa. Não, não aumenta não, não aumenta não.
2: Não, é porque é 126.
0: Não, é 169. É 169.
2: 169
0: km? É, quase 170 km. Você vai em Juiz de Fora e volta. Que isso, cara. Não, depende, no trevo ali é 90, 80. Que isso, mandou bem. Chama a Laurinha, deixa eu falar com ela. Laurinha, vem cá, Laurinha.
2: Laurinha.
0: Ô, Laurinha. Oi, Laurinha. Você gosta de correr, Laurinha?
3: Sim.
0: Gosta? Onde você corre? Você corre nada, Laurinha. Você tem uma cara de preguiça, você tem uma bolinha de preguiça. Você corre nada, Laurinha.
3: Demais.
0: Você gosta de correr, então? Você conhece o Clemilson?
3: Sim.
0: Chama ele pra treinar contigo.
3: É.
0: Não é? E, Laurinha, o alô especial vai pra quem, dona Laurinha?
3: Pra minha mãe.
0: Ah.
3: Você.
0: Obrigado pelo carinho. Isso.
3: Você.
0: Obrigado, é.
3: Meu pai, meu pai.
0: Isso.
3: Dá um abraço, meu pai.
0: Isso, manda um abração pro papai aí. Mais alguém especial? Tá bom, né? Já foi todo mundo, né, Laurinha?
3: Já.
0: Aqui, ó. Beijo do tio Guto pra você. Um ótimo fim de tarde, uma noite abençoada e dorme com Deus e sonhe com os anjos.
3: Tá, vou ganhar uma bicicleta.
0: Como é que é?
3: Vou ganhar uma bicicleta.
0: Vai ganhar uma bicicleta, Laurinha?
3: Sim.
0: De quem?
2: Não pode andar, não.
0: De quem que você vai ganhar a bicicleta?
3: Meu filho.
0: Que vai vir com rodinha? Tem que vir com rodinha, você não sabe andar, né?
3: Eu sei.
0: Você sabe andar, mas nessa rua de pedra de vocês aí, gente, não vai dar certo, não.
3: É.
0: Hein, Luiz? Mas como é que ela vai andar nessa rua de pedra aí, Luiz?
2: Tem que cair o
0: topo. É. Ué, tem que cair. Aí, Laurinha, querendo que você caia, vai chutar a bicicleta pra você cair, Laurinha. Esse Luiz... Hein, esse Luiz não quer deixar a menina falar no telefone. Já falou que vai jogar ela no chão da bicicleta.
3: Vai não,
0: não vai não, e não vai não. Gente, aquele abraço sobre especial pra vocês. Valeu, Luiz, valeu, Laurinha.
2: Bota a música Superação aí pro Clemilson.
0: Uai, já coloquei aquela do Rock 3 aqui, ó.
2: Ray
0: of the Tiger, Survival.
2: Isso.
0: Valeu, Luiz, tchau, tchau.
2: Valeu, obrigado.
0: Obrigado você. Ó, será que ele tava lá com... Pode correr com forno? Pode. Fonezinho lá, só o Clemilson lá no... Hein, valeu. Ó, Clemilson, parabéns, viu, cara? Parabéns, né? Vou aproveitar essa música. Deixa eu liberar o telefone. Não, dá tempo de mais uma? Não, dá tempo. Não tá ali, mas dá tempo. Nossa, tá rápido, hein? Vamos lá, deixa eu dar um rolezinho aqui no Zap Zap. Deixa eu ver quem tá por aqui. Ó, vamos lá. Tem áudio? Ô, Guto, quer ver, ó? Fala comigo.
4: Boa tarde, Guta. Tudo bem com você?
0: Sandrinha, melhor agora.
4: Ô, Guta, eu gostei de ver aquela música.
0: Qual é que é?
4: Os 10 Mandamentos do Amor.
0: 10 Mandamentos
4: Falou, do Amor. Falou, Guta?
0: Isso.
4: Tô aqui ouvindo seu programa,
0: assim,
4: hein?
0: Assim que é bom.
4: Toca a música aí.
0: É, não muda, não.
4: Um abraço pra você, obrigado, pra sua filhinha Alice, pra Celina.
0: Assim que é bom.
4: Pros ouvintes. E pra minha família, falou, Guto?
0: A família é tudo, hein, Sandrinha?
4: Aí eu ofereço pro meu sobrinho que tá aniversário, fazendo aniversário.
0: É mesmo? Qual é que é?
4: O Igor.
0: O Igor? Ô, Igor, parabéns.
4: Aparecido Colombino.
0: Você tá brincando, é aniversário, falou, do Igor hoje?
4: Tchau, com Deus.
0: Com Deus, tchau, tchau. Ah, então tem festa lá na rua, rapaz. Eita, hoje é aniversário do Igor. Igor, meninão. Falou, sobrinho, acho que é um menininho, né? Um mais de 20 anos. Ei, Igor, parabéns pra você. Saúde e paz. Sua pai do céu proteja sempre. Essa família maravilhosa aí. Ô, Linda também tá na área? Ô, Linda, vem cá, Linda.
5: Boa tarde, Guto Costa.
0: Boa tarde,
5: tudo bem, querida, com você?
0: Ué, melhor agora. Ô,
5: Linda, tal, tal.
0: É, ô, Linda.
5: Gostaria de ouvir a música do...
0: Então tem 10 mandamentos.
5: Rick Renner. Sem direção.
0: Sem, vai bater.
5: Quero mandar pra
0: vai bater
5: você,
0: no poste.
5: Todos ouvintes. Isso. Todos aí da 93.
0: Assim que é bom.
5: Uma boa noite. Fica
0: boa noite
5: com Deus.
0: Beijo salado pra você, fique também. Só mais um telefone, aguenta aí.
6: Boa tarde, meu amigo Guto Costa.
0: Ei, Vicente Souza. Já vou até pegar as músicas.
6: Toca pra nós aí.
0: Qual é
6: Nikita,
0: que é?
6: Nikita. Feliz pra toda essa galera bacana que curte o Fala Comigo, com meu amigão Guto Costa. Vozeirão do Brasil.
0: Ó, vozeirão é dele.
6: Toca, né, minha música e fala meu nome.
0: Fala meu nome,
6: abraço,
0: toca
6: Guto
0: minha
6: Costa.
0: Ei, minha querida. Ela lançou moda, né? A Anelie sempre lançou moda, Anelie. Então deixa eu ver aqui. Tem Elton John e Kita. Me ajuda aí, gente. Mas qual que tem mesmo? 10 Mandamentos do Amor. Mandamentos do Amor. Tudo a ver, né? É com o Eduardo Costa, né? Os 10 Mandamentos do Amor. Qual é que é a outra mesmo? Ah, Rick Renner, né? Velocidade Máxima. Não, como é que é o nome? Eu esqueci o nome da música aqui, gente. Deixa eu ver ela aqui de novo. Qual que é a música... Qual que é a música mesmo, Linda?
5: Rick Renner, Sem Direção.
0: Ah, Sem Direção. Peguei no ponto certinho do WhatsApp, você viu? Eu tô brincando, né, gente? Vamos à vinheta, eu já volto com o vinho.
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0: 93, a rádio que é... Opa, não. Fala mentira, não. Show? Quem dá o show é essa galera bacana aí, participa com a gente, sempre liga. Manda o zap zap pra gente. Quer ver? Ó, aqui, ó. Fala comigo.
10: Fala comigo, Tucano.
0: Oi, dona Maria Geralda. Tudo bem, dona Maria Geralda?
10: Graças a Deus, e você?
0: Melhor agora. Você tá com a cara de quem tá tomando café, dona Maria Geralda.
10: Já não.
0: Só não me engana,
10: tá,
0: não.
10: Ó,
0: tô falando, gente. Tô falando.
10: Mas
0: tô
10: do café não tá tomando, não.
0: Ué, mas tem que tomar. Senão engasga. Biscoito de polvilho, que negócio agarra na garganta ali. Negócio não é brinquedo, não.
10: Aqui. Ah, fala comigo. Pode perguntar.
0: Ah, ela vem, ela.
10: Eu quero que você me ensine a fazer abóbora madura com carne.
0: Ah, é facinho, é facinho. É fácil, é uma delícia.
10: Mas já ela fica em pedaço?
0: Não.
10: Ou fica tipo assim um...
0: É picadinho.
10: Um não, né?
0: Não, não. Você não vai deixar que esse pedação grandão, não.
10: Ah, entendi.
0: Você tem que cortar ela pequenininha.
10: Nossa, tô doida pra comer.
0: É, você corta ela pequenininha. Tudo pedacinho pequenininho, fininho. Faz, é pra cortar bem feio, né? Corta, a pessoa tá com preguiça, corta aquele pedação de abóbora. Não, corta pequenininho, batidinho. Aí você dá aquela refogada, depois coloca aquela carninha moída, cebolinha, cebola, salsinha. Dona Maria Geralda.
10: Ah, tá ficando delícia.
0: Aquilo com arrozinho, com
10: angu.
0: E a música? Me fala a música aí pra já colocar no ponto aqui.
10: É, Cria Abelha.
0: Que isso, Dona Maria? Tá atual, hein, Dona Maria Geralda? Qual é do Cria Abelha?
10: Qualquer uma.
0: Qualquer uma? Deixa eu ver se tem qualquer uma aqui do Cria Abelha. Ah, vou pegar aquela fixa, educação sentimental. Não, deixa eu ver uma aqui. E vai oferecer pra quem?
10: Especialmente pra sua mãe, pelo dia das mães.
0: Ih,
10: que
0: ó,
10: Deus dá ela muita saúde e tudo de bom. Pra Sueli, pra Rodomira, pra Celina e pra todas as mães.
0: Isso, assim que é bom.
10: Ah, pro Luiz e pra você.
0: Ih, ué, achei que você ia esquecer de mim, né, Major? Liga pra rádio, esquece de mim. Liga pra rádio e não manda música pra mim, dona Major. Só tá mudada.
10: Não,
0: Só tá mudada. Só
10: a
0: tá mudada.
10: Não esquece nunca.
0: A senhora tá mudada demais.
10: Tô não. Você dá dentro do meu coração.
0: Oh, que bonitinha. Só também anda de sandália havaiana no meu.
10: Ah, tá já.
0: Agora, se arrebentar a sandália, tem que comprar outro. Pode pôr o prego lá, não. Senão machuca meu coração, tá?
10: E alguém mesmo, hein?
0: Dona Maria Geralda aqui, ó. Beijo salado pra senhora.
10: Outro pra você.
0: Um ótimo fim de tarde, uma noite abençoada, tá?
10: Falou,
0: juízo. Juízo, hein, Dom Majel? Juízo, hein, Dom Majel?
10: Ah, tá, pode deixar.
0: Tchau, tchau. Ai, como é bom, né, gente? É isso aí, ó. Quem não se lembra dessa daqui, hein? Sabe de que ano que essa daqui era? Quer ver você ficar velho? Quer ver? Você lembra quando ela tocava no rádio? Eu tô falando de 1984, 42 anos atrás, gente, hein? Fixação. Sonzeira, né, gente? Era bom, né? Época boa, né? Vamos falar a verdade. Época tinha música de verdade, né? Hoje também tem, hoje também tem. Vamos ser saudosistas, não, que tem música boa também. Mas naquela época eu achava melhor, né? Era mais rock, hoje é muito... Não que eu tenha nada contra o sertanejo, não que eu adoro sertanejo, mas eu digo assim, hoje é tudo sertanejo, gente. Chega a pasta nova de música que ou é sertanejo ou é funk, não. Falta um rockzinho bacana, né? Olha que levada gostosa, olha. Então curte aí. Kid Abelha pra você, de 1984, fixação agora 5h29.

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2: Mas é na hora, na hora, na hora. Vou falar pra você agora da promoção que tá rolando do programa, junto com o pessoal da Massa Nobre. Gente, o pessoal tá com vergonha de escrever lá. O pessoal tá mandando... É direct que fala? Hein? A Isadora falou comigo, a Vaninha falou que estão mandando lá no direct. Mas pode ser, não tem problema não, tá, gente? Pode mandar no direct. E no meu horário do programa aqui também pode mandar. Mande pra mim, tá valendo aqui, hein? Pode mandar pra mim aqui as histórias. Uma história de você com a mamãe, uma história bacana. A melhor história vai faturar um kit especial amanhã, e amanhã eu vou levar na sua casa depois do programa. Um kit especial Dia das Mães aí. Já tô até com água na boca, né? Vem aquele kit, eu ouvi falar que vai ter até vinho, é verdade isso? É, amanhã vai ter um kit especial pra você do Dia das Mães aí, pra você presentear a mamãe aí, você que é mamãe também. Conte uma história aí com a sua mamãe. Vou mudar a chave de lugar, tô me atrapalhando. Mande uma história legal com a mamãe. Pode mandar aqui no WhatsApp, que aí o pessoal vai selecionar. Eu encaminho direto ao pessoal da Massa Nova, porque eles vão escolher a melhor história. A melhor história vai faturar prêmio bom aqui, hein, gente? Não perde tempo, não. Se você quiser mandar direto também, lá no Instagram, é só entrar lá, @massanobre_, mande a historinha lá pra eles lá e segue a página lá, que tem que seguir a página. Ó, chamador desconhecido uma hora dessa? Não, tô podendo, não. Tô podendo, não. Agora eu vou saber de esporte, vou chamar o Enio aqui. Enio, o que que tem de notícia boa aí pra gente? Fala comigo.
4: Neymar é tendência nas redes sociais, agora com polêmica envolvendo Robinho Júnior, filho do ex-jogador Robinho. Os representantes do atacante Robinho Júnior enviaram Santos uma notificação extrajudicial para cobrar providências em relação ao caso ocorrido com Neymar no último treino de domingo. No documento em que o GE teve acesso, o garoto de 18 anos faz 3 acusações contra Neymar e cobra a realização de uma reunião com o clube para tratar da rescisão contratual por ausência de condições mínimas de segurança no clube. Segundo Robinho Júnior, Neymar proferiu xingamentos de maneira ofensiva, aplicou uma rasteira e ainda desferiu um tapa violento no rosto. Desequilíbrio total do menino Neymar. A defesa de Robinho Júnior pede 4 medidas para o Santos no espaço de 48 horas. Instauração de sindicância para investigar o ocorrido, fornecimento das imagens do treino, manifestação do clube pelas providências tomadas e agendamento de reunião para tratar de uma possível rescisão de contrato. Segundo relatos, a situação entre os jogadores havia sido resolvida no vestiário após um pedido de desculpas por parte de Neymar, com quem tem uma relação de padrinho no dia a dia com o Robinho Júnior. Essa atitude de Neymar, se realmente comprovada, pode complicar a sua situação em não ser convocado para a seleção brasileira.
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5: 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Um abraço super especial, galera do Mercado Ciolim. Tocou o telefone, tocou? Fala comigo!
7: Fala comigo, meu neto querido.
5: Vovó Leninha, tá tudo bem, vovó Leninha?
7: Graças a Deus, tudo
5: assim
7: em paz.
5: Assim que é bom. E conta pra mim qual vai ser a música.
7: Volta pra mim.
5: Ué, já voltei já, ué. Nunca me afastei não, ué. Nunca me afastei não. E vai oferecer pra quem?
7: Pra você. Obrigado, pra todos, cara. Os ouvintes, meus isso. Familiares, né?
5: Assim que é
7: a
5: bom.
7: A Maju, que deve estar por aí,
5: saindo
7: da escola, vindo pra casa, ué, o Ninho, o Mara, a Duda, isso. Todo mundo.
5: Ela agora passou pra tarde?
7: Passou, pra tarde.
5: Ah, agora tá de tarde. De tarde eu acho que eu gosto mais de manhã. De manhã eu acho melhor,
7: Ganha tarde inteira. Mas ela inteiro. Não adaptou muito na escola, né?
5: Não,
7: que ela tava.
5: Acordar
7: ela
5: cedo. Mudou. Tem que acordar cedo. Nossa.
7: É, e ela é bem preguiçosa, né?
5: E mais pra quem que vai o alô?
7: Pra todos os ouvintes. Isso. Né? Pra Lundinha, que deve estar ouvindo aí também.
5: Isso, a nossa rainha lá do,
7: é, do São Sebastião. É, a minha sósia.
5: Isso, é a sósia, as duas rainhas.
7: Isso.
5: É as duas, né? Quando não pode ir, manda outra, né?
7: Assim que isso. É bom, assim que é bom. Só não vou pra apanhar, né? Aí não,
5: uai,
7: dá,
5: aí
7: né?
5: Não dá, aí não dá. A senhora gosta de fofoca, vovó Leninha?
7: Hein?
5: Só gosta de uma fofoquinha?
7: Ah, com certeza, quem que não gosta,
5: não é,
7: né?
5: Bom, a fofoquinha é boa, né? Eu achei que era só eu, mas todo mundo,
7: diverte, gosta. Né?
5: Eu vou soltar aqui a fofoquinha da Giovana Damião e já volto aqui com a música, pode ser?
7: Então tá.
5: Aqui, ó. Um beijo salado pra senhora. Deus, então. A sua bênção aí.
7: Manda um abraço pro da Pierre.
5: Manda. Ô da Pierre. Dá um abraço. Dá um abraço, pode dar. Dá um abraço.
7: É,
5: um abraço,
7: pode,
5: um abraço,
7: não pode. Tem problema, né?
5: O beijo é que complica lá ele, né?
7: É, aí fica complicado, né?
5: Mas pra senhora eu mando. Um beijo salado pra senhora.
7: Outro, Deus te abençoe.
5: Amém, nós todos, e uma noite abençoada, tá bom?
7: Pra todos nós.
5: Tchau, beijo. Tchau, babalelinha. Beijo.
7: Tchau.
5: Aí, agora eu vou chamar ela, nossa fofoqueira. Aí, ó, o Selminha, nós vamos tomar o lugar dela, hein, Selminha? A Giovana Damião vem aí contando as notícias pra gente. Fala comigo, oi, dona Giovana. Oi, meu
8: já
5: amor.
8: Tô aqui com aquelas notícias que a gente ama.
5: Solta as bombas aí.
8: O mundo dos famosos. O jornalismo brasileiro ganha um reforço de peso. O SBT anunciou nesta segunda-feira a contratação de Boris Casoy. Aos 85 anos, o veterano retorna à emissora após quase 3 décadas. Boris será comentarista de política e vai comentar o Jornal do Boris no YouTube do SBT News. A estreia está marcada para o dia 18 de maio. Em nota, o primeiro âncora do Brasil afirmou que ainda tem muita lenha para queimar e espera encerrar sua carreira na casa, onde consolidou o sucesso com o bordão "Isso é uma vergonha".
5: Isso.
8: Giovana Damião para o Fala Comigo.
5: Na hora, não. E o Boris, gente, é o primeiro a usar óculos, é, numa rede aí horário nobre. Sabia disso? Antes era proibido. Eu vou contar uma história então aqui. Uma vez eu fiz um curso de rádio com o Zé Rubens. Alô, amizade! Boa, gente! É, Jesus! Fiz um curso com ele e o Rubens, na época, no início da sua carreira, ele fez o teste e passou, só não foi pro jornal por causa do óculos. Acredita nisso? É. Hoje o Boris aí dá aula aí, né? Já pensou, hein? Alô, amizade, alô, Minas. Hein? Ê, Zé Rubens, aquele abraço, sou fã, hein? Tá aí, ó. Roupa Nova Volta Pra Mim. Tem três aqui, né? Depois vem Eduardo Costa, Os 10 Mandamentos do Amor, que é pedido do ouvinte do WhatsApp. Depois, Sem Direção, Rick Renner, né? Tem a música aí da Sandrinha, a música também da Olinda. Beleza? Vou ter que deixar pra depois das 6, Nikita. Mas a gente roda. 10 minutinhos pra 6. Daqui a pouquinho eu tô de volta. Aguenta aí que é pai bola.

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14: Opa, sou eu, vamos lá. Ouça aí. 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
14: 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Vamos lá, vem comigo agora, eu posso dizer ótima noite pra você, hein? Vem comigo que esta é a 93 FM Barbacena, Minas Gerais, e eu sou Guto Costa com você até as 19, já sabe. Aqui é só discar 3939-0950, ou então pode vir no Zap Zap também, ó. Meu amigo Léo já mandou lá de Carandaí, já tá aqui, daqui a pouquinho eu vou no Zap dele ali, 999-25-2750, anota aí pra não perder, hein? É só mandar, ou então faz igual a Annelise, né, Annelise? É só discar aqui, né, Annelise?
13: É.
14: Ué, Annelise, tem um enxame de abelha aí, Annelise? Tá dando uma cheadeira aí, o que foi? Tá perto das abelhas? É. Tá mexendo com a apicultura agora, Annelise? Tá cheio de mel aí? Ó, rapaz. Annelise, tá tudo bem, Annelise? Tá tudo bem com você aí, Annelise?
13: Tudo.
14: E conta pra mim, tá afim de ouvir aqui como é que é Teodoro Sampaio, é isso?
13: É.
14: E vai oferecer pra quem, dona Annelise?
13: Para mim e da Daneta, que eu vou ficar longe do rádio.
14: Isso. Põe debaixo da cama.
13: Para mim. Meu esposo, meu filho Adriano, para você isso. Da rádio, seu colega.
14: Isso, da
13: Pierre. E minhas colegas.
14: As colegas. Tem um monte de colega. Tem algum colega fazendo aniversário hoje? Todo dia tem uma?
13: Não, hoje não tem ninguém fazendo aniversário. Hoje tem, hoje... Nem eu. Eu estou lá o ano que vem.
14: É mesmo? Qual que é o dia do seu aniversário, Annelise?
13: Eu sou dia 2 de janeiro.
14: Ih, ainda falta muito ainda.
13: Falta muito ainda.
14: É bom que vira o ano, já vira comemorando. Já vira o ano comemorando.
13: O Jorge é eu sou.
14: O Jorge tá chegando, o Jorge tá chegando. Salve, Jorge.
13: Dia de novembro.
14: Isso. Ele o que? Ele é que dia?
13: O meu menino é novembro.
14: É que dia de novembro?
13: 3.
14: Ó, oh, meu é dia 27, a gente faz a festa junto aí. Mais alguém especial aí, Annelise?
13: É, pra você da rádio aí, sua esposa, sua filha.
14: Obrigado, carinho. Ah, e toda a turma.
13: E você gostou da Eva aqui?
14: Gostei, a Eva é bacana, gente, a Eva é um município.
13: Olha,
14: a Eva é o quê? É um distrito? É um distrito, não é? É um distrito?
13: Eva, você tá perguntando.
14: É um distrito, não é? Perto de Correio de Almeida?
13: É.
14: Isso, é um distritozinho lá bacana, gente. Você entra ali, antes de chegar em Correio de Almeida, você entra direito ali, vindo de Juiz de Fora. Bacana, galera super bacana. Todo mundo que eu parei aí, perguntei, onde que mora, Annelise? Ah, é ali em cima, é ali. Todo mundo te conhece, hein, Annelise? Você é famosa aí.
13: É. Aqui, só perguntar onde mora uma Natália Annelise aqui na Eva, aqui, acha eu.
14: Todo mundo conhece a Annelise. A Annelise é líder comunitária. Ê, Annelise, tá famosa.
13: Você topou com meu filho, aí topou com a minha cunhada também, mas com a minha sobrinha.
14: Ah, foi cunhada essa hoje, só tem parente ali também. Só tem parente no Eva, é tudo parente da Annelise.
13: Meu pai mora pra baixo um pouquinho.
14: Ih, rapaz, o pessoal me xingou aí, de não ter ido na casa deles, rapaz, é.
13: O Luiz,
14: o pessoal me xingou também, o pessoal ficou bravo. Por que você não veio aqui em casa?
13: Tá perdido.
14: É, pessoal, por que você não foi lá em casa? Eu falei, nossa, eu fui correndo, rapaz. O Aristeu, então, me puxou ele. Aristeu falou, pô, você devia ter almoçado lá em casa. Eu falei, próxima vez eu vou com tempo. É, o pessoal é
13: tá
14: bem...
13: Com pressa,
14: né? O pessoal é super bacana, né? O pessoal acolhe a gente muito bem. É agradecer o carinho da turma aí. Annelise, pode soltar o som então, Annelise?
13: Pode.
14: Como é que é a frase?
13: Fala meu nome, toca minha música.
14: Fala meu nome, toca minha música. Já vai rodar.
13: Deixa eu falar, ó.
14: Aqui, ó. Um beijo pra vocês aí e uma noite abençoada, tá bom?
13: Domingo é dia das mães também.
14: Domingo é dia das mães, dia de ganhar presente, né, Annelise?
13: Eu acho que eu vou ganhar de novo.
14: O que, que você quer ganhar de presente, Annelise, dia das mães?
13: Ué, se quiser me dar um vale-compra,
14: eu falo. Um vale-compra?
13: É, ué.
14: É mesmo? Você tá querendo um vale-compra?
13: É, ué.
14: Você tem Pix? Annelise, você tem Pix, Annelise?
13: Não tem.
14: Tem Pix?
13: Ih, piorou.
14: Você não tem Pix não, Annelise?
13: Não.
14: Nem o Jorge tem Pix também, não?
13: Não, nosso Pix vem só o dinheiro.
14: Ah, meu Deus do céu. Se tivesse um Pix, eu ia mandar agora pra você, Annelise. Eu ia te mandar
13: não
14: agora.
13: Tenho.
14: Ah, meu Deus do céu. Aí deu ruim. Depois nós vamos arrumar um jeito de arrumar um presente.
13: Dois jeitos, arruma pra mim que eu busco a rádio.
14: Ó, Ele, da hora, na hora. Vou ver se eu levo, vou levar
13: um presente. Você gosta de novo aqui em casa.
14: É, eu vou levar um presente pra você aí. Vou levar um presente pra você, que eu sei que você quer ganhar esse presente.
13: Você traz pra mim que eu tô posso saber.
14: Aqui, ó, você quer um presente. Eu vou te dar um presente que você quer. Vou levar. Vai eu e da Pierre levar pro seu presente aí, tá? Tá prometido?
13: E o rapaz? E ele gostou do
14: gostou do? Ele falou, que quer voltar. Ele quer voltar.
13: Ele gostou daqui, né?
14: Gostou. Essa semana nós vamos voltar aí pra levar um presente pra você, tá?
13: Então, Luiz, quanto foi que eu torei?
14: Isso. Vou avisar o Luiz, vou avisar o Aristeu aí que eu vou passar na casa desse também. Eu vou com calma. Eu vou com calma. Vou mais cedo, vamos, que aí dá tempo.
13: Vem de manhã. Aí eu passo um cafezinho bom pra você, colega.
14: Ah, ele é um anjinho.
13: E vai correndo.
14: Mas a gente não gosta de incomodar.
13: Senta ali na mesa, fica de boa ali.
14: A gente não gosta de incomodar, a gente chega assim, rapidinho.
13: Não incomodou não, mas foi gente boa, filho.
14: Então tá, breve eu tô de volta aí, pode esperar, tá?
13: Cuidado com as orelhas que o Luiz arranca a orelha.
14: Agora não erro mais não. Valeu, Aurelise.
13: Aqui.
14: Aqui, fica com Deus aí, tá?
13: Não, ele nem falou comigo, viu, Guto?
14: Ele falou contigo?
13: Ô, Guto, você não falou que eu tenho que puxar tua orelha?
14: Falou que ia puxar minha orelha, você não veio aqui em casa, você não passou aqui. O Aristeu queria me bater, falou assim, eu não trabalho mais com você não, você não foi lá em casa. Eu falei, ô, Aristeu, eu vou indo, senhor. Dá voo aí.
13: Agora você prendeu o caminho, vem direitinho.
14: Agora é facinho, rapidinho chega aí. E eu cheguei de primeira, foi rapidinho mesmo, foi de primeira.
13: Tô com meu filho
14: estrada. Encontrei que você quase atropelei seu menino de bicicleta. Tô brincando.
13: Tô brincando.
14: Ele anda bem de bicicleta e parou na hora. Eu falei, aqui ele, quase puxou um peão ali, ó. É, o menino é bom no. Sim. É bom no guidão.
13: Pô, filho,
14: é
13: de boa.
14: Aqui, fica com Deus então, tá, Nelise?
13: Amém. Fica com Deus também. Desculpa,
14: mano. Não, tamo junto. Tchau, tchau.
13: Tchau. Boa
14: noite. Ô, Dapier, você tá na escuta aí na correia, Dapier? Tá não, né? Gente, eu vou lá levar um presente. Eu sei que ela vai gostar do presente. Eu acho que ela vai gostar. Acompanhe na rede do Instagram e vou levar pra ela. Vou levar um presente pra Dia das Mães. Teodoro e Sampaio, Ana Júlia pra você. Aumenta o som, quer ser boa, hein? Manda pra baixinho. Tem uma baixinha que participa comigo, Ana Júlia, não tem? Ana Júlia, beijo pra você, pequena. Tá aí, ó. 6h19. Vou liberar, hein? 1, 2 e já liberado. É só correr e discar.

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1: Fala comigo.
2: Ha.
1: Congo do Costa.
2: Sou eu.
1: Fala comigo.
2: Mas é, na... olha, entrou o Elton John aqui, ó. Ei, meu amigo vai puxar minha orelha. Agora quem vai puxar minha orelha vai ser lá em Bertioga. Hein? Quem vai. Ô, Vicente Souza, um abraço aí pro Rancho Souza. Tá aí, ó, bonita música, hein? Olha que tá. Eu já contei pra você, já contou da hora nessa história. Só dessa música muito bacana. Quem não ouviu, vai ouvir de novo, hein? Você viu que a pessoa fica repetindo a mesma história? É o Guto. Essa música Nikita, o Elton John escreveu pra uma paixão que ele tinha na época, no ano de 1986. Era um soldado russo. É, ele apaixonou com soldado. Agora, não sabe se era a soldada mesmo, soldada que fala aí. Agora o português ficou ruim, hein? Soldada ou soldado, hein? Ou soldado feminina, como é que é o negócio? Soldada, né? Aí Nikita lá na Rússia é usado tanto pro lado feminino como pro masculino. Como eu sei da opção dele, eu acredito que seja um soldado, né? Eu acho que era um soldado Nikita aí. Nikita me lembra que é cachorro Akita, né? Nada a ver, né? 6h21, deixa. Ô, Léo, fala comigo, Léo. Como é que estão as coisas aí?
3: Fala comigo, Tocó.
2: Na hora.
3: Tô tentando enviar mensagem aqui, Guto. O telefone tá dando uns tchutch aqui, como diria antigamente, né?
2: Tchutch, né?
3: Saudade de participar, Guto Costa.
2: Ué, eu também, saudade. Você some, rapaz, hein? É.
3: Tirando o leitinho da tarde aqui. Guto Costa, eu gostaria de ouvir Scorpion.
2: Ó.
3: É, Red of the Same Sun. Que isso. Agradeço a todos vocês da 93 aí, especial o senhor, meu amigo. E aqui minha família, né? Família é tudo. A minha esposa Leamara, minhas filhas, Maria Paula e Maria Cecília. Valeu, Guto. Fala meu nome, toca minha música.
2: Tô falando que tá na boca do Under the Sun, já tá no ponto aqui, ó. Nikita, o som de Nikita aqui, o som do meu amigo Vicente Souza. Tocou o telefone, tocou? Fala comigo!
4: Oi, alô!
2: Oi, dona Pati, tudo bem, dona Pati?
4: Tudo bom, graças a Deus.
2: Como é? E já esfriou já o tempo? Eu tô aqui no ar-condicionado, eu nem tenho noção, mas já esfriou já? Já tá frio já?
4: Tá bem friozinho.
2: Ai, meu Deus, o frio chegou, mas chegou mesmo.
4: Eu tô pensando em botar um foguinho no fogão ali pra esquentar a água e o jatulinho.
2: Isso é bom demais, né? Tem serpentina aí também? Tem serpentina?
4: Tem.
2: É, aí você é rico, hein? Isso é coisa de rico. Serpentina é coisa de rico, gente, hein?
4: É, tem que ter, ué. Que aqui tem essas águas de poço, essas águas geladas.
2: Nossa senhora!
4: Misericórdia!
2: Hein? O rico não, o pobre coloca a serpentina em cima do teto pra pegar a luz do sol. O rico não, o rico liga o fogão a lenha. Aí fica a serpentina ali, água
4: eu
2: quentinha.
4: Vou ser mais fácil.
2: Aqui, eu lembro quando eu ia pra casa da minha avó, rapaz, lá em Tiradentes. Aí tinha serpentina lá em cima do fogão e tinha uma caixa d'água também, cara. Tinha serpentina.
4: A serpentina é tipo um reservatório, né? Tipo uma caixa d'água com uma outra caixa d'água por cima.
2: É, tinha uma caixa d'água.
4: Que abastece a outra.
2: Mas tem umas que é só a serpentina mesmo. Só fica dentro da tubulação.
4: Tem uma, a caixa em cima.
2: É, tô falando que é chique, é rico. Rico é outra coisa. Tem um boiler. Tem um reservatório.
4: Você vai pro chuveiro também.
2: Ó, exatamente.
4: Se tiver sem luz, o chuveiro sai água.
2: Aí, ó, tá vendo? Rico é outra coisa. Pobre não, pobre fica dependendo do CEMIG, né? Aí é ruim.
4: Mas o que adianta? Não tendo luz, só tem água quente, né?
2: Tá bom, acende a vela, aí tem vela.
4: Tem televisão, rádio, como é que faz?
2: Aí canta, né? Eu falo assim, hoje a gente é dependente de tanta coisa, né? Uma delas, assim, às vezes fica sem energia, às vezes a gente tem consegue, mas fica sem água não tem jeito não, né, gente? Vamos falar a verdade.
4: Ah, não,
2: né?
4: Muito ruim.
2: Sem água.
4: Muito ruim, mas
2: às vezes
4: muito ruim mesmo.
2: De vez em quando, assim, umas duas vezes por ano em Barbacena, às vezes cai um caminhão ou quebra uma bomba. Nossa, como é ruim ficar sem água.
4: A água que a gente só fica, se acabar a luz, fica porque tem que
2: tem um
4: ligar
2: poço,
4: a bomba,
2: né? Tem um poço aí também, não tem?
4: É, aí tem que ligar a bomba pra mandar água pra cá.
2: Mas dá pra puxar no balde, não dá não? Dá pra puxar no balde?
4: Dá não. Aquele fininho, eu não sei como é que é o nome, artesiano, não sei.
2: Ah, eu tô falando que negócio é chique lá, gente, hein? Ser rico.
4: E mas é que eu moro aqui 30 anos, o poço deve ter uns 3 anos.
2: É? Então ficou 27 anos aí na peleja.
4: É.
2: E chega água.
4: Aí era carneiro.
2: Ah, no carneiro, tinha que ficar no braço.
4: Aí eu ficava aqui xingando o Jefinho, porque ia bater roupa, aí sobe aquela água barrenta, aí você vai ver, em vez de lavar a roupa tava suja. Aí eu falava.
2: A culpa é dele.
4: Aí ele pegou com muito custo e colocou, fez o poço. Aí agora pelo menos esse problema não tem.
2: Tudo na vida é culpa dos maridos, né, cara?
4: mas a minha sogra também viveu aqui muitos anos assim, né?
2: Era mas carneiro. É porque a primeira água sempre é a água suja, né?
4: Não, na época barro, de chuva não
2: é,
4: limpa.
2: É, não limpa, não limpa.
4: Aí
2: não
4: você decanta, vai lavar né? a roupa, você liga a máquina, que você vai ver a roupa, em vez de estar limpa, tá suja. Porque nossa, ela pega aquela água amarela do barro.
2: É. É igual quando você vai fazer o poço também. Logo que você faz também a água, igual de, manda um abraço super especial pro Tom. O Tom já salvou o povo com a água. Aí não é brincadeira, né? Tom Moreira, um abraço super especial, meu grande amigo Tom aí. E ele sempre fala, a primeira água que vem é uma água de areia, né?
4: É.
2: Vem uma água assim meio bege, meio marronzada, não é de terra,
4: mas
2: não.
4: Mas depois que limpa, não.
2: Aí acabou, não nunca
4: problema,
2: mais.
4: Não, é.
2: Aí dura até
4: se
2: acabar.
4: Se for num lugar bem feito, coisas, ele fica. Não. Até hoje, por exemplo, tem uns. Beirando uns 3, 4 anos, nunca deu problema, não.
2: Não, os poços que o Tom faz é tudo top, demora a acabar a água. Tem uns que você faz, acaba rapidinho, né?
4: Aqui de casa, aqui o poço é feito aqui na porta da sala, aqui, na frente. Ele joga água lá em cima no alto do morro.
2: Ser rico tem, então a pressão é grande mesmo. E aí é baixo, é, né? Aí é baixo, aí a área é baixa.
4: E joga água lá em cima, porque tem uma mulher lá em cima que a gente abastece água pra ela lá. Aí vai, a gente liga aqui e a água vai lá em cima pra ela, lá no alto do morro, lá do outro lado da estrada.
2: Okay. Então você é gente boa mesmo, ajuda todo mundo, né?
4: Tem que fazer uns pelos outros.
2: Eu tenho um vizinho lá que pôs um poço às vezes, eu pedi uma perninha da água lá, eu falei, eu pago a conta pra você, ele não quis me dar não, malvado. Sacanagem.
4: Não, é, mas ela ali, ela não mora ali não. Ela vem passar só final de semana.
2: É, só de vez em quando. Não consumir água toda, né?
4: É, só de vez em quando que ela tá ali.
2: A música qual que é minha? Pedro Pecado, não é isso? Simone Mendes. Hoje eu ainda falei com um amigo meu, tava com o Alex, mandar um abraço ao Alex da banca. Eu ainda falei com ele. Alex, o bicho pega, rapaz. Quando você mora na casa dos pais, os pais falam assim, na hora que você tiver a sua casa, você faz o que você quiser. Aí você casa, muda pra sua casa, aí a mulher olha pra mim e fala, você acha que tá na casa do seu pai? Você faz o que você quiser. Ou seja, gente, o marido nunca tem razão, né, na vida, né? O marido nunca tem razão.
4: Homem nunca tem razão.
2: Não precisa nem ter marido, né?
4: Pode ser filho, marido,
2: nunca tem razão. Lá em casa é duas mulheres, mas nossa, eu sou um pau mandado lá. Não tem jeito, não. Ô, Pátio, é sempre uma honra receber você aqui. Depois do Scorpions, aí lá vem grupo Menos é Mais desse Monumentos com Pedro Pecado, tá bom?
4: Falou,
2: aqui, obrigado. Ó, beijo salado pra você, pro Jefferson, pro Guim, pra turma toda aí. Agora é o Gão, né? Agora é o Gão. Pras Nora também, fiquei sabendo que tá cheio de Nora agora, então pras Noras também.
4: É, as Nora tá aí.
2: Ela até parou de pedir a música na horinha aqui, até parou. Falou, não vou pedir mais. Valeu, tchau, tchau, Paty!
4: Tchau!
2: Ei, sonzeira, hein? O Léo, cara, só pede musicão e ele é um cara apaixonado, aquele cara que ama a família, sabe? Igual a mim também, a gente tem que amar. A família é presente de Deus, né? Família é tudo, né, Sandrinha? Aí, ó. Scorpions pra você na 93, agora 6h21. Nossa, 6h21 já, gente? Que isso? Falei 6 horas agorinha mesmo. Nossa, o tempo tá voando, hein? Vamos curtir o som então, que tem muita música pra rolar aqui. Daqui a pouquinho eu libero o telefone de novo. Aguenta aí. Como disse o Luiz Sextou, já sextou já? Deixa eu ver aqui, Vicente Souza, já sextou? Nossa, gente. Vai, vou falando durante a... Ah, vamos falar, né, gente? O programa já fala comigo mesmo. Vai chegando essa hora, assim, o pessoal judia de mim, sabe? Eles começam a mandar foto de fogão a lenha, de comida na panela. Vicente Souza mandou aqui pra mim, ó. Curtindo o seu programa e fazendo um pezinho de porco, tomando uma pra relaxar. Vê se, pô, tomando pra relaxar. Como diz o... Aí, Luiz, sextou. Gente, vou até aumentar. Gente do céu. Jesus toma conta. Vou narrar pra vocês a imagem aqui. Ele mandou a foto da panela de pressão aberta, com um monte, uma costelinha, um pezinho de porco ali, gente, com aquela gordurinha embaixo. Mas o negócio tá até meio embaçado. Sabe aquele embaçado quando você abre a panela e sobe assim, né, e tampa a câmera? Tá até um embaçadinho ali, ó. Ô, Vicente, tá bom isso aí, hein, Vicente? Que isso, você tá sozinho com esse stand de carne aí, meu amigo? Deu água na boca, hein? O Luiz ligando aqui. O que foi, Luiz? O que tá pegando aí, Luiz?
5: Chama nós, Luiz! Chama nós!
2: Não, tem que chamar. Luiz, você tem que arrumar o WhatsApp, eu ia te mandar a foto aqui, Luiz.
5: Chama nós, manda o cara chamar nós, nós vai.
2: É o Vicente. Nós vai mesmo, rapaz. Nós pega o carro aqui, ó. A entrega vai ser amanhã do prêmio Massanova. Ô Luiz, já mandou o pessoal escrever, mandar mensagem aí no Massanova? Aí tá rolando.
5: Eu tenho WhatsApp, eu não sei não.
2: Fala com ela pra mandar mensagem. É o Instagram, tem que entrar no Instagram lá do Massa Nova.
5: Vou falar com ela, vou mandar ela contar a história da minha mãe.
2: Conta a história da sua mãe lá, que quem sabe a gente vai levar um prêmio de novo pra sua mãe lá. Rapaz. Aqui.
5: Mãe, eu tô pra mãe dela.
2: Eu tô achando, sabe o que eu vou fazer? Eu vou falar, ô Vicente Souza, coloca essa carne na gordura, né? Na roça costuma, coloca na gordura, né?
5: Isso.
2: Coloca na gordura aí, manda mensagem que eu vou te sortear.
5: Aqui, você tava falando aí, negócio de... Repetindo aí, tem que ter duas
2: caixas
5: mesmo, água fria e água quente.
2: Não é? Tem que ter o comando lá.
5: A água vai esquentando, vai nela. E depois que você tomar banho, você tempera ali, água quente e água fria.
2: É muito bom, né? Serpentina é tudo de bom, né, cara?
5: E a água também, aquele negócio de água de porra, desde a minha época, é água de bica, meu amigo.
2: De bica?
5: Eu tenho medo pra ir na bica buscar água.
2: Água de bica, era bom quando toma com a mão, né? Leva a mãozinha lá e toma a aguinha.
5: Na casa da avó, tinha que ir lá, meu filho, buscar e chamar uma manica, ficava dentro de casa à noite.
2: Eu lembro quando era maroto.
5: Época boa, época que nós vivíamos, não sabia que era bom.
2: Lá em Tiradentes tem a Mãe d'Água. Pra cima ali do chafariz ali, tem um caminho ali. O pessoal, não sei se o pessoal conhece.
5: Não.
2: Ah, rapaz, a gente quando era mais. Quando era criança, a gente ia pra lá e deixava as meninas beber na frente. Beber na bica, beber água na bica. Deixava as meninas beber na bica primeiro, né, Luiz? Os meninos espertos, bobo não é não, né, Luiz? Bobo não é não. Né? Luiz, aquele abraço, valeu! Não, né? Eu já tô olhando. Ele falou aqui, ó. Aqui não dá tempo não, viu? A galera é grande, o Rancho Souza tá convidado. Ó, convidou aí, Luiz. Convidou a gente aí, ó.
5: Convidou aí, ó. Falando,
2: já viu aquela frase, não fala duas vezes não, não fala duas vezes não.
5: Fala duas vezes, não.
2: Valeu, Luiz!
5: Falou,
2: Gu! Aí, ó. E a gente tá de música e tá batendo papo. Vamos liberar. Se alguém ligar, a gente bate papo aqui. É só ligar 3939-0950. E tem que chamar a chefe aqui, ó. Tem notícia aqui direto da redação. Vamos curtir aí, ó. Grupo Menos é Mais, Simone Mendes, Pedro Pecado. Agora, nossa, 6h31, tá rápido, hein? Curte som.

0: microfone tocou, Tá tocando já? Eu falei que se tocou, nós vamos atender, nós vamos bater papo aqui, ó. Acho que vou jogar o comercial pro final, né? Já é tarde, já, né, gente? Não já tá tarde? Já tá, não tá? Deixa eu ver se tá tarde. Ah, vou jogar o comercial lá pro final. Aí a gente termina mais cedo, né? Vamos lá, fala comigo, alô! Hoje nós tá tudo batendo papo aqui, Selminha. Hoje nós tá só no bate-papo, Selminha. Só na fofoquinha, Selminha.
1: É.
0: Só na fofoca. Tem fofoca aí, Selminha?
1: Não, tem fofoca não.
0: Ah, por que não, Selminha? É tão bom,
1: não,
0: Selminha.
1: Deixa que vocês contem a fofoca.
0: Aqui o povo te condenou ontem aí. Pô, Selminha, para de fazer fofoca no rádio, Selminha.
1: Ah,
0: Selminha?
1: É,
0: Selminha.
1: Gutinho.
0: Ah, Gutinho gosta mesmo. Gosta mesmo.
1: Gutinho.
0: Deixa, né? Fala mesmo.
1: Não é?
0: Ah, tem que falar, tem que falar. Os outros falam da gente, por que a gente não pode falar dos outros?
1: Até que você foi na casa da Nelly?
0: Fui lá, você acredita? Você não viu? Você tem Instagram?
1: Não.
0: Ah, Nelly.
1: Marcos Paulo tem, eu vou ver se eu conheço ela.
0: Ah, pede pra ele entrar. Tem uma pastinha lá, eu não sei como é que fala aqui, não. É uma bolinha que fica embaixo do Stories ali. Que tem todas as entregas que eu fui fazer, tá lá. Eu acho que eu ainda não coloquei o dela, do Duarte, não. Vou colocar lá hoje, vou colocar lá, é rapidinho.
1: Não coloca.
0: Eu vou colocar que você vai ver todo mundo. Tem a Cris, tem você lá, minha filha. Você não se viu lá, não?
1: Tem Selminha, né?
0: Você não se viu lá, não, Selminha?
1: Eu vi, lógico.
0: Ah, você nem é boba não, né, bebê? Você nem é boba não, né? Você só finge,
1: lógico,
0: né?
1: Nessa,
0: ah, você é esperta pra danar. Ah, Selminha, você não é boba. Ah, fala comigo.
1: Já tocou a música, mãe?
0: Mãe? Eu achei que você falou, já tocou a mãe. Falei, que isso, não vou tocar a mãe não, que isso?
1: Não,
0: tem que tocar a música mãe, não tem, do Rick Renner?
1: Todas as mamães.
0: Mamãe, todas as mamães. Mãe é mãe, né? Mãe é mãe. Eu amo tanto meu pai, mas minha mãe.
1: Mãe é mãe.
0: Bem, lá em casa, você sabe que lá em casa é uma briga danada, né? Porque eles morrem de ciúme, cara.
1: Ah, é?
0: Ah, dona Mé tem um carinho maior com o meninão aqui, né? Ah, tô lembrando do meu amigo. Eu mandei um abraço pro amigo Grego. O Grego me conta que o Grego. O Grego, Selminha, é o caçula da família. Nossa, eu vou colocar o Grego no maior lençol. Será que eu conto?
1: Não.
0: Esse programa vai começar a chamar programa de fofoca aqui.
1: É?
0: Vou contar. O Grego era o caçula. Aí quando ele chegava da escola, ele sempre chegava assim, aí a mãe dele só servia quando ele chegava. Aí a mãe dele colocava os bifes embaixo do arroz, sabe, pra você ver? Não, ela era o Grego. A mãe dele colocava os bifes e jogava arroz por cima.
1: Ah.
0: E ele ganhava mais bife que os outros irmãos, pra você ver, cara. Ah, meu
1: só
0: Deus do céu.
1: Né?
0: Ah, mais ou menos, né, Selminha? Vai ver que ele cuidava mais da mãe, né?
1: Né?
0: É, às vezes a mãe não gosta de filha à toa, não, né? Às vezes tem um carinho lá porque.
1: Aliás, a mãe gosta de todos os filhos.
0: Gosta.
1: Mas tem um que ela gosta muito mais.
0: É, tem um que, né, tem uma afeição melhor, né?
1: É?
0: Eu lá em casa eu puxei o coração da minha mãe, sabe? Minha mãe também é assim igual
1: é
0: a mim.
1: Jeito,
0: assim.
1: É.
0: Minha mãe tem um coração igual o meu, assim. Aí eles morrem de ciúme.
1: Ah,
0: minha mãe. Minha mãe é um anjo, sabe? Assim, quando você imagina uma mulher assim, uma guerreira, uma mãe assim, uma protetora. A minha mãe, cara, é assim. Eu falar do meu pai e da minha mãe, assim, eu me emociono, sabe por quê? É difícil falar, mas eu falo. Porque eu nunca vi um casal dedicar tanta família assim igual os dois. Nunca vi, cara. Eu nunca vi meu pai num lugar sozinho sem ela. Eu nunca vi minha mãe, cara. Minha mãe, nossa, minha mãe é aquela mãe do lar mesmo, assim, que vive pra família. É, tem um coração enorme, sempre ajudou. Eu vim ao rádio também por causa da minha mãe. Que ela participava muito do programa lá do Luiz Lúcio, sabe? Aí doando as coisas, o programa do Rosan respondendo perguntas. Então o rádio lá em casa sempre teve presente quando era criança. E acabou que, coincidentemente, eu vim parar aqui no rádio e...
1: Graças a Deus.
0: E é tão bom, né? E é tão legal. Minha mãe é um exemplo. Nossa, eu lembro quando... Que assim, todo mundo, gente, hoje todo mundo tem uma vida muito boa, mas a gente foi criado com muita dificuldade, né?
1: Vamos falar. Realmente.
0: É. Então, assim, eu lembro da minha mãe fazendo aquelas... Fazendo o almoço ali, aquela correria. Nunca faltou nada lá em casa, graças a Deus. Não tô falando disso. Mas assim, até hoje ela cozinha, entendeu? Então assim, ela sempre fazendo aquele rebolado, a comidinha dela com aquele tempero de amor. Nossa, ô comida boa da minha mãe, cara. Nossa. Que saudade de comer com a minha mãe, viu, todo dia, viu? Não que a comida lá em casa não seja boa. Não que a senhorita me cozinha pra ganhar. A comida lá é boa demais. Mas assim, só de olhar pra ela comendo assim com a gente, né?
1: Mãe é mãe.
0: Mãe é mãe, pai, meu pai também. Papai come muito devagar.
1: Ele... Tinha a música até lá no fundo do baú.
0: Ah, mas tá bom falar, né? Fala da sua mãe agora. Me conta. Aqui, ó. Me fala da sua mãe agora. Agora você que vai falar da sua mãe. O que, que você tem de recordação da sua infância, da mamãe?
1: Tem muita coisa boa. Nossa,
0: tem? Senhora. Conta pra mim, assim, o que, que você mais gostava, assim, o que mais te dá saudade da sua infância com a sua mãe?
1: Muitas coisas boas.
0: Não, isso
1: sabe
0: é...
1: que é, Gutinho?
0: Ah, me conta.
1: Era 15 irmãos.
0: Peraí, Salminha, que é isso? 15 irmãos?
1: 15.
0: 15 irmãos, Salminha?
1: 15.
0: Nossa, seu pai tinha que fazer o cartão de todos, então, pra todo mundo ter o cartãozinho.
1: Mas meu pai morreu muito novo, sabe?
0: Foi?
1: Ah. Com 66 anos.
0: Novo mesmo, né?
1: Aí, tadinha, assim, eu era
0: nossa,
1: caçula.
0: Que luta.
1: Já pegava à noite.
0: Ah.
1: E ficava nós... Naquela época existia chão de terra, né?
0: Isso.
1: Aí ela põe a casa assim de brasa, tá? Na época do frio. Vamos esquentar a brasinha, minha filha, assim, seja assim,
0: carangá. Ah, que bonitinho.
1: A fraca na minha cabeça, sabe que coisa boa.
0: Um cafunézinho gostoso.
1: Ai, coisinha deliciosa.
0: Não é?
1: Mãe é mãe, né?
0: Mãe é mãe. Mas hoje as crianças não aceitam que não põe a mão nelas, não. Esquisito, né?
1: Não, hoje, os de hoje...
0: Eles não deixam te dar beijo, abraçar, não. Que criança
1: não,
0: mais esquisita.
1: Bom dia, boa tarde, olha lá.
0: Antigamente, a gente queria abraçar os pais e a gente não tinha, assim, essa né? Era, tinha um bloqueio ali, igual com o pai, assim, pra dar um beijo no pai. Eu fui dar um beijo no meu pai, mas é velho, porque a criação é diferente. Hoje você quer dar beijo... Ela sai correndo, deixa você chegar perto. Como é que o mundo muda, gente?
1: Não
0: que
1: é?
0: Hora que isso tudo mudou, cara, né?
1: Tudo se acaba.
0: Nossa, gente, é mesmo. Aí, eu lembro, nossa, minha mãe, eu tenho tanta lembrança da minha mãe com aqueles biotônicos Fontoura, velho.
1: Isso, a gente fosse falar das lembranças, mas vai ficar o resto da noite.
0: A minha mãe me fez eu beber tanto biotônico Fontoura que até hoje meu apetite é grande, cara. Eu tô tomando Monjaro pra ver se acaba o efeito do...
1: Ai,
0: né? Pra ver se acaba com o efeito do biotônico, que tá doido. Abriu o apetite, mas assim, nossa senhora.
1: Não, minha mãe fazia essa máquina, sabe como é que ela fazia?
0: É.
1: Batia
0: com ovo.
1: Com ovo?
0: Ai. É tipo uma gemada, né?
1: Isso.
0: Não, aí você... A gente, porque antigamente era tudo... Mas outro dia eu vi passando na internet que aquilo lá, a porcentagem de álcool é maior do que de cerveja, cara. Ei.
1: É.
0: Por isso tem muito alcoólatra aí, que bebeu muito biotônico Fontoura na infância, cara. Que lá tem mais álcool do que uma cerveja, velho. Mais que a cachaça, cara.
1: Mais que a cachaça.
0: A música acabou, Salminha.
1: Acabou não, mãe. Deixa eu oferecer essa música.
0: Então eu voltei ela aqui, pode oferecer.
1: Oferecer especialmente pra sua mãe.
0: Obrigado, carinho, viu, Salminha?
1: Pra Sueli.
0: Isso.
1: Pra Beice. Pra Dona Marilene.
0: Isso.
1: Pra Ritinha. Pra Joelma.
0: Ah.
1: Pra Nelise, que deve ser mãe também. Ela tem um filho, parece que ela
0: tem, falou. Tem. Manda pro Marcos Vinícius também, você manda. Mas tem que mandar pros filhos. Tem que mandar pros filhos.
1: Pra todas as mamães, pra minha mãe queridinha.
0: Isso. Pros filhos também, manda pros seus filhos, que assim compra presente pra você, Selminha.
1: Ó, se vocês vão comprar presente pra mãe, existe mãe, não?
0: Ah, você tá brincando com o Marcos Vinícius faz isso. Hein, você tá brincando.
1: Aqui.
0: Ah.
1: Foi época, meu filho.
0: Que isso, nem uma flor, nem um... Nem uma violeta?
1: Tem uma rosa deles, né?
0: Ah, nem uma violeta? Nem uma violeta tem uma...
1: Ah, que violeta?
0: É mesmo? Que isso? Um beijo, mas vai aí, ele vai aí te dar um beijo, um abraço, não vai?
1: Não, com certeza.
0: Não? Não vai não?
1: Não.
0: Não?
1: Com certeza. Se não der, pode deixar pra lá, ué.
0: Ué, que você excomunga ele aí, praga de mãe pega, viu? Praga de mãe
1: não,
0: pega.
1: Não, pega nada.
0: Não pega? Que isso, pega. De madrinha, então, nossa senhora, madrinha, praga de madrinha pega mesmo.
1: Não, as únicas pragas que pega, diz que é de mãe, padre e madrinha de batizado.
0: Padre roga praga?
1: Ué, não sei, mas diz que joga.
0: Ué, mas não pode fazer isso não, é que isso aí. Tá...
1: Na hora de conta, deixa isso botar a hora.
0: Olha, essa minha é cheia dos casos, cara, é a minha das minhas.
1: Não,
0: gente, eu vou cutucando o povo, eu vou arrancando
1: não,
0: as coisas. Você
1: é caramba. Pode ser Valdemira também, viu?
0: Ah, não pode esquecer da Valdemira. Ela tá lembrando você, você já não tá mais no final, não. Você tá no meio dos abraços dela.
1: É?
0: Ela, patal, pra Selminha, patal, babó. Ó, Selminha já mudou de estágio, tá no meio dos abraços, é porque tá ganhando importância. Tá ganhando importância.
1: Ah.
0: Aqui, ô Selminho, como é que é o negócio do padre aí? Eu fiquei curioso.
1: Não, hoje eu não vou contar, não. Amanhã eu te conto.
0: Mas vocês também, vocês ficam contando as coisas, deixa pra contar no outro dia. Eu fico aqui ansioso,
1: não,
0: querendo saber.
1: Não, amanhã eu te conto a história do padre.
0: Eu sofro de ansiedade, eu não posso ter esse problema, não.
1: de você, tá? Dá um remédio de ansiedade.
0: Eu tenho TDAH, rapaz, eu sou meio louco.
1: Vai, vai nessa. Uhum. Eu te conto a história do
0: papo. Então tá, aqui ó, Selminha.
1: Tchau,
0: beijo, tchau. Salado pra você, até obrigado sempre. Isso. Valeu, papo.
1: Amanhã eu ganho o kit da massa nova.
0: Então, mas já participou, tem que participar, gente. Amanhã nós vamos abrir uma sessão pro pessoal mandar mensagem aqui durante o programa. Eu não sei o que a Isadora e a Vaninha vão arrumar, não, que eu vou descarregar
1: mas
0: tudo lá pra ela.
1: Mandar.
0: É o seguinte, tá rolando um post lá no Instagram da Massa Nobre. Se a pessoa não quiser contar a história lá no post, o pessoal tá mandando muito no feed, lá no direct, né? Manda por mensagem, entra no site, escreve lá mensagem lá, aí manda a história de mensagem. Mas se quiser mandar amanhã no horário do programa aqui pra rádio também, no meu Instagram também tá o post lá. Pode mandar no meu direct também. Pode mandar aqui no WhatsApp, amanhã eu vou abrir a sessão pro WhatsApp, o pessoal contar as histórias, que aí eu vou mandar tudo pra elas escolher lá, elas que vão decidir quem que vai ganhar. Né?
1: Ah, tá.
0: Aí nós vamos levar o kit aí logo depois do programa pra turma. O bom é que amanhã o jogo do Cruzeiro é só 11 horas da noite, então dá tempo de levar. Vou botar café.
1: Mas se eu não ganhar o kit da Massa Nova, posso ganhar um vinhozinho, né?
0: Uai, então, quer vir, vem, né? Quer vir, vem.
1: Tchau,
0: tchau. Tchau, Selmy. Noa de novo, já tá de fundo aqui. Valeu, tchau, tchau.
1: Tchau, tchau.
0: É, Selmy é figuraça, né, neném? O pessoal é bom de papo, né, gente? Gente, às vezes você liga o rádio assim do nada, escuta esse programa, uma falação danada. O programa chama assim, Fala Comigo, que é uma oportunidade da gente assim, conhecer as pessoas, né? Deixa eu liberar o telefone aqui, pra gente bater papo, né? Às vezes a gente fica tão, hoje as pessoas estão tão sozinhas, não tem com quem conversar, não tem quem bater papo. Não tô dizendo quem liga aqui não tem não, mas isso é pra você também que tá em casa e quer bater papo com alguém, pode ligar pra cá que a gente recebe. O programa é pra receber você, bater papo legal, falar de diversidade, falar de tudo. Falar que vai rolar música e não vai rolar nada, eu acabo a música de novo, Selminha! Mãe! Vem ser rico, trem! Gente, eu tô atrasado aqui. Ah, meu Deus do céu! Pera aí, telefone!
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0: A rádio quer um show com tudo! Opa, opa, opa! Vocês lembram? Cara, vocês lembram da Vera Verão? Epa! Comigo não. Quem dá o show é você, doutor. Quer ver quem dá o show também? Minha diretora aqui, dona Graziela Braga, que comanda aí, conectados. Dona Graziela, o que tem de notícia boa aí? Beijo, salada e fala comigo.
4: Fala comigo, Guto Costa.
0: Na hora.
4: Tô chegando com um giro de notícias. Ó,
0: assim que é bom.
4: A maioria dos brasileiros desaprova o governo do presidente Lula, segundo pesquisa do Instituto Real Time Big Data, divulgada nesta terça-feira. O levantamento apontou que 52% dos entrevistados rejeitam a atual gestão federal. Por outro lado, 42% aprovam o trabalho do petista. O estudo revela ainda que quase metade da população avalia o governo como ruim ou péssimo. A pesquisa ouviu 2 mil pessoas em todo o país e tem margem de erro de 2 pontos percentuais. E a Polícia Militar prendeu na madrugada de terça-feira um homem suspeito de furtar uma lanchonete na rua Norma Stephanie, no centro aqui da cidade. Ele quebrou um vidro para invadir o estabelecimento e furtou um fardo de refrigerante por volta de 1h30 da manhã. Após ter acesso às imagens das câmeras de segurança, os militares iniciaram rastreamento e localizaram um suspeito com um pedaço de madeira semelhante ao usado no crime. Ao ser abordado, ele confessou a ação, informou que havia trocado de roupa e passado por um lote na rua Noé Lima. No local, outro homem relatou que o suspeito também havia furtado uma blusa e R$7 em dinheiro. Diante dos fatos, ele foi preso e conduzido à delegacia. E o Unipac realiza de 25 a 29 de maio o primeiro congresso integrado dos cursos de saúde, com foco no cuidado integral, inovação e atuação interprofissional. O evento será presencial, com transmissão online, reunindo estudantes, profissionais da área. A programação inclui palestras, mesas redondas e mais de 80 minicursos, além da apresentação de trabalhos científicos, somando mais de 200 horas gratuitas. O encerramento contará com uma conferência sobre os desafios da saúde no Brasil. As inscrições são gratuitas e podem ser feitas no site unipac.br. 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Amanhã eu tô de volta. Até lá.
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0: Opa, sou eu! Ha. Ouça, hein? Mas é na hora super atrasado aqui, tô super atrasado. Bate-papo é bom, né? Vamos falar a verdade, né? Quem não... A gente para pra bater papo, mas vê o tempo passa, né? Já falta 13 minutinhos. 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
0: Agora, será que a pessoa esperou? Será que esperou? Deixa eu ver aqui, ó. Fala comigo!
5: Estou!
0: Uai, Luiz, de novo, Luiz? De novo?
5: Uai, tem que falar, o programa Fala Comigo. Hoje tem galo, hein?
0: Hoje tem galo?
5: Tem galo doido, agora 7 horas, hein?
0: Galo com quem? Galo com quem?
5: Com Juventude do Paraguai.
0: Juventude do Paraguai?
5: Isso.
0: Ih, jogar com gente nova não dá certo não, hein, Luiz? Que eles vai lá do Atlético.
5: Aqui, ô, seu amigo, seu pai não tinha televisão em casa não, minha filha?
0: 15 filhos, Júlio.
5: Ela não tinha televisão, o pai dela não tinha televisão, não então, tinha televisão, né, coitado?
0: Eu esqueci de perguntar a ela se a mãe dela sabia o nome de todo mundo, que dá 15 filhos, você costuma esquecer o nome.
5: Ah, mãe confunde. Sabe.
0: Confunde o nome de um com o outro, não confunde não?
5: Ah, não, confunde não, bota nome diferente, né?
0: Não, mas confunde, né? Põe tudo Maria, né? Maria José, Maria do Carmo, Maria Luísa.
5: Eu não vi não, tudo tem apelido.
0: Tudo tem apelido. O apelido é mais fácil. Luiz, qual a música eu vou pôr de fundo aqui? Já tô
5: falando. Vou botar de mãe de novo, se achar outra aí, não sei. Corriu,
0: ué? Ué, mãe? De
5: vamos
0: mãe?
5: Vamos começar no Dia das Mães,
0: ué. Ué, então vamos pegar uma, deixa eu ver uma de mãe. Tem a mãe do...
5: uma outra aí que não tem.
0: Ó, lembrei da minha mãe aqui agora, que minha mãe gosta de uma aqui, do Aguinaldo Timóteo.
5: Bota lá, vá, bola.
0: Ai, bebida. Aguinaldo Timóteo, deixa eu ver aqui. Aguinaldo... ó. Será que
5: Aguinaldo... um abraço, meu vô, Agostinho lá, gente boa.
0: Pessoal da rádio, em vez de escrever...
5: O Agostinho já tá levando em casa, né?
0: Ah, o seu Agostinho, era prevenido, né? Na televisão, seu Agostinho é prevenido, ele sabe o custo.
5: Ele ia ter arrumado uma meia dúzia, né?
0: Lá em casa é só três.
5: Ah, hein? Mas aí depois é não, grega. Depois tu vê.
0: Depois que fica...
5: Esse negócio é três em casa, aqui. Depois é que vê.
0: Mas você sabe que eu sempre quis ter um irmão, cara?
5: Ai, Gus, espera, quem sabe.
0: Não, mas depois de velho não adianta vir também, não. Depois de velho não adianta vir também, não. Deixa eu ver aqui, ó. Peguei essa daqui. Essa aqui.
5: Ah, botão serial.
0: Essa aqui é. Mas né, Luiz? Ah. Aí eu brincava com as minhas irmãs. Ah,
5: pai, pode reparar pra você ver. O pai fala de seis irmãos. O pai morre, tem dinheiro aí.
0: Aí tem.
5: Aparece uma meia dúzia.
0: Tem um na cidade aí que, nossa senhora, eu não sabia que ele era tão esperto assim, não. Achei que.
5: Ó, o Jair
0: Barraco. Ô, Diego, não pode falar nada, não.
5: Cadeira aí, ó.
0: Pode falar nada, não, senhor. Segura a língua aí, Luiz. Ei, Luiz, pra frente.
5: Ó, você gosta de fofoca?
0: Mas não é assim.
5: Mas é verdade,
0: ó. Não, meu povo, até te cortei aqui, mas não deu tempo, não. Meu povo fica falando assim, não, senhor. Você tem que pôr censura nessa, pôr um cadeado nessa língua aí, Luiz. Tem que pensar 10 vezes, né? O rádio, depois que você fala, não volta, não, senhor. Tem que
5: ser. Não, é pra voltar mesmo, não, mas é
0: não, mas o problema vem pra mim, viado. Aqui, tá, ó. A Guilherme Tibora tá rolando. Um abraço pra quem, Luiz?
5: Falou, um abraço pra todas as mães aí. Moleirinha, Ritinha, Tia Celina. Seu Minha, Tia Valdemira, minha mãe Lelinha lá no bairro São Pedro. Mas é terrível.
0: Ah, Luiz,
5: eu tô suando.
0: Vou fazer direto da prisão, né, cara? Tô suando aqui.
5: Pelo menos leva nós.
0: Tô suando. Luiz, fica com Deus. Tchau, tchau.
5: Valeu, tchau. Nós é amigos do delegado. Esquenta não.
0: Valeu, tchau, tchau.
5: Tchau.
0: Ai, meu Deus. Você joga no. Gente, tô falando. Ao vivo não é brinquedo, não. Beijo, mano. Essa música é linda, né? Ah, com certeza, né, dona Vera? Dona Vera não tá me ouvindo, não. Não me ouve mais, não. Perdi a moral em casa. A última vez que eu falei isso, ela mandou mensagem. Não tá me ouvindo mais, não tá me ouvindo mais, não. Aqui, vamos lá então, o telefone tá liberado. O áudio, tem áudio aqui? Deixa eu ver o áudio aqui, deixa eu ir no WhatsApp aqui. Tem áudio? Vamos ouvir que tá na hora de eu despedir, que eu falei que... Ó, já tá na hora de soltar o bloco aqui, não dá tempo não. Fala comigo.
6: Meu amigo Guto, vou te contar um caso que tu vai achar muito engraçado.
0: Ó, lá vem ele, aí vem ele.
6: Meu pai uma vez foi numa venda, chegou lá há muitos anos atrás, chegou lá e encontrou uma televisão, eu nunca tinha visto televisão.
0: Nunca tinha visto,
6: Aí quando ele chegou em casa, falou pra minha mãe, ah mulher, vou te falar que a verdade, eu vi um negócio numa venda lá, não foi fácil, era um caixotão. E antigamente as televisões eram aquele
0: caixotão. Era, de válvula.
6: Aí falou assim, ouvi um caixotão lá, tu precisa ir lá pra ver.

0: de João Bia. E antigamente era assim mesmo, né, gente? Meu pai conta, teve uma vez que passou uma abertura lá do Faustão, ele grandão, você lembra? Ele pisando nos carros. Falou assim, nossa, se fosse na época do meu time, eu tinha escondido debaixo da cama achando que existia um homem desse tamanho. Mas é mesmo, né? Era a simplicidade do antigamente, né? Era muito bom. Tem um áudio, galera. Tem mais áudio aqui, pessoal. Agora empolgou. Vamos lá.
1: Fala comigo, Guto Costa.
0: Ó, meu amigo.
1: Tá bom, meu querido.
0: Na hora.
1: Eita, né? Tô meio sumido. Mas esse programa maravilhoso aí, né?
0: Tem um tempão mesmo.
1: Eu vou te contar. Você é foda, hein, Guto?
0: Ah, por quê?
1: Nossa, mãe. Agora eu vou mandar a história da minha mãe.
0: Ah, manda, manda. Quem sabe se amanhã eu não vou levar pro seu prêmio. Vai ser um prazer, hein? Fala comigo. Comigo não. Você que fala, rapaz. Gente, eu tenho que ir embora. Vou atender o último aqui. Tocou, não tocou? Ué, de novo? Tô te esperando mesmo, ué. Vamos ver quem tá por aqui. Sou eu. Fala comigo, alô. Tá mudo? Então pronto. Tá na hora de despedir, né, gente? Tá na hora de ir embora. Tá na hora. Tô indo embora 4 minutos antes que eu tenho que soltar o bloco comercial. Que a Delise mandou um áudio aqui. Deixa eu ver. 12 segundos? 12 segundos dá pra ouvir. Fala comigo, Anelise.
2: Ô, Guto, toca minha música aí, que eu não sei tocar minha música, não. Teodoro Sampaio, Algo no Leite.
0: Ué, mas água, você pediu o Teodoro
2: Fazendo
0: Sampaio,
2: favor,
0: eu toquei na Júlia.
2: Não tocar, por favor.
0: Ai, meu Deus, dá tempo não, gente. Deixa eu ver, tem Água no Leite, só pra eu despedir aqui. Água no Leite. Ó o cachorro, pé cachorro. Gente, tô indo nessa. Um beijo salado pra vocês. É sempre uma honra estar aqui, é sempre divertido, é sempre alegre. É sempre muito bom. Pra eu colocar aqui, porque aqui a gente fala mesmo, aqui é a cozinha da 93, né? Às vezes fala demais, mas não segura, mano. Vamos lá. Gente, tô indo nessa. Gratidão a você, audiência, a paciência, a participação. Você que só escuta o programa aí, que fica no cantinho aí da cozinha, fica no cantinho da sala, fica no seu trabalho, você que tá trabalhando aí, ô meu amigo. Deus abençoe seu trabalho. Entendeu? Que você, assim, como é que eu posso dizer assim? Que você perceba. Como é que eu posso dizer? Progrida, é isso? Progride aí na vida aí. Que você colhe os frutos desse trabalho aí, tá bom? Que o Papai do Céu proteja muito o seu trabalho. O lar de quem tá ouvindo a gente aí, que Deus proteja sempre. O carro, você que tá no trânsito aí, que Deus proteja o seu carro, sua família, sua vida. Que abençoe. E pedir a Deus também para trazer paz pra gente, né? A gente sempre fala em saúde. Saúde é importante, é o mais importante. Mas que traga a paz, a gente tá precisando de um pouco de paz, né, gente? Às vezes a gente fica tão nervoso. Eu falei do carro é porque no trânsito a gente vira um animal, né? Eu tô falando a gente porque eu também, todo mundo vira, todo mundo fica nervoso, fica bravo, não é? Porque a gente ganha mais paz aí. Tô indo nessa, vem a Voz do Brasil, logo depois tem meu amigo Duarte, amanhã depois o Jackson Nascimento, eu tô de volta. E é o som de Teodoro Sampaio, tô indo nessa, agora vem um break comercial e já já tem a Voz do Brasil pra você. Beijo salado, tchau, tchau, fui!
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4: Em Brasília, 19 horas.
5: Todo, são 19 bilhões de reais que serão disponibilizados em créditos financeiros para as empresas até 2028. A política também prevê incentivos fiscais para carros de entrada flex fabricados no Brasil, que tenham 80% de reciclabilidade e baixa emissão de gás carbônico. O governo também está incentivando a produção de veículos pesados. Semana passada foi lançada a segunda etapa do Move Brasil. São 21 bilhões de reais para financiamento de caminhões, ônibus e micro-ônibus. E o objetivo é renovar a frota, impulsionar a indústria e gerar mais empregos no setor. Lembrando que a cerimônia aqui hoje marca os 70 anos de atuação da Anfávia, a Associação Nacional de Fabricantes de Veículos Automotores, e vai contar com a presença do presidente Lula, executivos das principais montadoras instaladas no país e também representantes do setor produtivo. Nagri, Luciana, volto com vocês.
6: Obrigado, Gabriela, pelas informações ao vivo.
4: Atenção, estudantes! Começou hoje o prazo de adesão ao Desenrola Fiéis.
6: O novo programa tem duração de 90 dias e oferece condições para renegociar dívidas.
4: Com o Desenrola Fiéis, o governo do Brasil quer reduzir a inadimplência para que estudantes regularizem a situação de crédito.
6: Mais de 1 milhão de beneficiários do Fiéis serão contemplados com a renegociação.
7: Gleice Braga entrou no curso de turismo há mais de 10 anos pelo FIES, o Fundo de Financiamento Estudantil.
8: Em 2018 eu comecei a trabalhar na área de turismo e eu pagando direitinho, né? Quando foi em 2020 que veio a pandemia e a situação foi tão extrema e difícil que eu também fui me endividando que eu não consegui pagar.
7: Para ajudar pessoas como a Gleice, o presidente Lula assinou a medida provisória do novo Desenrola Brasil. O prazo para adesão ao programa programa começou hoje e terá duração de 90 dias. O objetivo é auxiliar na reorganização financeira e na ampliação do acesso ao crédito em melhores condições para milhões de brasileiros. Entre as iniciativas está a renegociação de contratos em atraso do FIES, com descontos de até 99% sobre o valor da dívida, como explica Dario Durigan, ministro da Fazenda.
9: A gente ouviu muito os interessados e há aqui a necessidade de ajudar alguns estudantes que estão saindo da universidade, conseguindo o seu primeiro emprego e seguem tendo alguma dificuldade de pagar o financiamento.
7: O Desenrola FIES funciona da seguinte forma. Para dívidas vencidas e não pagas há mais de 90 dias, se for pago à vista, o governo oferece 12% do valor principal e o desconto na totalidade de juros e multas. Quem optar pelo pagamento parcelado pode negociar em até 150 vezes com descontos em juros e multas. No caso de dívidas com mais de um ano, os descontos são ainda maiores. Se o estudante estiver fora do CadÚnico, a redução será de até 77% do valor total e o saldo devedor é liquidado de forma integral. Já os estudantes do CadÚnico terão descontos de até 99% do valor total, além de descontos em juros e multas. A turismóloga Gleice Braga espera abater mais de R$40 mil com o novo programa.
8: Vai ser um alívio, né, poder pagar o FIES. Eu estou com a esperança maior no futuro, né? Poder liquidar essa dívida e ficar tranquila, porque eu quero também ter outras possibilidades, fazer outros cursos.
7: O Desenrola FIES integra o novo plano de renegociação de dívidas do governo do Brasil. Mais de 1 milhão de estudantes serão beneficiados com o programa. Reportagem Thaís Antônio.
4: Serviços ao cidadão, vacinação, atrações culturais, exposições e feiras.
6: Em comemoração ao Dia do Trabalho, o governo do Brasil realiza a Semana do Trabalhador e da Trabalhadora em todo o país.
4: O evento conta, inclusive, com atendimento presencial do gov.br e de emissão da Carteira de Identidade Nacional.
6: E o ministro do Trabalho, Luiz Marinho, falou mais sobre a programação.
10: Você tem desde serviços, seja de previdência social, informação, perícia da previdência, você tem a possibilidade de atualizar a sua documentação, se você perdeu um documento, enfim, tem essa oportunidade. Serviço de saúde, se você está atrasado lá, a tua carteira de vacinação tem uma falha, pode vir aqui aproveitar. É uma forma de valorizar o tema de relação ao trabalho, é uma forma de conscientizar.
4: O evento vai até a próxima sexta-feira e as ações ocorrem tanto nas superintendências quanto em espaços públicos de grande circulação nas cidades.
6: A partir de agora, as redes de educação básica de todo o país vão poder comprar alimentos diretamente da agricultura familiar por meio do Contrata Mais Brasil.
4: Isso porque foi feita a integração da plataforma ao Programa Nacional de Alimentação Escolar.
6: E desta forma podem ser atendidas 146 mil escolas em todo o país.
4: A ferramenta simplifica as contratações públicas e amplia o acesso de pequenos fornecedores.
6: Mais de 1.500 agricultores familiares já estão cadastrados, mas a plataforma pode alcançar mais de 3.900.000 pequenos produtores.
11: A partir de agora, a rede de educação básica de todo o país poderá adquirir alimentos diretamente da agricultura familiar por meio do Contrata Mais Brasil. A plataforma vai conectar quem produz e quem compra em um único ambiente digital. Assim, será ampliado o acesso de pequenos produtores ao mercado público, contribuindo para a oferta de alimentos frescos e saudáveis aos estudantes de todo o país. O processo de compra de alimentos pelas entidades executivas do PENAI ficará mais simples e ágil, fazendo com que o percentual mínimo de 45% de aquisição de alimentos para merenda escolar da agricultura familiar seja alcançado. Atualmente, 1.518 agricultores já estão cadastrados no Contrata Mais Brasil, mas a plataforma tem potencial para alcançar 3,9 milhões de produtores da agricultura familiar atualmente registrados no Cadastro Nacional da Agricultura Familiar. O Contrata Mais Brasil simplifica as contratações públicas e amplia o acesso de pequenos fornecedores a esse mercado. Na plataforma, órgãos públicos podem publicar suas demandas por serviços de reparos e manutenção e para compra de alimentos e receber propostas diretamente de fornecedores cadastrados. É voltado principalmente a microempreendedores individuais. Já são mais de 1.700 órgãos reunidos no Contrata Mais Brasil e 11 mil empreendedores cadastrados. Daniele Popov para a Voz do Brasil.
4: A inscrição dos agricultores familiares na plataforma deve ser feita no endereço gov.br/contrata-mais-brasil.
6: Após o cadastro, o agricultor informa o que produz e passa a receber notificações automáticas via WhatsApp sempre que um órgão público da sua região publicar uma demanda.
4: O turismo no Brasil não para de bater recordes.
6: Só no último ano recebemos um número histórico de mais de 9 milhões de turistas estrangeiros.
4: Além disso, de janeiro a março, a movimentação de turistas pelo Brasil ultrapassou os 25 milhões de passageiros nos aeroportos do país.
6: E para marcar esse momento, o Brasil realiza o Salão do Turismo, que pela primeira vez será realizado no Nordeste, em Fortaleza.
4: Uma vitrine para tudo que temos de melhor: gastronomia, cultura e as melhores oportunidades de viagens.
6: Com destaque para a produção dos agricultores familiares.
4: A ideia é valorizar a diversidade cultural brasileira e ampliar a visibilidade de novos destinos turísticos.
12: Falta pouco para a abertura do Salão do Turismo, que vai ser realizado em Fortaleza, no Ceará. É a primeira vez que o evento acontece no Nordeste e a expectativa do ministro do Turismo, Gustavo Feliciano, é a de entregar o melhor salão da história.
13: Esse ano, a novidade que nós estamos levando, descentralizando, tirando do Sudeste, do eixo Rio-São Paulo, e levando a primeira edição para o Nordeste. E esse ano, sem sombra de dúvida, a expectativa é muito grande que a gente possa realizar o maior Salão do Turismo do Brasil.
12: Além de apresentações culturais, palestras e rodadas de negócios, o evento também destaca a produção que nasce no campo e chega à mesa dos brasileiros. É nesse contexto que ganha espaço o Armazém da Agricultura Familiar. Segundo a Coordenadora Geral de Produtos e Experiências Turísticas do Ministério do Turismo, Fabiana Oliveira, mais do que comercializar, a proposta é apresentar a diversidade e a identidade da produção brasileira.
14: Neste salão a gente tem a exposição de experiências dos 27 estados do Brasil e também a produção associada ao turismo, manifestações culturais, a gastronomia do Brasil. Então, tudo que a gente encontra, né, no turismo do Brasil, a gente leva para o Salão do Turismo.
12: A agricultura familiar conecta turismo, cultura e geração de renda, especialmente em pequenas propriedades e comunidades locais. Para quem já viveu essa experiência, o impacto vai além das vendas. A produtora Beatriz Rodrigues, de Iporanga, em São Paulo, participou de uma edição anterior. Para Beatriz, o Armazém da Agricultura Familiar é um espaço onde o visitante não apenas consome, mas conhece o Brasil de perto.
15: O Salão Nacional de Turismo é algo que faz com que os brasileiros sintam orgulho de ser brasileiro. A gente tem uma nação, um mundo dentro de uma nação. É muita coisa bacana, é muita coisa boa, bonita, gostosa.
12: Quem também aposta nessa vitrine nacional é a produtora rural Elivane Medeiros. Ela destaca que cada produto carrega mais do que apenas sabor.
16: Tudo tem identidade, qualidade e propósito. E isso, gente, vai fortalecer o movimento da geração de renda, que amplia os mercados, posiciona todos esses produtores numa vitrine nacional.
12: O Nordeste contará com o maior número de participantes, refletindo a força da agricultura familiar na região. A entrada no evento será gratuita. Basta acessar gov.br/turismo. Reportagem Caroline Blaut.
6: Na Amazônia, o rio está em todo lugar, mas a água limpa nem sempre chega ao copo.
4: Embora cercadas pelos rios, muitas famílias passaram a acessar água de qualidade somente com a chegada do programa Cisternas.
6: Entre os anos, já foram entregues 6 mil equipamentos para a região.
4: Mais do que uma reserva de água, esses reservatórios representam a segurança alimentar e a prevenção de doenças causadas pelo consumo de água imprópria.
17: A água em abundância nos rios que banham a Amazônia, mas nem sempre ela é boa para beber ou lavar roupa, por exemplo. Essa água pode ser imprópria para o consumo humano e resultar em doenças. Mas a chegada do programa Cisternas à região amazônica tem deixado essa preocupação no passado. O governo do Brasil, por meio do Ministério do Desenvolvimento e Assistência Social, Família e Combate à Fome, já levou 6 mil cisternas para populações que vivem na Amazônia desde 2023. O investimento supera 180 milhões de reais na garantia de segurança hídrica a famílias ribeirinhas, indígenas e quilombolas que vivem em comunidades remotas no coração da Amazônia. Famílias como a da agricultora Kátia Azevedo, de 53 anos, que mora em Óbidos, no Pará. Há 4 meses, ela ganhou uma cisterna em casa, com tratamento da água que vem do rio, além de pontos de água na cozinha, banheiro com chuveiro, vaso sanitário e pia. É a primeira vez em 53 anos de vida que a Kátia tem banheiro em casa.
18: Isso aqui é uma água boa, natural, que dá pra gente consumir, melhorou um pouco problemas de saúde, graças a Deus estamos todos maravilhados, encantados com a tecnologia e a gente só tem a agradecer.
17: Lilian Raal, secretária nacional de Segurança Alimentar e Nutricional do MDS, defende o quanto esta iniciativa é capaz de melhorar a vida das pessoas.
19: Você poder tomar banho em um banheiro de chuveiro, praticamente dentro da sua casa, sem precisar se deslocar para o rio todas as manhãs para tomar banho, para pegar água, para poder fazer o café ou para qualquer outra coisa. As crianças não precisam tomar banho no rio mais, elas podem tomar um banho para ir para a escola. As mulheres, que sempre, a quem sempre é atribuído, né, na maior parte das vezes é atribuído esse trabalho de buscar água, né, elas têm mais tempo livre, têm acesso à água ali do lado para poder cozinhar para lá qualquer atividade que ela precise.
17: A secretária Lilian Raal ressalta a parceria do MDS com as organizações da sociedade civil.
19: E lembrando que a gente só chega aqui porque o Cadastro Único chegou primeiro, identificou essas pessoas e nos mostrou que elas estavam aqui e que elas precisavam de água de qualidade. E a nossa parceria, né, com as entidades da sociedade civil que trabalham aqui na comunidade e que conseguem enxergar muitas vezes aspectos que a gente não consegue.
17: O programa Cisternas também contribui para movimentação da economia na região, pois investe em mão de obra local para o trabalho realizado nos territórios. Ele também contribui para a segurança alimentar de quem recebe as tecnologias. De norte a sul do Brasil, o programa está presente principalmente no semiárido, na região amazônica, e já chegou a municípios do Rio Grande do Sul e do Mato Grosso do Sul. A meta é entregar mais de 200 mil cisternas até o fim deste ano. Reportagem Érica Brás.
6: Simular uma estiagem severa ou uma grande queimada no Pantanal?
4: Exercícios que estão sendo feitos essa semana pelo Ministério da Defesa no MECODEX, Mecanismo de Cooperação em Desastres.
6: É a primeira vez que o evento internacional é sediado no Brasil.
20: O MECODEX 2026 vai simular cenários de crises naturais frequentes no país, como a seca severa na Amazônia e os incêndios florestais no Pantanal. O objetivo é aprimorar o planejamento, a logística e a mobilidade entre os países participantes. O ministro da Defesa, José Múcio Monteiro, destacou a importância desse exercício que pela primeira vez está sendo sediado no Brasil.
21: No momento que eu vestia do Rio Grande do Sul, nós tivemos a estiagem no Amazonas. Depois tivemos o incêndio no Pantanal. Agora mesmo estamos com cheias no Nordeste, Pernambuco, Paraíba, nós estamos passando por momentos dificílimos. De maneira que esse evento é importantíssimo, tivemos incêndios na Bolívia, nós temos vários problemas, mas esse encontro exercita essa fraternidade, essa preocupação de cooperação, e nós ficamos muito honrados que o Brasil cede e seja um anfitrião desse encontro.
20: O evento reúne organizações internacionais e órgãos federais, como a Agência Brasileira de Cooperação e o IBAMA. Além do suporte militar, o exercício foca na atuação da Defesa Civil Nacional. A ideia é que as estratégias testadas no exercício possam ser aplicadas em situações reais, ampliando a capacidade de resposta do Brasil e de seus parceiros internacionais. Para o diretor de preparação e socorro da Secretaria Nacional de Proteção e Defesa Civil, Armin Braun, o objetivo é garantir que o Estado aja em sintonia mesmo antes das crises.
0: O que a gente faz aqui, apesar de ser um exercício internacional, ele fortalece não só essa cooperação entre nós, as demais agências do governo federal, com os órgãos vinculados às Forças Armadas, mas também ele ensaia uma possibilidade de apoio internacional, tanto do Brasil poder colaborar com esse apoio, tanto do Brasil poder receber esse apoio. Então, a gente dá um passo adiante, a gente prepara, a gente trabalha e se organiza antes que o desastre aconteça.
20: Ao longo da semana, o exercício vai utilizar o SICOD, Sistema de Cooperação em Desastres, desenvolvido pelo Exército Brasileiro para gerenciar operações em tempo real. A plataforma digital centraliza dados e organiza o apoio logístico, agilizando a tomada de decisões em situações de crise. A expectativa do governo é de que o sistema seja validado oficialmente em julho, durante a Conferência de Ministros de Defesa das Américas, no Peru. Reportagem Luciana Colares de Holanda.
4: E para atender municípios atingidos por eventos climáticos extremos, o governo do Brasil liberou 305 milhões de reais.
6: O dinheiro será destinado a ações emergenciais de socorro às vítimas, assistência humanitária e restabelecimento de serviços essenciais.
4: Estamos no Maio Amarelo, movimento internacional de sensibilização para a redução de acidentes e mortes no trânsito.
6: E este ano, o Ministério da Justiça e Segurança Pública aposta na conscientização dos motoristas.
4: O tema da campanha é: no trânsito, enxergar o outro é salvar vidas.
1: Só nos três primeiros meses de 2026 foram mais de 17 mil acidentes nas rodovias federais, com quase 1.400 mortes. Em 2025, mais de 6 mil pessoas perderam a vida nas estradas do país. Nesse ano, o Maio Amarelo traz um convite direto: enxergar o outro e salvar vidas.
22: O Jornal da Noite começa aqui da Zona Norte com uma notícia triste. Recebemos informações de que o motociclista foi vítima de uma colisão causada por um motorista. Até o momento não sabemos a gravidade, mas já há relatos de que o carro estava acima da velocidade permitida na via. E o jovem que dirigiu o veículo não viu o motociclista.
23: Não espere as consequências para abrir os olhos. Maio Amarelo. Trânsito, enxergar o outro é salvar vidas.
1: Dados da Polícia Rodoviária Federal mostram que comportamentos de risco continuam sendo determinantes para os acidentes. Entre os principais fatores estão o excesso de velocidade, ultrapassagens indevidas e o uso de álcool ao volante. Só em 2025 foram 4 milhões e 600 mil veículos fiscalizados nas rodovias federais, que resultaram em 51 mil infrações. Mesmo assim, o desafio vai além da presença policial. A campanha aposta justamente na mudança de comportamento, como explica o diretor-geral da Polícia Rodoviária Federal, Fernando Oliveira.
24: É preciso haver conscientização e educação. É preciso que os conceitos sejam absorvidos. Nós acreditamos nisso, sabemos que não é algo de resultado imediato, mas nós vamos insistir, persistir sempre para preservar a vida.
1: Além da conscientização, o governo também aposta na educação para transformar o trânsito desde cedo. Como garante o ministro da Justiça e Segurança Pública, Wellington César Lima Silva.
25: Para essa mudança cultural acontecer, é fundamental que cheguemos até os bancos escolares. Por isso, o Ministério da Justiça se empenhará, junto com o Ministério da Educação, em promover a inserção desses conteúdos da preservação preservação da vida, da valorização da vida no trânsito, no âmbito de todos os ciclos de ensino.
1: Em 2025, Minas Gerais liderou o número de acidentes fatais nas estradas, com 765 óbitos, seguido do Paraná, com 593 mortes, e a Bahia, com 589 vidas perdidas no trânsito. Reportagem Cleide Lopes.
6: Gás do Povo. A Caixa Econômica Federal registrou a adesão de cerca de 25 mil revendedoras ao programa em todo o país.
4: Revendedores interessados podem aderir de forma voluntária, desde que atendam requisitos como cadastro regular na Agência Nacional do Petróleo e uso da máquina da Caixa.
6: A iniciativa garante a recarga gratuita do botijão de gás de 13 quilos para famílias de baixa renda inscritas no cadastro único.
4: Mais informações em gasdopovo.mds.gov.br.
6: E essas foram as notícias do Governo Federal.
4: Uma realização da Secretaria de Comunicação Social da Presidência da República.
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4: Fique agora com as notícias do Poder Judiciário e do Congresso Nacional. Uma boa noite.
6: Boa noite para você e até amanhã.
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5: Decisão do STF que reconheceu união homoafetiva completa 15 anos.
7: Eleição 2026, prazo para tirar o título eleitoral termina amanhã.
5: TST define como deve ser feita a convocação de salário pago em moeda estrangeira.
7: Boa noite, eu sou Marta Ferreira.
5: E eu sou Marcelo Della Libera.
7: No dia 5 de maio de 2011, há exatos 15 anos, uma decisão do Supremo Tribunal Federal reconheceu a união homoafetiva.
5: A decisão abriu portas para garantir outros direitos para essa população. Judite Aragão.
8: Antes de 2011, não havia uma jurisprudência consolidada sobre o reconhecimento da união homoafetiva. Os casos dependiam da interpretação de cada juiz. Depois da decisão, o que era invisível, ganhou números. Um salto de 58 mil casais em 2010 para 480 mil em 2022, de acordo com o IBGE. Em 2013, outra conquista. O Conselho Nacional de Justiça editou a Resolução 175, impedindo que cartórios de todo o país se recusassem a converter uniões estáveis homoafetivas em casamentos.
7: Conselho Nacional de Justiça realiza seminário sobre a atuação da justiça itinerante na prática.
5: A justiça itinerante é uma iniciativa do CNJ para levar os serviços do judiciário aos lugares menos acessíveis. Carolina Chaves.
9: Na abertura do seminário, o presidente do STF e do CNJ, ministro Edson Fachin, reforçou que a justiça só acontece de verdade quando chega a cada pessoa.
26: O acesso à justiça se realiza quando alcança concretamente cada pessoa, especialmente aquelas historicamente afastadas dos centros de decisão e das estruturas estatais.
9: Fachin destacou ainda que a resolução do Conselho Nacional de Justiça é um marco, porque tira a justiça itinerante do campo do improviso e a transforma em uma política pública contínua, com financiamento e organização.
7: Eleitores têm até amanhã, 6 de maio, para tirar o primeiro título ou regularizar pendências com a Justiça Eleitoral.
5: Após essa data, o cadastro será fechado para a organização das eleições deste ano. Estevam Furtado.
27: O atendimento pode ser feito nos cartórios eleitorais ou pela internet para quem já possui biometria cadastrada. A partir de 7 de maio, nenhum pedido de inscrição, transferência ou atualização poderá ser feito até novembro de 2026. Quem perdeu o prazo não poderá votar nas eleições deste ano e pode enfrentar restrições, como dificuldade para emitir documentos, tomar posse em cargo público ou se matricular em instituições públicas.
7: TST define como deve ser feita a conversão de salário pago em moeda estrangeira.
5: A decisão envolve um trabalhador contratado em dólar para atuar no Brasil. Anderson Conrado.
28: O caso é de um comandante de embarcação colombiano que teve a remuneração ajustada em dólares. O Tribunal Regional no Rio de Janeiro considerou a cotação do dólar ao longo do contrato para calcular os valores, mas a decisão foi revista pelo TST. Segundo o tribunal, o salário deve ser convertido para reais na data da contratação. A partir daí, devem ser aplicados os reajustes previstos em lei ou em acordos da categoria.
7: É válido o aumento da pena base de um homem condenado por roubar carro de motorista de aplicativo em serviço.
5: Essa conclusão é do STJ. Fátima Uchoa.
10: O motorista estava com o carro parado em via pública à noite, com os vidros abertos, aguardando chamadas, quando foi abordado pelo homem armado. Mesmo após a vítima informar que era motorista de aplicativo e estava trabalhando, o assaltante ordenou que ele saísse e fugiu com o veículo. A Justiça de Alagoas condenou o réu a mais de 12 anos de reclusão em regime inicial fechado, e a sexta turma do STJ manteve a condenação. Para o ministro relator Sebastião Reis Júnior, o réu sabia que a vítima estava trabalhando e mesmo assim se aproveitou dessa situação para cometer o roubo, o que torna o crime mais reprovável e justifica o agravamento da pena base.
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7: Boa noite.
5: Uma boa noite.
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12: Eu sou Paula Groba.
13: E eu sou Humberto Pinheiro.
12: E estes são os destaques de hoje do Jornal do Senado, que começa agora.
13: Senado aprova a criação da primeira universidade indígena do Brasil. Projeto segue para sanção.
12: Lei sancionada endurece penas para roubo de celulares e crimes virtuais.
13: Avança projeto que regulamenta carreira e porte de arma para agentes de trânsito.
12: Boa noite.
13: Boa noite.
12: Um marco para a educação e os povos originários. O Senado aprovou um projeto que cria a primeira universidade indígena do Brasil. A proposta prevê ensino bilíngue, voltado às realidades das comunidades, com campi em várias regiões do país. A ideia é formar profissionais sem romper com as identidades culturais e fortalecer a preservação das tradições.
13: Há previsão de cursos como gestão territorial, saúde indígena e educação intercultural, além de incentivar pesquisas sobre línguas e saberes ancestrais. O projeto segue para sanção presidencial. Mais detalhes na reportagem de Pedro Pincer.
14: O Senado aprovou o projeto de lei da Presidência da República que cria a Universidade Federal Indígena. Vinculada ao Ministério da Educação e com sede em Brasília, a instituição terá campi em várias regiões do Brasil para atender às necessidades dos povos indígenas. Seus objetivos incluem oferecer ensino superior, promover pesquisa e extensão universitária, valorizar saberes tradicionais e incentivar a sustentabilidade socioambiental dos territórios indígenas. O relator, senador Eduardo Braga, do MDB do Amazonas, ressaltou que até hoje não há no país uma universidade essencialmente voltada à realidade dos povos originários. Já o senador Randolfe Rodrigues, do PT do Amapá, que é historiador, salientou a importância da criação da Universidade Federal Indígena.
15: É por isso que precisa de uma Universidade Federal dos Povos Indígenas, para que gerações futuras de brasileiros saibam que nós somos o resultado dessa mistura, dessa miscigenação, mas sobretudo, que nós construímos esse país sobre povos que aqui estavam muito antes e que deixaram heranças culturais que estão marcadas em nossa vida e estão marcadas em nossa trajetória como nação.
14: O texto segue agora para a sanção presidencial.
12: E o Congresso promulgou hoje a Emenda Constitucional 139, que reconhece os Tribunais de Contas como órgãos permanentes e essenciais ao controle externo da administração pública. A medida também proíbe a extinção desses tribunais e impede a criação de novos.
13: Durante a sessão solene, o presidente do Congresso, Davi Alcolumbre, destacou que os tribunais passam a ter mesmo status de instituições como o Ministério Público e a Defensoria Pública, reforçando o papel de apoio ao Legislativo na fiscalização dos gastos públicos.
12: A agentes de trânsito poderão passar a ter porte de arma de fogo, dependendo das atividades. É o que prevê um projeto que avançou hoje no Senado e que cria a Lei Geral dos Agentes de Trânsito. A proposta estabelece regras nacionais para a carreira, hoje organizada de forma diferente em estados e municípios.
13: O texto define atribuições, critérios de ingresso por concurso público, formação obrigatória e direitos funcionais dos profissionais. Pelo projeto, o porte de arma de fogo poderá ser autorizado aos agentes que atuam em atividades externas e ostensivas, como fiscalização em vias públicas e apoio a operações conjuntas com forças de segurança. Os detalhes com o repórter Bruno Lourenço.
0: O relator, senador Efraim Filho, do PL da Paraíba, destacou que esse entendimento evita a delegação integral de suas atribuições a empresas privadas. Sobre o porte de arma, o senador defendeu a previsão de que o direito seja restrito aos agentes que trabalham diretamente na fiscalização ostensiva.
16: Apesar de considerarmos valorosa a previsão de porte de arma de fogo para os agentes de trânsito, é necessário limitar esse direito àqueles servidores que exerçam atividades de forma ostensiva e externa, tendo em vista o caráter finalístico restritivo do Estatuto.
0: O relator também ajustou o texto para evitar uma ampliação conceitual excessiva da atividade policial, garantindo que as atribuições de engenharia e educação continuem sendo partes integrantes da segurança viária, sem serem descaracterizadas.
12: E foi sancionada a lei que endurece as penas para crimes como furto, roubo, estelionato, receptação e latrocínio, que é o roubo seguido de morte. A norma também inclui medidas contra crimes virtuais, como golpes pela internet, fraudes bancárias, furto de celular e de animal doméstico.
13: No caso do furto, a pena passa de 1 a 4 anos para 1 a 6 anos de prisão, com aumento de situações específicas, como crimes cometidos à noite ou que afetem serviços essenciais. Para o roubo, a pena geral sobe de 4 a 10 anos para 6 a 10 anos, em casos envolvendo celulares e armas. No latrocínio, a pena mínima aumenta de 20 para 24 anos.
12: Já no campo digital, o texto aumenta penas para fraudes eletrônicas e cria novos tipos penais, como a cessão de conta laranja, caracterizada pelo uso de contas bancárias para movimentação de recursos ilícitos. Aprovado em março pelo Senado, o projeto teve a relatoria do senador Efraim Filho, do União da Paraíba. Ao defender o texto, Efraim enfatizou a punição de 5 anos de prisão para quem emprestar a conta bancária para receber dinheiro de fraude ou do crime organizado.
17: Quando você vai buscar um golpista, ele passou por uma conta de um terceiro e esse terceiro disse que não sabia de nada. E agora quem empresta sua conta para fraudes bancárias tem agora uma punição tipificada e mais rigorosa.
13: O senador Stiverson Valentim do Podemos do Rio Grande do Norte avaliou que o programa Desenrola 2.0, lançado pelo governo federal, é uma iniciativa positiva, mas insuficiente para enfrentar o endividamento das famílias brasileiras. Segundo ele, a medida não ataca as causas estruturais do problema, como a inflação e os juros elevados.
12: O parlamentar também destacou como ponto favorável a proibição de que pessoas em renegociação de dívidas realizem apostas em plataformas de jogos. Para ele, embora não seja o principal fator do endividamento, trata-se de um problema que precisa ser enfrentado.
18: Qualquer pesquisa diz a real causa do endividamento brasileiro. A real causa é justamente que está consumindo o nosso sono. A inflação, juros altos, não tem emprego.
13: Já o senador Paulo Paim, do PT do Rio Grande do Sul, defendeu a iniciativa do governo federal como uma forma de aliviar o orçamento das famílias endividadas. Ele destacou que o programa oferece condições facilitadas, como descontos de até 90%, juros limitados e a possibilidade de utilização do FGTS para quitação de dívidas.
12: Paim também ressaltou que a medida contempla débitos de até R$15 mil por instituição financeira, com prazos de pagamento que podem chegar a 48 meses, além de permitir a adesão de trabalhadores com renda de até 5 salários mínimos.
19: Trata-se de uma medida concreta que oferece condições reais para que as pessoas saiam do sufoco financeiro. O programa também permite a utilização de até 20% do saldo do FGTS para a quitação das dívidas. dúvidas.
13: E a Comissão de Assuntos Econômicos aprovou o projeto que autoriza o Conselho Federal de Medicina Veterinária a criar uma caixa de assistência para médicos veterinários e zootecnistas.
12: Pelo texto, esses profissionais precisam estar inscritos nos conselhos regionais. Repórter Patrícia Oliveira.
1: A proposta prevê auxílios financeiros, assistência à saúde e apoio ao exercício das profissões de veterinário e zootecnista. O relator, senador Laércio Oliveira, do Progressistas de Sergipe, atualizou as regras de investimento dos recursos da Caixa Assistencial, que será vinculada ao Conselho Federal de Medicina Veterinária. Os profissionais devem estar inscritos nos Conselhos Regionais de Medicina Veterinária. E a adesão será voluntária, com prazo de carência de um ano para acesso aos benefícios. O autor do projeto, senador Wellington Fagundes, do PL de Mato Grosso, destacou o papel desses profissionais na saúde pública, segurança alimentar e no agronegócio.
4: Hoje, grande parte dos profissionais atua como autônomo no Brasil como um todo. A ausência de proteção trabalhista e previdenciária é extremamente grave para esses profissionais. Portanto, faltam mecanismos legais para assistência direta.
1: Se não houver pedido para votação no plenário do Senado, o projeto segue para a Câmara dos Deputados.
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13: Com edição de Paula Groba e trabalhos técnicos de João Lira, o Jornal do Senado fica por aqui. Acompanhe agora as notícias da Câmara dos Deputados. Boa noite.
12: Boa noite e até amanhã.
3: 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Deputados avançam na análise da Política Nacional de Minerais Críticos.
20: Câmara ratifica acordo internacional sobre comércio de aeronaves civis.
3: Base aliada e oposição comentam programa de renegociação de dívidas.
20: Boa noite. Ayrton Faleiro, do PT do Pará, exalta o lançamento do programa Desenrola Brasil 2.0, voltado para a renegociação de dívidas das famílias brasileiras. O deputado explica que a medida foca em famílias com renda de até 5 salários mínimos.
3: De acordo com Ayrton Faleiro, o programa também garante a permanência de jovens no ensino superior ao abranger a renegociação de dívidas do FIES. Para o parlamentar, a medida confirma o compromisso do governo com a inclusão social e econômica.
20: Valdenor Pereira, do PT da Bahia, celebra o lançamento do programa Desenrola 2.0, voltado à renegociação de dívidas. O parlamentar explica que a iniciativa oferece descontos, juros reduzidos e condições facilitadas de pagamento para aliviar o endividamento da população.
3: Valdenor Pereira acrescenta que o programa amplia o alcance em relação à versão anterior, incluindo diferentes públicos como famílias, estudantes, produtores rurais e empresas. Para ele, a medida contribui para dinamizar a economia e melhorar as condições financeiras dos brasileiros.
20: Luiz Lima, do Novo, do Rio de Janeiro, aponta a elevada carga tributária como principal obstáculo para a geração de empregos no Brasil. O parlamentar afirma que os altos impostos sobre bens de consumo e serviços dificultam a manutenção dos postos de trabalho pelas empresas nacionais.
3: Luiz Lima avalia que medidas como o programa Desenrola e o fim da escala 6x1, sem a devida desoneração, não solucionam a crise econômica. Ele acusa o Executivo Federal de priorizar iniciativas que agravam o endividamento das famílias e a instabilidade do setor privado.
21: Economia.
20: Paulo Magalhães, do PSD, defende a reestatização da refinaria Landulfo Alves, na Bahia, como medida para conter o aumento dos combustíveis. De acordo com o deputado, a unidade é estratégica para o Estado e pode ajudar o governo a regular os preços do mercado.
3: Paulo Magalhães afirma que a iniciativa atende a uma demanda da população nordestina diante da alta dos combustíveis. Ele também destaca o papel do governo federal na adoção de medidas para reduzir os impactos econômicos e reforça apoio à proposta dentro da bancada.
20: O Leal, Gabriel, do PSD, alerta que o Rio de Janeiro pode perder R$21 bilhões anuais caso o Supremo Tribunal Federal mude a regra de distribuição dos royalties do petróleo. Ele observa que a compensação, garantida pela Constituição, é aplicada em saúde, educação e segurança pública.
2: Para o deputado, alterar as regras atuais vai gerar insegurança jurídica e levar à perda de autonomia do Estado, que precisará do governo federal para pagar suas despesas. Segundo Hugo Leal, o Congresso foi alertado diversas vezes sobre o impasse, mas preferiu deixar para a Justiça a solução do problema.
20: Benedita da Silva, do PT do Rio de Janeiro, defende que o STF mantenha a compensação dos royalties do petróleo para estados e municípios produtores. Ela argumenta que os recursos não são tributos, mas uma reparação pelos impactos da exploração de uma riqueza finita nos territórios afetados.
2: Benedita da Silva alerta que a perda de arrecadação pode agravar a crise fiscal do Rio de Janeiro, com risco de comprometimento de salários, aposentadorias, investimentos em hospitais e em escolas. A deputada afirma que o Estado busca condições para preservar os serviços para a população.
3: Desenvolvimento Regional.
20: General Girão, do PL do Rio Grande do Norte, alega que o governo estadual prioriza o anúncio de projetos federais ainda sem execução garantida. O deputado afirma que, ao mesmo tempo, obras urgentes como a Reta Tabajara, na região metropolitana de Natal, continuam paralisadas.
2: General Girão também questiona obras prometidas em Parnamirim, como a drenagem e duplicação da Avenida Olavo Montenegro. Ele cobra prioridade para a Via Verde, que, de acordo com o parlamentar, já conta com recursos de emendas e pode desafogar o trânsito na região.
20: Bebeto, do PP do Rio de Janeiro, cobra a remoção de uma torre de energia da empresa Light, instalada próxima do entroncamento da rodovia Presidente Dutra com a linha vermelha. Segundo ele, a torre trava obras de um novo viaduto para solucionar o engarrafamento no local.
2: O deputado afirma que o impasse prejudica milhares de trabalhadores da Baixada Fluminense que perdem horas no trânsito. Bebeto lembra ainda que a estrada é uma das mais importantes do país por unir as duas maiores metrópoles do país e receber o fluxo de 50% do PIB nacional.
3: Transportes.
20: Charles Fernandes, do PSD da Bahia, defende ampliar campanhas educativas do Maio Amarelo para frear o número de acidentes. Ele alerta que a violência no trânsito não é exclusividade de grandes centros, atingindo também cidades médias e pequenas, como Vitória da Conquista e Guanambi.
2: Segundo Charles Fernandes, o crescimento da frota de motos nas ruas exige ações urgentes para evitar mortes e mutilações. Assim, ele pede que os governos federal e estadual invistam em educação nas escolas para formar motoristas mais conscientes.
3: Relações Exteriores.
20: O plenário da Câmara ratifica acordo internacional sobre compra, venda e manutenção de aeronaves civis e seus componentes. A repórter Daniele Lessa acompanhou a votação e tem os detalhes.
8: A Câmara dos Deputados aprovou o projeto para ratificar a adesão do Brasil a acordo internacional da Organização Mundial do Comércio sobre o comércio de aeronaves civis. O projeto foi enviado ao Congresso pelo Poder Executivo, que defendeu a adesão ao acordo como algo positivo para atrair investimentos na indústria nacional de aviação civil. Com a aprovação, o Brasil passa a integrar um conjunto de regras internacionais que tratam da compra, venda e circulação de aeronaves civis e seus componentes, incluindo serviços de manutenção e reparo. Esse acordo está em vigor desde 1980 e conta hoje com 33 membros, incluindo Estados Unidos, União Europeia e Japão. Entre os principais pontos, o acordo prevê a eliminação de tarifas de importação para aeronaves civis e diversos itens do setor, como turbinas, simuladores de voo e equipamentos de bordo. Também estabelece diretrizes para reduzir barreiras comerciais e garantir condições mais previsíveis para o mercado. Relator da proposta na Comissão de Viação e Transportes, o deputado Júlio Lopes, do PP do Rio de Janeiro, disse que o acordo aumenta a segurança jurídica e insere o Brasil de forma mais ativa nas decisões globais sobre aviação civil. Ele destacou também os efeitos positivos no setor aéreo.
9: Para o setor de transporte, os efeitos são diretos. Redução de custos operacionais para as companhias aéreas, facilitação do acesso a insumos e tecnologias, estímulo à modernização e à expansão da frota nacional, com impactos positivos na conectividade e na qualidade dos serviços prestados à população.
8: Na balança comercial brasileira, o comércio de produtos cobertos pelo acordo movimenta cerca de 41 bilhões de dólares por ano. Os principais parceiros do Brasil nesse setor são Estados Unidos, China, Alemanha e Argentina. O país importa a maior parte dos equipamentos, mas também tem presença importante na exportação de aeronaves de médio porte, principalmente por causa da Embraer. O projeto que aprova o Acordo Internacional da Organização Mundial do Comércio sobre o comércio de aeronaves civis seguiu para análise no Senado. Da Rádio Câmara de Brasília, Daniele Lessa.
10: Trabalho.
2: Na avaliação de Reginaldo Lopes, do PT de Minas Gerais, a redução da jornada de trabalho para 40 horas semanais é a matéria mais importante para a classe trabalhadora desde a Constituição de 88. Ele argumenta que o avanço tecnológico já justifica mais um dia de descanso.
21: No século XXI, não justifica mais o trabalhador ter uma escala de 6 dias de trabalho, porque houve avanço tecnológico, houve ganho de produtividade dos setores econômicos, houve a implementação da inteligência artificial nas máquinas, nos bens de capitais. O país se tornou mais competitivo e, portanto, o trabalhador merece mais um dia de descanso.
20: Reginaldo Lopes ressalta que a escala 6x1 penaliza os trabalhadores mais vulneráveis e contribui para o esgotamento físico e mental. Segundo o deputado, garantir mais tempo livre para a qualificação profissional e para o convívio familiar é um passo essencial para combater as desigualdades.
2: Merlong Solano, do PT do Piauí, critica a mobilização de empresários de São Paulo em Brasília contra a redução da jornada de trabalho. Segundo o deputado, o custo da medida pode ser compensado pelo aumento da produtividade e pela redução de doenças ocupacionais.
20: Na opinião de Merlong Solano, a legislação trabalhista atual representa um atraso civilizatório e penaliza principalmente as mulheres que acumulam jornada doméstica. Segundo o parlamentar, cerca de 15 milhões de brasileiros vivem sob um regime que compromete a saúde dos trabalhadores.
10: Previdência.
2: Fernanda Pessoa, do PSD do Ceará, defende a aposentadoria especial para agentes comunitários de saúde e de combate a endemias. A deputada afirma que a medida reconhece os riscos enfrentados por profissionais que atuam em visitas domiciliares, longas caminhadas e condições insalubres.
20: Fernanda Pessoa sinaliza confiança na votação urgente da matéria, dada a relevância estratégica desses trabalhadores para o sistema público de saúde. Ela sustenta que a valorização da categoria fortalece a prevenção de doenças e o cuidado direto com a população.
10: Segurança Pública.
2: Comissão da Câmara aprova aumento de penas para crimes ligados a organizações criminosas. A repórter Júlia Lopes tem mais informações sobre a proposta.
22: A Comissão de Constituição e Justiça da Câmara dos Deputados aprovou um projeto que aumenta as penas para crimes cometidos por integrantes de facções criminosas. Segundo o relator, deputado delegado Paulo Bilinski, do PL de São Paulo, a medida busca fortalecer o combate a grupos que corrompem instituições, intimidam comunidades e ameaçam a estabilidade social. A proposta prevê que crimes dolosos, aqueles cometidos com intenção que resultarem em morte, terão a pena aumentada de metade até o triplo. Já para tráfico de drogas, tráfico internacional de armas e tráfico de pessoas, o aumento vai de metade até o dobro. O projeto também prevê punições mais severas para outros crimes. No caso de ameaça, a pena será dobrada. Para posse irregular ou porte ilegal de arma de fogo de uso permitido, o aumento varia de metade até 2/3. Já para armas de uso restrito, a pena será dobrada. Para o autor da proposta, deputado José Medeiros, do PL do Mato Grosso, o projeto busca diferenciar a punição de quem comete crimes ligados a facções para desestimular esse tipo de envolvimento.
23: A partir da aprovação desse projeto, essas pessoas passarão a responder diferentemente de outras pessoas que cometerem os mesmos crimes. De que forma? Por exemplo, ameaça. O sujeito vai receber pelo dobro. Ele vai receber uma pena dobrada pelo crime. Porte de arma restrita. Quer dizer, é o aumento das penas para que os criminosos possam ter em mente que não compensa pertencer a uma facção.
22: Atualmente, a nova lei chamada de Lei Antifacção define facção criminosa como um grupo de três ou mais pessoas que utiliza violência ou ameaça para controlar territórios, atacar serviços essenciais e intimidar a população. O projeto, que eleva a pena para penas de crimes cometidos por integrantes de organizações criminosas, segue agora para análise do plenário. Da Rádio Câmara de Brasília, Júlia Lopes.
5: Justiça.
20: Carlos Jordi, do PL, menciona um caso de estupro coletivo cometido por adolescentes em uma comunidade do Rio de Janeiro para defender a redução da maioridade penal. O deputado questiona o silêncio da esquerda e do governo federal em relação à defesa das vítimas.
2: De acordo com Carlos Jordi, a legislação atual protege os jovens envolvidos no crime. Ele considera que a impunidade de adolescentes em casos de crimes hediondos é um dos maiores problemas de segurança e justiça no país.
20: Capitão Alberto Neto, do PL do Amazonas, também cobra a aprovação imediata da redução da maioridade penal. O deputado lamenta o estupro de duas crianças cometido por adolescentes e sustenta que a legislação atual é branda e gera impunidade.
2: Segundo o capitão Alberto Neto, o Estatuto da Criança e do Adolescente protege criminosos e estimula a cooptação de jovens por facções criminosas. Para ele, a proteção das famílias brasileiras passa pelo endurecimento do ordenamento jurídico do país.
20: Aloysio Mendes, do Republicanos do Maranhão, defende a instalação imediata de uma comissão especial para debater a redução da maioridade penal. Ele também cobra do Senado a votação da PEC da Segurança Pública, alegando que responde aos apelos de 80% dos brasileiros.
2: Na visão de Aloysio Mendes, muitos crimes bárbaros, como estupros coletivos noticiados recentemente, ficam sem punição por terem sido cometidos por menores de idade. Em sua opinião, as medidas socioeducativas são insuficientes e desproporcionais à gravidade de crimes hediondos.
7: Democracia não é só voto, mas sem voto não há democracia. 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
2: Política.
20: Bom Gás, do PT do Rio Grande do Sul, critica a derrubada do veto presidencial ao projeto de dosimetria, classificando a medida como jurídica.

0: decisão do deputado, o Congresso respondeu adequadamente às demandas da população.
1: Coronel Ulisses também critica a oposição ao projeto e sustenta que a proposta não beneficia criminosos de alta periculosidade. O deputado afirma ainda que a iniciativa reforça o papel do legislativo e contribui para o equilíbrio entre os poderes.
2: Votação.
0: Entre as propostas que podem ser votadas pelos deputados ainda esta semana está o projeto que estabelece diretrizes para a área de minerais críticos e estratégicos.
1: O repórter Antônio Vital detalha os principais pontos da matéria.
3: Está pronto para ser votado no plenário da Câmara, projeto que cria uma política nacional para exploração e beneficiamento de minerais críticos e estratégicos, fundamentais para a fabricação de equipamentos de informática, para fornecimento de energia e defesa nacional. São exemplos de minerais estratégicos o lítio, cobalto, nióbio e terras raras, usados na fabricação de baterias, painéis solares e equipamentos eletrônicos. O projeto original foi apresentado pelo deputado Zé Silva, do União de Minas Gerais, mas o texto final, elaborado pelo relator, deputado Arnaldo Jardim, do Cidadania de São Paulo, contempla também sugestões previstas em outras 14 propostas sobre o assunto. O projeto prevê incentivos para empresas do setor, como benefícios fiscais, que vão variar de acordo com o grau de beneficiamento do mineral. A ideia é estimular produtos com maior valor agregado, ou seja, material beneficiado no Brasil, com possibilidade, inclusive, de tributação sobre a exportação de minério bruto. A proposta também prevê a criação de um fundo garantidor, com recursos totais de 5 bilhões de reais, dos quais 2 bilhões serão aportados pelo governo federal para ajudar no financiamento das empresas. Outra fonte de recursos prevista para as empresas será a emissão de debêntures, uma espécie de título emitido no mercado. Para isso, os projetos terão que ser aprovados por um conselho, que terá inclusive o poder de vetar fusões de empresas, o que já acontece em diversos países. O relator Arnaldo Jardim previu ainda outro incentivo ao setor, a inclusão das empresas no regime especial de incentivos para o desenvolvimento de infraestrutura, o REID, que trata de incentivos fiscais para os setores de infraestrutura, como transportes, portos e energia.
4: Conseguimos conformar além da questão do crédito fiscal, que será muito significativa, além do fundo garantidor, e complementamos isso com a autorização que vem para emissão de debêntures incentivadas e de infraestrutura para os projetos de beneficiamento, transformação mineral ou mineração urbana, e inclusão no REID dos projetos aqui mencionados.
3: O projeto também prevê incentivos para a chamada mineração urbana, que é a obtenção de minerais críticos a partir do desmonte de produtos industrializados, como televisores, computadores e baterias. O texto apresentado pelo relator também prevê a contratação de mão de obra proveniente das comunidades afetadas pelos projetos de mineração e beneficiamento de minério. Arnaldo Jardim resumiu os objetivos da proposta.
4: O projeto tem uma justa e equilibrada preocupação com as comunidades locais e desenvolvimento local, tem uma preocupação adequada com a questão do licenciamento ambiental, que no Brasil é extremamente rigoroso e muito moroso, e tem, por outro lado, uma preocupação com relação à soberania nacional e com relação ao desenvolvimento dessa cadeia.
3: O projeto que cria uma política nacional para exploração e beneficiamento de minerais críticos e estratégicos deve ser votado ainda nesta semana pelo plenário da Câmara. Rádio Câmara de Brasília, Antônio Vital.
0: As próximas edições vão resumir o resultado das votações no plenário da Câmara.
1: Termina agora o Jornal Câmara dos Deputados, com trabalhos técnicos de Everson Urani e apresentação de Márcio Aquiles Sardi e José Carlos Andrade. Uma ótima noite para você.
0: A Voz do Brasil está de volta amanhã. Boa noite.
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0: Ótima noite para você, hoje terça-feira, em 5 de maio, 2026. Estamos ao vivo em FM 93,3, falando aqui de Barbacena para o mundo, não é? Vem chegando o desfile das melhores, vem aí mais uma super edição do Top Hits. 93,
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0: Então vamos lá, são 8h04, hein? 8h04, ótima noite para você, obrigado pelo carinho de sempre. O que vai de melhor no mundo da música tem presença garantida por aqui no ar, mais uma super edição do Top Hits. A partir de agora é só as melhores de todos os tempos, hein? E a gente já começa muito bem com When in Rome e a ótima The Promises. 8h04, ótima noite para você.

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2: 8:19.

0: 93 FM, a Rádio Cancho, Top Hits, só as melhores e essa joia, hein? 14 bis, viva rica música de Minas, né? Canções de Guerra. Essa aí faz parte do excelente disco deles, Outros Planos, lançado em 2004, não é? Passou por aqui também o Dire Straits, Money for Nothing, com o auxílio luxuoso do Sting, do The Police, não é? Ana Carolina com John Legend, Entre Olhares, ele é Ed Sheeran, Perfect. Shania Twain marcando presença, Up. Cidade Negra já foi, começando com When in Rome, The Promises. São 8h30, nossa maratona sonora está apenas começando. A gente volta daqui a pouquinho com muito mais. Até já, hein?
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2: 8h32, chegando da Kid Laroi, Falso Myers.

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1: Faltando 17 para as 9.

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1: A Secretaria Municipal de Educação, SEDUC, abriu vagas temporárias em caráter excepcional para atuação na rede municipal de ensino, contemplando cargos como professores P1 e P5 em educação física e ensino religioso, além de monitores de apoio à inclusão e de transporte, com jornadas de 30 e 40 horas semanais. As contratações seguirão a ordem de classificação do processo seletivo, simplificado da 002/2022, mas na ausência de candidatos classificados, interessados presentes poderão concorrer desde que comprovem a habilitação e apresentem a documentação exigida. A SEDUC orienta que os candidatos acompanhem os canais oficiais da Prefeitura aqui de Barbacena para informações sobre datas, horários e procedimentos. Eleitoras e eleitores de todo o Brasil têm até amanhã, quarta-feira, dia 6 de maio, para tirar o primeiro título ou regularizar a situação junto à Justiça Eleitoral, prazo que antecede o fechamento do cadastro para as eleições 2026. Até essa data, é possível solicitar serviços como emissão do título, transferência de domicílio e atualização de dados, presencialmente ou pela internet, para quem já tem biometria cadastrada. Após o prazo, o cadastro ficará suspenso até novembro e quem não regularizar a situação não poderá votar e poderá enfrentar restrições como impedimentos para obter documentos, assumir cargos públicos ou se matricular em instituições públicas. A Justiça Eleitoral orienta que o atendimento seja feito com antecedência para evitar filas e problemas no sistema. O governador de Minas Gerais, Matheus Simões, lançou a campanha Vacinação nas Escolas, que acontece entre os dias 4 e 8 de maio em mais de 5 mil instituições de ensino de 586 municípios, com o objetivo de atualizar a caderneta vacinal de estudantes e profissionais da educação e também ampliar a cobertura vacinal. A ação, realizada por meio do programa Saúde na Escola, inclui aplicação de doses, orientação às famílias e conscientização sobre a importância da imunização, sendo realizada com autorização dos responsáveis. O governo também destacou investimentos na área, uso de vacinóveis para ampliar o acesso e a criação do prêmio Amigo do Zé Gotinha, que reconhecerá boas práticas de incentivo à vacinação, reforçando a importância da participação das famílias para garantir ambientes escolares mais seguros. A paróquia de Nossa Senhora da Piedade, aqui em Barbacena, está promovendo uma campanha solidária para a arrecadação de fraldas e roupas infantis, com o objetivo de ajudar famílias em situação de vulnerabilidade social aqui em Barbacena. As doações podem ser feitas por qualquer pessoa interessada em contribuir e os itens arrecadados devem ser entregues diretamente na Pastoral da Saúde. A paróquia Nossa Senhora da Piedade, aqui em Barbacena, está localizada na Rua Vigário Brito 26, região central. Para informações, entre em contato pela Casa Paroquial 32-3331-6530 ou através da Secretaria Paroquial 3331-0270. Por hoje é só, outras notícias a qualquer momento.
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